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0: São 2 da manhã.
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3: Hoje vamos falar sobre a dor de cotovelo, mas não é essa que já estão a pensar. Não vamos falar de inveja, mas sim da verdadeira fonte de dor de cotovelo, a epicondilite.
4: E digamos que é assim um palavrão daqueles. O que quer dizer isso, doutora Sofia?
3: Então, a epicondilite é uma tendinite da zona lateral do cotovelo, popularmente conhecida como a tendinite do tenista. É caracterizada por dor na região lateral do cotovelo, que pode causar dificuldade no movimento da articulação e limitar algumas atividades do dia-a-dia.
4: Então é uma lesão que afeta apenas os atletas que praticam ténis?
3: Não só, é muito comum nos tenistas. E apesar de ser conhecida popularmente como a tendinite do tenista, a epicondilite não é exclusiva de pessoas que praticam este desporto. Este tipo de tendinite acontece como consequência de movimentos repetitivos no seu dia-a-dia. Algumas atividades podem é favorecer o seu desenvolvimento. E como, por exemplo, a prática de alguns desportos que exijam o uso de equipamentos, como pesos e que se faça muitas repetições. No beisebol, por exemplo, também é comum. A nível laboral, está muito associada a atividades profissionais que envolvam estar ao computador, escrever, desenhar ou outros movimentos repetitivos, como na carpintaria ou até mesmo na costura.
4: E para além da dor de cotovelo, há mais algum sintoma que nos alerte para esta lesão?
3: Os sintomas são bastante característicos nesta tendinite, nomeadamente a dor na zona lateral do cotovelo, como já disse, mas também pode haver dor no punho e próxima do pulgar. É uma dor que aparece com o movimento, como por exemplo num aperto de mão, abrir portas, pentear o cabelo. E um sintoma muito característico é a dor forte, com perda de força, a pegar, por exemplo, numa chávena de café ou num copo de água.
4: E podemos confirmar esta lesão através de exames complementares de diagnóstico?
3: Sim, através de uma ecografia aos tecidos moles. No entanto, o diagnóstico normalmente é feito através da história que o paciente relata, alguns testes que médicos e fisioterapeutas podem realizar e que nos ajudam também a confirmar o diagnóstico. Só em casos de dúvida ou de resistência ao tratamento, então normalmente é que se pede a ecografia aos tecidos moles.
4: E já que se fala de tratamento, o que é que recomenda neste caso?
3: Pronto, cada caso é um caso e deve ser avaliado individualmente para se poder personalizar o tratamento. Todos os pacientes devem seguir as instruções do seu profissional de saúde de confiança. Em especial, o repouso seletivo, ou seja, não é deixar de fazer tudo, mas não fazer a atividade que provocou a lesão em princípio. Nos casos mais simples e numa fase inicial, nos primeiros 15 dias de sintomas, com 2 a 5 sessões de fisioterapia, normalmente o problema fica resolvido sem sequelas. Nos casos de média gravidade, de 15 dias até 3 meses já de sintomas, normalmente já poderão ser necessários entre 10 a 20 tratamentos para resolver o caso. Nos casos mais avançados, ou seja, com mais de 3 meses de sintomas, com o agravamento destes sintomas neste tempo, significa que há um agravamento da própria lesão, aí o número de tratamentos necessários facilmente ultrapassa os 20. E nestes casos, muitas vezes, deve ser também prescrito um anti-inflamatório via oral, para, em conjunto com a fisioterapia, potenciar a reabilitação total. A fisioterapia ajuda a controlar a dor, a diminuir a inflamação e a melhorar os movimentos. Alguns dos equipamentos que podemos usar para combater a inflamação são o TNS, que é uma corrente elétrica analgésica, o ultrassom, o laser, ondas de choque e a ionofurese, que é a administração de um anti-inflamatório localmente. O uso de gelo e exercícios específicos de fortalecimento e alongamento devem ser recomendados para se realizar em casa. São ainda utilizadas técnicas de massagem transversal profunda, que é uma técnica bastante dolorosa, mas que normalmente tem muito bons resultados, a mobilização acessória e isto tudo combinado vai acelerar a cura. Quando a epicondilite é crónica, isto é, persiste por mais de 6 meses, a terapia por ondas de choque é particularmente indicada. Se após fisioterapia, anti-inflamatórios e o repouso não houve sucesso. Esta terapia com ondas de choque normalmente não é tão acessível, não há em tantos locais, aqui na zona, por exemplo, só em Coimbra, normalmente é mais dolorosa e muito mais dispendiosa. Nos casos mais graves, quando os sintomas duram há mais de um ano, mesmo após a realização de diferentes abordagens de tratamento, pode ser indicado fazer uma cirurgia para esta epicondilite. No entanto, posso relatar que é muito raro chegar a este ponto. É raríssimo.
4: Mas, ou seja, um problema simples pode tornar-se num problema para sempre se não for tratado convenientemente.
3: Sim, exatamente. Acreditem que não é nada fácil viver com dor crónica, que pode ir do punho, do pulso, até ao cotovelo. Essencialmente, quero recomendar que se tiver queixas dolorosas mais de 5 dias seguidos, que não melhoram nesses 5 dias, que vão agravando, deve procurar ajuda de um profissional de saúde da sua confiança, seja o seu médico, um enfermeiro, farmacêutico, fisioterapia. Não adie a resolução dos seus problemas de saúde.
4: Ora então, doutora Sofia, há que lembrar quem quiser contactá-la, que esteja a passar por este problema, por esta questão ou outra, como é que o pode fazer?
3: Então, podem nos contactar através das redes sociais, tanto no Facebook como no Instagram, por Sofia Fonseca Físio ou SF Físio. Podem também contactar-nos por e-mail para sofiafonsecafisio@gmail.com ou por telefone para o 924478462.
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0: São 3 da manhã.
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1: 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Doutora, e qual o tema para a edição de hoje? Sobre o que nos vai falar?
2: Sim, hoje vamos falar sobre as doenças autoimunes e de que forma é que a medicina chinesa e a acupuntura podem ajudar aqui um bocadinho, o que é que as pessoas podem fazer lá em casa também para ajudar. Sabes que atualmente que as doenças autoimunes surgem com muita frequência entre os 40 e os 50 anos e muitas destas doenças afetam mais as mulheres. Assim, de uma forma muito simples, uma doença autoimune ocorre quando há uma falha do sistema imunitário, o que leva a que ele ataque os próprios tecidos e o próprio organismo. Não se sabe ainda qual o motivo principal para esta doença, porque é que elas são mais prevalentes também nas mulheres, mas pensa-se que possa estar relacionado com a gravidez, conforme sugerem alguns estudos. Durante a gravidez há uma fase em que a resposta imunitária da grávida muda para que não haja rejeição do bebê, ou seja, o bebê é um ser estranho ao corpo e por isso faz sentido que o sistema imunitário mude a forma como ele atua para não atacar este novo habitante. Pensa-se então que o que poderá acontecer é que após o parto o sistema imunitário não consegue se reajustar e voltar ao seu estado inicial de resposta imunitária, como ele funcionava antes da gravidez. Na medicina chinesa usamos várias técnicas terapêuticas, como por exemplo a acupuntura, que é assim a mais conhecida, a fitoterapia, que a fitoterapia basicamente é a utilização de uma suplementação feita à base de plantas, e tentamos sempre trabalhar os quadros de dor, de cansaço, de ansiedade, de insónia, associados muitas vezes a estas doenças, e procuramos também diminuir os níveis de inflamação geral do corpo. Pessoalmente, eu gosto muito de trabalhar a parte da alimentação, eu considero que a alimentação é muito importante em praticamente todos os casos, mas nas doenças autoimunes ela é fundamental e nós vemos mesmo muita diferença. E porquê é que a alimentação pode fazer tanta diferença nestas doenças? O nosso intestino é povoado por muitos micro-organismos que têm uma grande responsabilidade na nossa resposta imunitária. Existem bactérias no nosso intestino que ensinam o nosso exército, ou seja, o nosso sistema imunitário, a combater e a defender-nos de vírus, bactérias e outros agentes agressores que podem pôr em causa a saúde. Por isso é tão importante, por exemplo, a introdução alimentar nos bebés e a forma como ela se faz, porque os vários alimentos entram pela primeira vez no organismo e é no intestino que se dá o reconhecimento ao sistema imunitário sobre estes novos alimentos. Este reconhecimento de alimentos estranhos ou novos ao organismo são feitos, pronto, lá está no intestino e depois são estas bactérias que nós temos no intestino que dão a informação ao sistema imunitário sobre o que deve ou não ser aceito pelo corpo. Ou seja, resumidamente, o nosso intestino tem alguns micro-organismos que comunicam com o sistema imunitário e que lhe dão a informação do que é ou não uma ameaça, o que numa linguagem mais específica se diz fazem a apresentação dos antigénios, ou seja, uma espécie de proteínas. Então o sistema imunitário responde àquilo que as bactérias lhe vão apresentando. Assim, quando há alteração dessas bactérias no intestino, da nossa microbiota intestinal, também esta apresentação de antigénios fica diferente e compromete a capacidade de vigilância. Com todas estas alterações, podemos depois ter dois cenários diferentes. Ou um sistema imunitário pouco reativo e que não consegue, por exemplo, identificar e eliminar células que se desenvolvem de uma forma anómala e que podem dar origem, por exemplo, a doenças oncológicas. Ou, por outro lado, que é o que acontece nas doenças autoimunes, pode ficar hiperreativo e não consegue haver uma identificação das próprias proteínas no corpo e então ele reage e tenta eliminar o que deveria estar a aceitar. Nas últimas décadas houve um considerável aumento de doenças autoimunes, não sabemos se esse aumento se deve maioritariamente ao facto de haver mais diagnóstico, no entanto o aumento tem sido considerável na faixa etária dos 40 a 50 anos, numa fase em que já existem décadas de erros alimentares. Nas doenças autoimunes há sempre um componente inflamatório associado, por isso há aqui uma ligação forte ao intestino. Muitos destes doentes têm sintomas gastrointestinais há muitos anos, que são muitas vezes valorizados e não são prioridade após o diagnóstico de uma autoimune, dado o quadro clínico da doença. O doente pode ter já muitas alterações digestivas, como o intestino irritável, flatulência, obstipação, diarreia, inchaço, mas face a uma doença, como por exemplo a artrite reumatoide, a psoríase ou a espondilite anquilosante, estes sintomas ficam para segundo plano. As alterações dos micro-organismos intestinais têm vindo a ser cada vez mais frequentes. Lá está, porque se uma pessoa passar 30, 40 anos a fazer uma alimentação pobre em fibras, sem leguminosas, sem hortícolas e com muitos alimentos ricos em açúcar e muito refinados, muitos aditivos alimentares e às vezes também com muita medicação associada, a microbiota intestinal fica muito comprometida e alterada. E então lá está, a comunicação com o sistema imunitário vai ficar comprometida e vai falhar. Percebemos assim que a forma como comemos pode comprometer muito a nossa saúde, mas no entanto é também através da alimentação que depois podemos melhorar. No caso das doenças autoimunes, sabemos que em alguns casos de alguns doentes, retirar as fontes de amido diminui muito os sintomas e a dor. Isto porque existem muitas bactérias no intestino que se alimentam destes amidos e que têm componentes muito semelhantes aos antigénios associados às doenças autoimunes. No entanto, a retirada do amido da alimentação é um processo bastante difícil, é exigente, porque o amido está presente em muitos dos alimentos de base diária e por isso deve ser avaliado sempre caso a caso e de uma forma personalizada. Sabe-se também atualmente que uma alimentação mais vegetariana traz mais vantagens para estes doentes. Os alimentos de origem animal têm um cariz fortemente inflamatório e uma alimentação mais vegetariana potencia a presença no intestino de bifidobactérias, lactobacilos, entre outros, ou seja, bactérias que estão muito menos associadas ao perfil inflamatório. Mas isto não quer dizer que todas as pessoas com doenças autoimunes têm que tornar vegetarianas. Basta por vezes só diminuir o consumo de produtos de origem animal e ter cuidado em manter alguns com melhores, pronto, com uma melhor qualidade e que tenham, por exemplo, que sejam ricos em ômega 3, que é o caso dos peixes, que têm uns ácidos gordos, que são uma componente, que têm uma componente fortemente anti-inflamatória e que já está descrita a sua influência nas doenças autoimunes. A par com a alimentação, a vitamina D, uma hormona muito importante no nosso organismo, é também um ponto-chave nestas doenças. A deficiência de vitamina D está associada à disfunção do sistema imunitário. Sabe-se atualmente que, por exemplo, a deficiência de vitamina D está relacionada com uma maior suscetibilidade em se ter o diabetes tipo 1, que é autoimune, e também com uma dificuldade muito maior na resposta imunitária do nosso organismo. As doenças autoimunes são complexas e, por isso, a forma como as gerimos é também complexa e implica muito trabalho do paciente e um bom acompanhamento multidisciplinar, ou seja, com profissionais de várias áreas. Como referi no início, no caso da medicina chinesa, para além do acompanhamento que podemos fazer na parte da alimentação e da suplementação, temos a acupuntura como uma ótima ferramenta para baixar os níveis de dor, de stress, e ansiedade, inflamação. E é também uma técnica que atua ao nível do sistema digestivo, do sistema hormonal e, consequentemente, ajuda a equilibrar o sistema imunitário. Por último, é importante referir que as doenças autoimunes são consideradas doenças crónicas. Infelizmente, ainda não se conhece nenhuma terapêutica que possa curar, mas há muito a fazer para que se consiga viver bem com esta doença, com qualidade de vida, conseguindo-se, em alguns casos, a remissão de muitos dos sintomas associados. E por hoje era apenas isto que eu queria trazer.
3: Muito bem, doutora, muito obrigada. Olha, conheço pelo
2: Eu é que
3: menos
2: agradeço.
3: duas pessoas com doenças autoimunes. Até lhe vou reencaminhar a rubrica, porque eu acho que vão gostar de ouvir.
2: Sim, infelizmente é cada vez mais
3: Infelizmente, é
2: frequente.
3: verdade.
2: Sim, e há cada vez mais estudos a apontar esta relação também com os nossos hábitos de vida, que podem ser aqui mais uma condicionante, que podem estar aqui a desencadear estes processos, estas doenças que acabam por ter também, lá está, um cariz muito inflamatório. E eu vejo muito em consulta que com hábitos saudáveis se consegue aqui melhorar muito a qualidade de vida.
3: Muito bem. Se cuidarmos da nossa alimentação, estamos a cuidar de nós e da nossa saúde, não é, doutora?
2: Isso
3: É muito
2: mesmo,
3: importante.
2: sim. E do sono e pronto, e todos os hábitos que temos
3: É
2: diariamente.
3: verdade.
2: É mesmo muito importante.
3: É mesmo. Doutora, muito obrigada. Cá estaremos então no mês de setembro com um novo tema, não é verdade?
2: Isso mesmo, sim. Vemos em setembro
3: Entretanto,
2: na
3: vai
2: segunda.
3: na segunda do mês. E entretanto, vai estando disponível, não é, doutora? Relembre-nos lá onde é que está.
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3: Muito
2: Temos todo
3: bem.
2: o gosto em ajudar.
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Embora pareça mentira, muitos adultos são incapazes de estar consigo mesmos. Isto é algo que pode levá-los à dependência emocional. A solidão gera tanto desconforto que procuram constantemente a companhia de outra pessoa, sem avaliar se essa relação é de qualidade ou não. Precisamos entender que ficaremos connosco para toda a vida. Portanto, é importante que tenhamos muito claro esta mensagem. Aprender a estar consigo mesmo é a chave para o bem-estar. O facto de estarmos sozinhos causa-nos desconforto porque não estamos acostumados com isso. Vivemos imersos em ruídos externos, focados nos outros e desconectados com o nosso próprio ser. Quando os outros vão embora, o silêncio é tão perturbador quanto aquela voz interior que não ouvimos há anos. A incapacidade de apreciar a própria presença não impede apenas de conhecer o maravilhoso ser que você é. Além disso, pode levá-lo a estabelecer relações nocivas de dependência que se baseiam tanto no amor quanto no medo de que alguém vá embora e o deixe sozinho. Pense nisto e seja feliz. Uma das coisas mais desagradáveis que nos ocorre é sermos mal entendidos quando o outro deturpa as nossas palavras ou as nossas atitudes, descontextualizando-as e utilizando-as em proveito próprio, enquanto nos coloca como o vilão da história. Infelizmente, quanto mais tentarmos provar o nosso ponto de vista, quanto mais nos explicarmos, pior ficaremos, porque quem não entende da primeira vez, raramente compreenderá dali em diante. Hoje, não perca mais tempo tentando provar nada a ninguém. O seu tempo é por demais precioso e resolva aproveitá-lo fazendo o que mais gosta, junto daqueles que lhe fazem bem. Não importa o que você diga ou o que você faça, muitas pessoas somente interpretarão a sua vida de acordo com o nível de percepção delas mesmas. Pense nisto e seja feliz. Apaixonar-se por alguém é fácil. Difícil é conquistar todos os dias a mesma pessoa durante anos, amando-a, respeitando-a e aceitando-a tal como ela é. O amor não é viver felizes para sempre. Isso é um conto de fadas. O amor é saber enfrentar os bons e os maus momentos da vida juntos. É um caminho que só poderá ser percorrido quando as duas partes concordarem e decidirem realizá-lo. O amor maduro é aquele que permite envelhecer juntos, se cultiva, se aprende e se experimenta dia após dia. Porque neste tipo de amor, o indivíduo cresce como pessoa e o relacionamento constitui um espaço de aprendizado e experiências, uma oportunidade para desenvolver os laços afetivos e aceitar as fraquezas. Pense nisto e seja feliz. O seu tempo é valioso demais. Cabe somente a si decidir a melhor maneira de utilizá-lo. Não perca mais tempo com os momentos de tristeza por causa de uma pessoa ou por algo que não conseguiu conquistar. Há pessoas que só vão compreender o seu real valor no dia em que o perderem, que só vão sentir a sua falta no dia em que sentirem na pele a falta que você faz. Por isso, agarre-se a quem o valoriza, a quem o reconheça, a quem lhe dá energia positiva, a quem o faz crescer, a quem está sempre consigo. O resto não interessa, não importa, não vale a pena. Siga o seu coração, abrace quem precisa dos seus abraços e não queira mais dialogar com quem insiste em viver dentro do monólogo. Não gaste a sua energia e o seu tempo com quem nunca teve tempo para si. Pense nisto e seja feliz. Quando a nossa vida tem uma sequência de momentos em que nos fazem sorrir, ficamos com uma vontade enorme de congelar esses momentos para sempre, pois nunca sabemos o que nos espera no futuro. Às vezes, o momento presente que estamos a viver é tão bom que temos medo que acabe depressa. Todos nós gostaríamos que o tempo parasse nesses momentos em que estamos a sentir uma grande alegria, para podermos repeti-los vezes sem conta. Mas infelizmente isso não é possível. E como não é possível, o importante mesmo é aproveitar cada momento e vivê-lo com a máxima intensidade.
abraçar com força, beijar com amor, rir com a alma, partilhar emoções, agradecer à vida, às pessoas que estão connosco, aos momentos bonitos, enfim, a tudo que nos faz sorrir e sentir bem. Pense nisto.

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1: Até o final do mês de setembro, os residentes e visitantes poderão visitar a Capela de São Pedro, situada em São Pedro, Arganil, que estará de portas abertas todas as sextas-feiras entre as 14 e as 17 horas. Nos sábados 25 de julho, 22 de agosto e 19 de setembro, vai também estar aberto ao público para visita entre as 9 e as 13 horas e nesses dias contará com a atividade Contos e Lendas Medievais, uma iniciativa que convida as crianças a descobrir histórias e tradições ligadas ao património local. Para mais informações, ligue para o número 235-200-137. O presidente da Câmara Municipal de Vila Nova de Poiares, Nuno Neves, acompanhou o arranque das atividades do projeto Poiares em Rota Verde, iniciativa integrada no programa Voluntariado Jovem para a Natureza e Florestas, promovido pelo IPDJ. Neste arranque, os jovens participaram numa ação de capacitação realizada em parceria com a comunidade local de Baldios de São Miguel, na área adjacente ao Complexo das Piscinas de Fraga, dedicada ao controlo e combate de espécies invasoras, nomeadamente a acácia e a áquia, contribuindo para uma floresta mais segura, equilibrada e resiliente. Refira-se que o programa Poiares em Rota Verde decorre até 9 de setembro em Vila Nova de Poiares, sendo dirigido a jovens entre os 14 e os 30 anos. A Associação Filarmónica de Arganil assinala no próximo sábado, dia 18 de julho, o seu 173º aniversário. Do programa consta, pelas 10h30, recepção à Filarmónica Recreio de Santa Bárbara, na Praça Simões Dias. Às 11, sessão de boas-vindas no Salão Nobre dos Passos do Conselho. Pelas 17h30, missa em sufrágio dos associados, dirigentes e filarmónicos falecidos na Igreja Matriz de Arganil. E pelas 21h30, concerto de aniversário pelas filarmónicas na Praça Simões Dias. Às 23h45, corte do bolo de aniversário na Casa das Coletividades. Em comunicado, o município de Góis partilha que a organização do Cronosphere Festival ajustou o calendário e as datas oficiais do evento para garantir uma experiência ainda mais sólida, inclusiva e fiel à visão do projeto. Assim sendo, as novas datas estão marcadas para os dias 18, 19 e 20 de setembro do corrente ano. O Parque do Lazer do Baião, em Góis, continua a ser o cenário escolhido para acolher o primeiro Festival Europeu de Música Eletrónica e Artes, com uma abordagem totalmente inclusiva. O festival contará com uma programação diversificada ao longo de 3 dias. 3 palcos distintos, do tecno e audiovisual de alta energia, no palco principal, aos sets relaxantes no palco do Rio, durante o dia, até às viagens acústicas e de bem-estar na capela barra domo da oficina. Arte e reflexão, instalações imersivas, workshops e debates focados em inclusão, sustentabilidade regenerativa e economia circular. São algumas das atividades que poderá encontrar neste Cronosphere Festival.
0: O estado do tempo nas próximas 24 horas.
1: Céu pouco nublado ou limpo, apresentando períodos de muita nubulosidade até o meio da manhã. Vento fraco a moderado. Possibilidade de formação de neblina ou nevoeiro matinal em alguns locais.
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1: São 8 da manhã, muito bom dia, uma ótima quinta-feira para si que já está desse lado em sintonia com 88.5 FM, Rádio Clube de Arganil. Aqui estou eu, Lourdes Gonçalves, hoje consigo a abrir a emissão. Para já está na hora das notícias, em simultâneo com a Antena 1.
2: Oito horas em Portugal Continental e na Madeira, 7 nos Açores. Quinta-feira 16, em destaque nas notícias, Diogo, a correção dos exames que ainda dura.
3: É isso que conta a Antena 1, a Missão Escola Pública. Há professores que ainda ontem à noite estavam a receber itens para corrigir os exames, itens dos exames nacionais para corrigir. As notas precisam de ser afixadas amanhã, sexta-feira. Este é um dos assuntos que vai estar em destaque no debate do Estado da Nação. Acontece logo à tarde com o Governo a fazer uma radiografia do país e a responder às perguntas dos partidos da oposição. Luís Neves não terá declarado uma empresa da mulher quando era diretor nacional da Polícia Judiciária. O vice-presidente da Associação Frente Cívica acredita que o agora ministro da Administração Interna foi negligente ao não ter feito essa declaração.
2: Ponta Delgada, 17 graus, é a mais baixa das temperaturas a esta hora, que lhe vou dizer. Porto e Coimbra, 19, Lisboa, 20, 22 graus no Funchal, 23 em Faro. Edição de Diogo Miguel Pereira.
3: Apesar do Governo ter dito que o prazo terminava ontem à noite, quarta-feira, há professores que ainda estavam durante a noite a receber itens para serem corrigidos relativamente aos exames nacionais. É isso que conta a Antemissão.
4: Foram inclusive convocados para classificar que aguardaram as credenciais para conseguirem aceder à plataforma e que ao final da tarde, ou mesmo princípio da noite, perto das 21 horas, receberam então as credenciais. Têm a ser tempos para classificar. Formam que é uma tarefa que vão iniciar. Aliás, quando aceitaram efetivamente esta tarefa, tiveram como garantia poderem fazer a classificação durante o dia de quinta-feira. Julgo que sexta-feira vamos ter efetivamente pautas. Não sei se serão de todos os exames que tiveram lugar, nomeadamente português e matemática.
3: Sexta-feira, amanhã, é o dia anunciado pelo Governo para que as notas sejam afixadas. Cristina Mota, do Movimento Missão Escola Pública, acredita que elas vão ser fixadas nesse prazo, mas ao contrário do que o Governo anunciou, de que o prazo para corrigir terminava ontem, também esta quinta-feira os professores vão continuar com a correção dos exames porque receberam vários itens, dezenas deles, ainda durante a noite de ontem. A forma como o Governo tem lidado com este assunto dos exames foi o principal assunto abordado pelo Partido Socialista ontem à noite na reunião da Comissão Política do Partido. As palavras de Luís Montenegro sobre a atuação dos professores geraram indignação entre os socialistas e José Luís Carneiro acabou a acusar Luís Montenegro de demonstrar desdém em relação à crise dos exames nacionais, João Alexandre.
5: Não foi tema único na reunião da Comissão Política, mas um dos temas a dominar o encontro e a intervenção à porta fechada do líder do PS, que considera que o Governo está a repetir um padrão de não assumir responsabilidades e que um dos exemplos é a situação dos exames e do setor da educação, onde José Luís Carneiro entende que há uma crise nunca antes vista no setor. Afirma mesmo o secretário-geral do PS que o chefe do Governo tem demonstrado uma imagem de desdém em relação ao que diz ser a crise das avaliações e classificações dos alunos. Posição sublinhada, mas de viva voz, no final do encontro pelo dirigente socialista André Moscaldas, que adianta que o apontar de dedo do Primeiro-Ministro aos professores gerou indignação nas hostes socialistas.
6: As declarações do Primeiro-Ministro são não apenas surpreendentes, mas particularmente originadoras de indignação para o Partido Socialista. O Partido Socialista teve momentos de divergência com os professores no passado, mas nunca lhes faltou ao respeito como ontem o Primeiro-Ministro lhes faltou.
5: E acrescenta o dirigente socialista André Moscaldas.
6: O Primeiro-Ministro Luís Montenegro ontem deixou insinuado que os professores dolosamente podem ter contribuído para prejudicar os seus alunos e as respectivas famílias. Nunca um aviltamento tão grande foi feito a uma classe profissional como aquele que ontem o Primeiro-Ministro protagonizou.
5: Ideias que o PS leva para o debate sobre o Estado da Nação, com o aviso de que propor uma comissão parlamentar de inquérito sobre o caso é um horizonte possível, mas também com a certeza de que o PS não quer apressar nenhum cenário e que para já aguarda, sobretudo, por mais esclarecimentos do Governo.
3: O tema dos exames a marcar esta reunião do Partido Socialista, esse possível alargamento também do prazo de correção dos exames, foi já questionado pela Antena 1 ao Ministério da Educação. Estamos a aguardar resposta. Toda esta polémica à volta dos exames nacionais mantém-se no dia em que o Governo faz o ponto de situação do país. Há debate sobre o estado da nação logo à tarde e, apesar de não ser tema único, a correção dos exames, Inês Amacha, será naturalmente o grande destaque.
0: Luís Montenegro regressa ao Parlamento com duas pedras na engrenagem do Governo. Uma delas, a polémica em volta dos exames nacionais. Pela primeira vez, o Primeiro-Ministro será confrontado pelas bancadas da oposição, que têm exigido mais explicações.

0: nomeadamente do ministro. Fernando Alexandre continua a defender a digitalização das provas, mas reconhece erros no processo.
1: Houve coisas que não correram bem, mas nós estamos a tomar todas as medidas desde o início para garantir toda a validade. Lamento, já pedi desculpa, faremos uma auditoria e são apuradas as responsabilidades.
0: Já o primeiro-ministro admite eventuais falhas políticas, mas culpa alguns professores pela resistência à mudança. Montenegro chega ao debate do Estado da Nação com uma outra dor de cabeça, o caso a envolver o ministro da Administração Interna, mas sobre esse remete mesmo para o Parlamento.
2: Tudo aquilo que é o escrutínio da ação governativa vai ocorrer na quinta-feira no debate do Estado da Nação e eu lá estarei 4 horas a responder às senhoras e aos senhores deputados.
0: Em causa, obras numa casa do ministro e antigo diretor da PJ, Luís Neves, feitas pelo empreiteiro que já tinha realizado obras na Polícia Judiciária.
3: Hoje faria de maneira diferente. Agora, o grosso das obras foram feitas em período que eu não conhecia, tudo foi transparente, os contratos foram visados no Tribunal de Contas, portanto é tudo muito limpinho e absolutamente tranquilo.
0: Estado da Nação, esta tarde, com 2 ministros de Montenegro fragilizados e uma oposição que deve ainda questionar sobre temas como a saúde, a habitação, o aumento do custo de vida.
4: O Estado da Nação arranca às 15h30, pode ser acompanhado em direto aqui na Antena 1. Ouvimos ainda agora a Inês Ameixa a dar conta disso, é que além da educação, também outro ministro da Administração Interna tem estado debaixo de fogo, em especial por causa dos contratos feitos entre Luís Neves e um empreiteiro que também prestava serviços à Polícia Judiciária quando Luís Neves liderava esta polícia. Agora, o Correio da Manhã dá conta, Oriana Barcelos, que o ministro, na altura em que estava na PJ, não declarou a empresa da mulher à entidade para a transparência.
5: A empresa da mulher de Luís Neves foi constituída em 2023, quando ele ainda era diretor nacional da Polícia Judiciária. Já nessa altura, Luís Neves deveria ter declarado a Alcampos a entidade para a transparência. É o que diz a lei dos detentores de cargos públicos. O antigo diretor nacional da PJ, agora ministro da Administração Interna, casado em comunhão de adquiridos, tinha de declarar a empresa, mas isso só aconteceu a 25 de maio deste ano, 3 meses depois do início de funções no Ministério. O Correio da Manhã revela que Luís Neves entregou, nessa altura, 4 declarações de rendimentos e é nelas que refere a Alcampos. Foi essa empresa de turismo e alojamento que pagou as obras da casa de Odmira à Constru Barcelos, empresa que também fez obras na Polícia Judiciária, quando Luís Neves ainda era diretor nacional.
4: É o que escreve esta manhã o Correio da Manhã. Sobre o assunto, o vice-presidente da Associação Frente Cívica, dedicada à defesa das causas de interesse público, acredita que o ministro Luís Neves foi negligente ao não declarar esta empresa quando era diretor da PJ. Diz João Paulo Batalha, ouvido esta manhã pela Antena 1, que este é um desleixo incompreensível.
6: Isto mostra uma negligência difícil de aceitar no cumprimento das obrigações de transparência. Não só porque Luís Neves vem para um governo em que as empresas familiares são causa de instabilidade política, mas também porque percebemos que a empresa, sendo da mulher, é uma empresa na qual ele está diretamente envolvido, mais até do que porventura a lei permitiria. E portanto, não se compreende a displicência ou a negligência com que ele falhou nesta obrigação de transparência, a não ser que fosse mesmo uma tentativa deliberada de omitir esta informação.

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Então, todos a despertar, é isso mesmo, e todos a acompanhar a nossa emissão aqui na Rádio Clube de Erganil. Bom dia para as nossas madrinhas, padrinhos, sócios, clientes, amigos e a designada maioria silenciosa que também está sempre à escuta. Então, sejam bem-vindos a mais uma edição do Amanhecer, por aqui consigo Lourdes Gonçalves, e já vi que muita gente já acordou e já está por aqui a saudar-nos também. Muito obrigada. Podem já enviar as vossas mensagens, com certeza, e os vossos toquezinhos aqui para o nosso telemóvel, cujo número é o 960-311-247. Então, muito bom dia, a Rádio Clube de Erganil está no ar, pode acompanhar-nos através de 88.5 FM, através do nosso repetidor do Piódão em 97.3 e também via online através da internet em www.rcerganil.pt. Sobretudo quero aqui desejar muita saúde a todos vocês, para quem está doente, muita força, muita coragem, para quem passa por momentos mais difíceis. A vida é assim para todos, acreditem, não é fácil, estamos cá para vencer os obstáculos, é isso mesmo. E nós aqui na rádio estamos aqui para lhe deixar boa música, para esquecermos as coisas más e vivermos o dia-a-dia da melhor maneira. Então vamos lá abrir hoje aqui o programa Amanhecer com a Xana Carvalho e o seu Quero-te Beijar.

Uma novidade, nunca diria, se bem que hoje realmente amanhã está assim um bocadinho cinzenta. Portanto, para o norte e centro poderemos ter alguma chuva fraca ou aguaceiros e também no litoral mais para a tarde. Quanto ao vento, superará fraco a moderado, até 30 km hora. Em alguns locais poderemos ter alguma neblina ou nevoeiro matinal e a temperatura deverá subir, quer a mínima, quer a máxima, sobretudo na costa sul do Algarve, enquanto aqui no norte e centro deverá descer um bocadinho. Por acaso amanhã está fresquinha, como constatavam aqui também os nossos ouvintes, e bem. Depois, amanhã, sexta-feira, temos aqui céu pouco nublado, possibilidade também de ocorrência de chuva fraca no litoral norte e centro, até ao meio da manhã. O vento soprará fraco a moderado, soprando por vezes forte, até 40 km hora, e conto mesmo com alguma neblina ou nevoeiro matinal em alguns locais e uma descida da temperatura mínima no interior norte e centro. E agora, vamos olhar aqui para o nosso concelho, não é? Será que a chuvinha fraca vai cair por aqui? Será? Eu não trouxe o guarda-chuva, não estava toda a contar. Mas também acredito que se chuviscar é assim daquelas chuvas de verão. Mas não, não temos indicação disso. Temos aqui indicação de que vamos ter assim um dia mais cinzento, é verdade, nuvens mais carregadas, céu parcialmente nublado, mas o sol deverá aparecer. E não temos aqui indicação de todo de chuva, nem para hoje, nem para os próximos dias. Até dia 24 de julho, posso já adiantar, teremos dias de sol com alguma nebulosidade e as temperaturas até tendem a aumentar. Hoje os termómetros vão chegar aos 29 graus de temperatura máxima, amanhã aos 30, o fim de semana também vai manter-se entre os 30 e os 31, mas depois na próxima semana as temperaturas podem aumentar até aos 33, 34 graus. Bem, se ficarem por aí, menos mal, não é? Já chega, não é? Não queremos mais. Aos 40 é que é mais complicado. Mas não, não temos aqui indicação de vagas de calor. Tempo realmente adequado para a época, não é? Para o verão que estamos a ultrapassar. E então agora, vamos lá desejar aqui um feliz aniversário a quem está hoje de parabéns.

então hoje temos aqui um aniversário de nascimento e um de casamento. Começando pelos nascimentos, vamos aqui deixar um grande beijinho à Dona Trindade Augusta Almeida, de Relvas, Teixeira. É a nossa sócia 1509, que nasceu nesta data. Um beijinho muito grande, muita saúde e muitas, muitas felicidades. E depois escolheram esta data para casar o nosso Paulo Antonino Dias Costa Ferreira e a Dona Maria Manuela Veloso Marques, de Nagozela, Santa Combadão. São os sócios 2201 e 2202, que hoje também celebram mais um aniversário de casamento, e contem muitos mais com saúde e alegria junto de toda a família. E claro, se mais alguém estiver de aniversário, aqui fica o nosso beijinho e votos de um dia muito, mas muito feliz. Aqui a nossa querida Margarida Carapeta, que eu espero que logo, logo esteja bem melhorzinha. Diz que amanhã há festa, pois há, porque ela tem familiares também de parabéns, não é? Ah, pois é, julgo que é o bisneto mais velho, que amanhã vai comemorar também mais uma primavera, não é, querida Margarida? Então um beijinho para a nossa Margarida, muita força e que tudo corra bem para si, desde já. E então vem aí uma prendinha musical, sim senhor, para quem está hoje de aniversário. Vamos aqui oferecer 4 menos, com parabéns para ti.

0: Então, parabéns, parabéns para quem hoje está de aniversário. Um ótimo, ótimo dia. Vamos então aguardar que venha por aí a nossa Soninha, que julgo que até já passou por aqui, não a consegui agarrar, e também ainda estávamos aqui a oferecer a prendinha musical a quem está de parabéns, mas estamos prestes a ouvir o pensamento diário de hoje. E depois lembrar que no final desta hora, como é habitual, vamos ter por aqui notícias que marcam a atualidade. Vamos ter o flash informativo. Na hora seguinte, a segunda horinha do amanhecer, a hora é para vocês, para os nossos ouvintes, que têm sempre a oportunidade aqui de interagir connosco, não é? De ligar e participar aqui no nosso programa Amanhecer. Então vamos lá receber a nossa Susaninha, que já está por aqui a bater à nossa porta. Isto se o telefone deixar, julgo que sim. Vamos ouvir o pensamento diário de hoje.
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0: Muito bom dia, Susaninha.
2: Bom dia.
0: Ora, bem despertinha, dentro do possível, sim, querida Susana.
2: Claro, claro que sim, tem que ser.
0: Tem que ser, a vida está cá, estamos nela, é para ir em frente, não é, Susaninha? Enquanto vivermos, nem
2: é
0: mais.
2: É isso mesmo.
0: Sim, senhor. Vamos lá então ao pensamento de hoje.
2: Então vamos lá. Cultive bons hábitos, habitue-se e tenha o poder de conduzir a sua vida como bem-sucedida e não que nos leve ao fracasso, que a gente se sinta derrubados por algumas situações. Temos que passar sempre em frente e seguir o caminho, pois muitas das vezes ele tem pedras e essas pedras podem ser bem trabalhadas e construir o seu castelo. Portanto, habitue-se a cultivar bons hábitos, a saber interpretar as sementes do seu caminho. E assim, ao longo dos anos, vai fazer o seu castelo, a sua floresta e o seu lugar encantado.
0: Ora, pois, claro, Susaninha, o que é que nos queres assim transmitir, de um modo geral, com o pensamento de hoje?
2: Muitas das vezes nós ignoramos os sinais que vêm ao nosso encontro, com as coisas que a vida nos vai pondo à nossa frente, porque nós temos medo de arriscar, temos medo de ir a algo que não conhecemos, que temos medo da mudança, e às vezes mudar faz a diferença, cria novas oportunidades da gente crescer, criar as situações que nós necessitamos para também vigarmos na vida. Portanto, vá estando atento a todas estas sementes que vai encontrando no caminho, a todas estas pedras que podem construir o seu castelo, porque depois pode-se realizar também os seus sonhos.
0: Exatamente, muito bem. E agora, Susaninha, ficam os bons dias, não é, para todo o auditório?
2: É verdade, os bons dias para toda a nossa grande família do RCA, um beijinho para todos os aniversariantes de hoje, um bem-aja, e até amanhã, se Deus quiser.
0: Até amanhã, obrigada pelo pensamento, um grande beijinho, um bom dia, Susaninha, sim, muita saúde.
2: Obrigada, beijinho.
0: E foi a nossa Susaninha com o pensamento diário de hoje, mais uma reflexão aqui deixada, porque é de manhã que devemos acordar a refletir sobre o dia, pois é, e tentarmos sermos o mais felizes possível, é verdade. Então, depois do pensamento diário de hoje, vamos atualizar a nossa publicidade e depois convido-vos a ouvir aqui um grupo que vai estar a atuar hoje à noite em Penacova, é verdade, e amanhã é feriado em Penacova, sim senhor, bom dia para quem nos ouve em Penacova, pois as festas do município de Penacova começam hoje, e quem é que vai estar em palco? Os vizinhos. Então vamos ouvi-los por aqui daqui a pouco com o tema Onde é que eu tinha a cabeça? Já agora aproveito para dizer, se é fã de Rui Veloso, amanhã também vai estar a atuar em Penacova, e depois temos no sábado a Orquestra Municipal em palco. Fica aqui também esta informação desde já. E agora sim, vamos à publicidade. Daqui a pouco então traremos as notícias que marcam a atualidade, notícias que marcam esta quinta-feira.
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E já aqui estamos com o nosso genérico do Flash Informativo, é verdade, e vêm então as notícias que marcam a atualidade, sobretudo também informação nacional e internacional. Vamos a isso, lembrar que continua por aqui com a RCA e com mais uma edição do programa Amanhecer. Então vamos já saber o que é que destacam por aqui os nossos jornais e meios de comunicação social. O Eco fala-nos sobre o estado do país entre as boas contas e o aperto das famílias. Preços das casas disparam no interior do país este ano, é o que também destaca o Jornal Económico. E segundo o Expresso, com a cabeça no cepo, Montenegro vai para o debate do Estado da Nação com estratégia de ataque e dois ministros na mira da oposição. A nível internacional, o Irão garante que não cumprirá acordos de paz sem benefícios. E hoje ficamos a saber que vão ser pagos às famílias afetadas pelas intempéries 25,3 milhões. No ensino, acabou o prazo.

Mas os professores ainda vão classificar exames nacionais esta quinta-feira. E na Geórgia, o homem venezuelano morreu sob custódia do ICE. Outro dos assuntos em destaque hoje diz respeito à morte medicamente assistida. A França já votou a favor da morte medicamente assistida. E como está a situação em Portugal? É uma das questões que fica no ar.

e um adolescente está a ser acusado de planear ataque a mesquitas em Londres. Ainda a nível internacional, Kiev foi alvo de ataque com mísseis balísticos russos. E o ministro da Defesa ucraniano anunciou a sua demissão. Voltando às notícias do nosso país, ministra do Trabalho admite regresso do pacote laboral.

E segundo o resultado de uma sondagem, a maioria dos portugueses diz que o nosso país está pior. Quanto à situação da água em Almada, mais de metade dos reservatórios de Almada estão em alerta. Falávamos há pouco do pacote laboral e os patrões alertam que há medidas por cumprir no acordo sobre salários. O GT quer reforço.

Outra das notícias que marca esta quinta-feira, Angola e Portugal assinam acordo para melhorar as infraestruturas rodoviárias angolanas. Temos aqui uma notícia de âmbito local relacionada com a cidade de Coimbra. Universidade de Coimbra vai integrar projeto europeu que lança um guia gratuito para apoiar o ensino de português a migrantes e refugiados. E segundo a Centro TV, Lausanne tem uma operação de 429 mil euros para remoção do material lenhoso.

E temos aqui uma notícia também de última hora relacionada com os exames nacionais. Quanto aos exames, Educa convoca escolas para uma reunião online. E autarcas querem contrapartidas ambientais e estruturais à barragem de Girabolhos. E a Unicef alerta que, devido à guerra, milhões de crianças podem ir para a pobreza.

E hoje também ficamos a saber através do Observador que Pedrógão Grande terá corpo de voluntários de proteção civil. A nível das acessibilidades, segundo a SIC Notícias, obras na estação do metro da Praça de Espanha em Lisboa vão condicionar a circulação.

E ficámos a saber há uma hora que o Campo Pequeno vai receber hoje uma manifestação contra a tauromaquia em dia de corrida de touros. Por falar em protestos, professores, alunos e pais protestam hoje, dia e noite, em Lisboa, contra a gestão dos exames nacionais. No que respeita ao estado do tempo, já aqui deixámos as últimas previsões do IPMA, hoje é dia de tempo mais fresco, como já notámos, mas atenção que o calor extremo está à espreita outra vez.

0: E ficamos por aqui quanto às notícias que marcam a atualidade. Aproveitamos aqui neste espacinho para também divulgar uma notícia de necrologia. Informa a funerária Cogenso Limitada, que faleceu em Luadas, freguesia de Benfeita, concelho de Erganil, Maria dos Prazeres Quaresma, com 101 anos de idade. O seu corpo vai repousar em Câmara Ardente, na Capela das Luadas, após as 16 horas desta quinta-feira, de onde sairá amanhã, sexta-feira, pelas 9h30, para a Igreja Matriz da Benfeita, onde serão celebradas as exéquias fúnebres pelas 10 horas, fim das quais irá sepultar no cemitério da Benfeita. Fica aqui também esta informação relacionada com este falecimento, apresentando aqui a nossa equipa as mais sentidas condolências aos familiares. Estamos mesmo na reta final aqui da primeira horinha do amanhecer. Daqui a pouco entraremos na segunda hora com música. Continuo por aí a fazer-nos companhia. Uma boa quinta-feira, uma excelente semana para si que está em sintonia com 88.5 FM. Já agora, há aqui alguns toquezinhos para assinalar. Daqui a pouco há beijinhos para todos e para todas, mas desde já quero aqui desejar boas viagens à nossa querida Maria do Patrocínio, ao nosso Vítor Carvalho, que estão aqui também a enviar os bons dias numa mensagem, a deixar beijinhos e abraços para todo o auditório e contam-nos que agora vão ao merecido descanso, pois andaram toda a noite ao volante, não é, querida Patrocínio? É assim mesmo. Então, bom descansinho para vocês, regressem na nossa companhia logo depois.
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2: A União de Freguesias de Vila Cova de Alva e Anceris promove em Anceris, nos dias 18 e 19 de julho, a 6ª edição dos Sabores da Horta. Do programa para sábado, dia 18 de julho, consta a recepção às entidades, às 16, seguindo-se a abertura do certame. Às 16h30, visita aos expositores e, a partir das 17, atuação dos seguintes grupos: Bombos de São Nicolau, Melodias e Tradições da Beira Serra, Grupo de Cavaquinhos do Clube de Caça e Pesca. A partir das 22 horas, conjunto com a banda Joker. No domingo, dia 19 de julho, a abertura do certame está agendada para as 12 horas e, a partir das 15h30, início da tarde cultural, com o grupo de teatro Os Gorgulhos, o grupo de concertinas Sons de Casconha, Rancho Folclórico de Ceia. Às 19h30, entrega de certificados de participação aos expositores. Às 19h45, atuação da Tocata de Casal de São João e o encerramento deste 6º evento Sabores da Horta está previsto para as 20h30 do dia 19 de julho. A Câmara Municipal de Vila Nova de Poiares promove um curso de português destinado a estrangeiros residentes no concelho. Uma iniciativa que pretende facilitar a integração desta comunidade na vida poiarense através da aprendizagem da língua, do contacto com a cultura local e da criação de laços de proximidade. O final do ano letivo 2025-2026 foi assinalado com um almoço que juntou algumas das cerca de 7 dezenas de alunos que frequentaram o curso, oriundos dos mais variados pontos do mundo. O momento permitiu celebrar o percurso realizado ao longo dos últimos meses no ambiente de partilha, amizade e interculturalidade. Durante o encontro, Nuno Neves, presidente da Câmara Municipal de Vila Nova de Poiares, informou que é a intenção da autarquia reforçar este projeto no próximo ano letivo, aumentando o número de horas do curso, que deverá arrancar em setembro. O município de Santa Combadão divulga a iniciativa direcionada para as crianças que se encontram de férias poderem ocupar os seus tempos livres. Intitula-se Tô de Férias e irá decorrer de 3 de agosto a 4 de setembro. Na EB 2 e 3 de Santa Combadão, das 7h45 às 18h. O geral custará 40 euros por semana, o escalão B, apoio de 3 semanas, 20 euros por semana, escalão A, apoio 3 semanas, 10 euros por semana e não residentes, 60 euros por semana. Estes valores englobam almoço e seguro. Esta iniciativa é dinamizada pela APDEF e, se quiser inscrever-se, pode fazê-lo através do seguinte contacto: 966-331-996 ou então através do site www.apdef.pt.
1: O estado do tempo nas próximas 24 horas.
2: Céu pouco nublado ou limpo, apresentando períodos de muita nebulosidade até o meio da manhã. Vento fraco a moderado. Possibilidade de formação de neblina ou nevoeiro matinal em alguns locais.

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Então, bom dia, quem é que nós ouvimos por aqui? Esta inconfundível voz, Tony Carreira. Tony Carreira vai estar aqui em Góis, é verdade, num concerto solidário no âmbito das festas do Concelho de Góis, cujas verbas vão reverter a favor da Associação Sara Carreira. Se puderem já agora, vão adquirindo os vossos bilhetes. Não estou em erro, é no dia 7 de agosto que Tony Carreira vai estar aqui em Góis, mas eu já vou aqui confirmar. Confesso que agora não estou aqui com a informação junto a mim, mas eu já vou confirmar. Ora, aqui está, 7 de agosto, precisamente, temos este concerto solidário cujo bilhete custa 5 euros. Portanto, paga 5 euros e pode ver o Tony Carreira no dia 7 de agosto aqui em Góis, a partir das 22 horas. Adquira já o seu bilhete. Já agora, por falar nas festas de Góis, que vão decorrer no Parque de Lazer do Baião, aproveito para dizer que começam no dia 7 de agosto e vão prolongar-se até dia 9, sendo que no dia 12 também há aqui um concerto com as bandas filarmónicas do Concelho. Dizer que então vão estar em Góis, para além do Tony Carreira, a artista Sara Carreira, Correia, peço desculpa, é parecido o nome. Tony Carreira, dia 7, a abrir as festas. Depois, dia 8, dia seguinte, Sara Correia. E no dia 9, temos a grande Marisa Liz, também em Góis. Um bom cartaz nestas festas do Concelho de Góis, que então tem aqui ainda no dia 12 de agosto um concerto com a Associação Educativa Recreativa de Góis, com a sua Filarmónica e também com a Filvar Filarmónica Varziense. Fica aqui este anúncio desde já. E então, agora por aqui, depois de termos ouvido Tony Carreira, vamos lá desejar um bom dia a todos os amiguinhos e amiguinhas que já passaram por aqui para nos saudar. Saudamos o nosso José Dias de Cargal do Sal, o nosso amiguinho Ramiro Duarte de Moimenta de Maceiradão, o nosso Fernando Almeida do Rochel, a nossa Olga Cristina, que continua muito bem acompanhada pelo netinho Rodrigo, não é? Ali em Torre Tábua, um beijinho muito grande para os dois. Olha, a querida Patrocínio diz que eu estou muito romântica. Também é preciso, não é? Confesso que gosto mais de música animada, até para nos alegrar a todos. Mas de vez em quando também temos de passar assim uma musiquinha mais calminha. Gostou, querida Patrocínio? Ainda bem, disse assim, lindas músicas. Beijinho, amiga. Muito obrigada, querida Patrocínio, pelo feedback. Ainda não está a dormir, a Patrocínio ainda está atenta. Se calhar ainda vai ouvir mais uma horinha do amanhecer e depois é que descansa, se calhar, ou então descansa ao som da música aqui da Rádio Clube de Erganil, não é, querida amiguinha? Muita gente adormece a ouvir a nossa rádio, precisamente. Também quero aqui saudar o nosso Celestino Bernardo e a sua esposa ali em Fregosela, saudar a nossa Ircília Gonçalves no Caramulo, a nossa Maria Mercedes Carvalha de Torre Deita e o seu marido, um beijinho muito grande. Saudamos a amiguinha Helena Carvalho de Vilar, o nosso grande amigo António Albuquerque de Oliveira do Conde, a nossa Teresa Martins, que está no Conselho Vizinho de Góis, precisamente, em Vila Nova do Ceira à Escuta, o casalzinho Manuel e Isabel Santos de Paradela Lourvão, o nosso José Gonçalves Antunes de Avô, o nosso João Engenheiro de Carvalhal de Mansores, os nossos queridos amiguinhos Leonildo e Carlos Lopes de Foz da Moura, a nossa Alzira Silva em Aveia, o Arlindo Almas de Gavinhos, o nosso Pedro Marques

Por também estar a fazer-nos companhia, se calhar, lá no bar do hospital, não é? E de Lourdes. E diz muito bom dia, continuação de um excelente programa. Muito obrigada, agradeço muito. E agradeço muito aqui também a companhia, ora, da nossa Joaninha Santos, ali na Cerdeira, e da nossa querida Isabel Cardoso, em Negrelos. Um bom dia para Negrelos, para a nossa Isabel e para o nosso António Fernandes, que eu espero que também se encontrem bem. E temos aqui mais uma mensagem do Pedro Inácio, que diz que musiquinhas românticas fazem bem ao coração. Gostei desta, não é? Então temos cuidado da vossa saúde. Mas agora, olhem, por acaso vem uma musiquinha que fala de amor. Não é tão romântica como aquela que ouvimos, mas é uma musiquinha bonita de Nel Monteiro. Vamos ao universo do amor e depois cá estamos para atender as vossas chamadinhas. Preparem-se para ligar aqui para o amanhecer e desejarem um bom dia a todo o auditório.

É assim mesmo, estarmos abertos a receber todo mundo a entrar no nosso coração, no nosso universo do amor. Bonita esta musiquinha também de Nel Monteiro. Olha, lembrei-me agora que a nossa Isabel Cardoso gosta deste artista, a receber

nossos ouvintes. Só quero aqui agradecer os bons dias do nosso Carlos Ribeiro de Oliveira do Hospital, que aqui nos deseja também um bom programa. Quero também desejar um bom dia aqui ao nosso José Fernandes de Torais, ao nosso Amadeu Pereira de Vilela e ao nosso amiguinho David Espadinha de Tondela. E agora peço então que comecem a ligar aqui para o nosso número fixo, 235-200-572, ou então utilizem também aqui o telemóvel para colocarmos as chamadinhas no ar, que neste caso é o 960-313-902. Já sabem que é diferente o número de ir para o ar do número que é para enviar mensagens e toquezinhos. Já agora, e agora sim a fechar, e agora já não vou olhar mais para os telemóveis, também aqui agradeço a companhia da nossa Teresa Bispo em Aldeia Nova Trancosa. E agora então, ao som da Maria Lisboa, Conviver a Vida Louca, vamos lá conversar um bocadinho com quem está do outro lado.

0: Então já temos aqui alguém para conversar connosco. Olá, muito bom dia.
1: Já é dia, já.
0: Pois já, e já há muito, hein? Olha, ó, Sr. João, a que horas é que entrou aí o sol na sua janela?
1: Ah,
0: a que horas é que amanheceu?
1: Não, está meio enuboado.
0: Olha, veio aqui, amanhã também começou assim, mas agora já brilha intensamente.
1: Não, aqui ainda não é sol, eu já quero dar o ar da sua graça.
0: Ah. Então vai ser a seguir. Ele vai daqui de Arganil até aí.
1: Ele vai.
0: Ele vai. Também não se importa de uma manhã fresquinha, pois não, Sr. João?
1: Não.
0: Ora, eu também não.
1: Manhã de nevoeiro é tarde sua.
0: Ai, pois essa é que é a verdade e deve ser isso que vai acontecer. Então e o nosso amiguinho? Passou bem a noite?
1: Sei, como ao costume.

0: Não, pois é só à hora do almoço.
1: Pois, é como eu, gosta do café no leitinho, assim pela manhã, não é? Sabe tão bem. Sim, senhor, eu também, gosto muito de um bom galão. Então, e senhor João, o que é que tem aqui a dizer ao nosso auditório hoje?
0: Olha, desejar a todos, quando estejam a ouvir o Rádio Clube de Arganil, uma boa quinta-feira e um bom fim de semana, que já vem perto.
1: É verdade, já não falta tudo, sim, senhor. Muito bem, querido amiguinho, olha, um bom fim de semana
0: E
1: desde já
0: para a
1: para
0: menina
1: si.
0: Lourdes, olha, em nome do Pai e do Filho, pois a fé é que nos salva. Como é que vai a saúde, menina Lourdes Gonçalves?
1: Ai, que bonito! Olha, também não tão bem como eu gostaria, mas pronto, vamos vivendo, ó querido João. Olha, é como
0: Ah,
1: todos.
0: isso, se calhar, como a gente gostaria, não sabe ninguém.
1: Pois não, é verdade. Há quem esteja melhor numas alturas, pior noutras.
0: Pronto.
1: Olha, é a vida, não é, senhor João?
0: É
1: Olha,
0: verdade,
1: muita
0: não
1: saudinha
0: estou a
1: para si
0: queimar mais
1: também.
0: tempo. Um beijo com todo o
1: E
0: respeito.
1: para si também.
0: Fico com Deus. Até outro dia e
1: Até breve,
0: obrigado.
1: se Deus quiser. Obrigada aí, senhor João. Um beijinho
0: Obrigado.
1: grande, um bom dia. Obrigada. E o primeiro amiguinho a vir até nós foi o nosso João Engenheiro. Vamos a mais uma participação. Muito bom dia. Ora, caiu a rádio tão alta que nem nos está a ouvir. Olá, bom dia.
2: Bom dia, senhor Lourdes.
1: Ai, é o nosso Carlos. Tinha aí a rádio assim a dar para todo mundo, para os vizinhos e tudo. É, senhor Carlos? Mais ou menos.
2: Estava a ouvir aqui a rádio.
1: Então está por casa, não é? Aí em Oliveira do Hospital.
2: Dodo.
1: Sim, senhor. Então, e como vai correndo a vida, senhor Carlos? Mais ou menos?
2: Olha, vai correndo.
1: Vai indo, não é? Mais ou menos. E a esposa?
2: Correndo.
1: Está no trabalhinho? A dona Isabel?
2: Dodo. Dodo.
1: Pois, tem que ser. Então é o senhor Carlos que vai tratar do almoço para os dois.
2: Não tem que ser, tem que
1: Pronto.
2: ao meu jeito.
1: Então, e já destinou a ementa para hoje?
2: É, feijoada.
1: Ih, que maravilha! Então, daqui a pouco já vai para a cozinha, não é? Que isso ainda demora a fazer.
2: Lá para 10 horas.
1: Exatamente, muito bem. Então, e agora? Está aí sentadinho a ouvir a rádio ou está a fazer alguma coisa, senhor Carlos?
2: Estou aqui a ouvir a rádio sentado.
1: Ora, com certeza, muito bem. Então, e quero aqui também desejar um bom dia aos nossos ouvintes, é isso?
2: É um bom dia para todas as minhas amizades e para vocês aí na rádio. Um bom dia e para ti um bom resto de um bom dia e um bom programa.
1: Olha, muito obrigada, Sr. Carlos. Obrigada pela companhia também. Um beijinho, que passe bem o dia. Olha, e saúde para todos, que é o mais importante. Um beijinho também para a sua esposa, sim? Quando estiver com ela mais logo. Tudo a correr bem, Sr. Carlos. Até breve.
2: Ah, você pode ir também.
1: Obrigada, bom dia, beijinho, bom dia.
2: Bom dia.
1: E lá temos por Oliveira do Hospital o nosso amiguinho Carlos Ribeiro, sim senhora, que nos veio aqui saudar e está connosco e agradecemos mais uma chamadinha. Olá, bom dia.
3: Bom dia, Rony Bruxas.
1: Oh, senhor Manuel, muito bom dia. Como é que vai o nosso Manuel Santos?
3: Cá vai andando. Cá vai
1: Sim?
3: andando.
1: E a nossa
3: Sim.
1: Isabel também anda regita?
3: Também vai andando.
1: Pronto, pelo
3: Estamos
1: menos.
3: andando,
1: Que
3: vamos
1: tudo
3: andando.
1: esteja bem encaminhado, não é,
3: Pois,
1: Sr. Manuel?
3: assim controlados, cá se vai andando.
1: Pronto, exatamente,
3: Pois.
1: exatamente. Aqui controlando as situações, é isso mesmo.
3: Pois, com certeza, é isso mesmo.
1: Então, o que é que se faz aí
3: É.
1: por casa a esta hora?
3: Olha, ainda estou cá por casa. Ontem, a esta hora, já tinha uma data de sacos de batatas arrancadas, mas
1: Ah, é?
3: hoje
1: Então,
3: ainda estou perto da cama.
1: ainda não saíram todas da terra? Ainda faltam algumas?
3: Não, não, agora já saiu tudo.
1: Ah, então também hoje é dia para descansar. Ontem foi dia de trabalho grande, não é?
3: Sim,
1: Pois.
3: hoje é para descansar mesmo. Estou à sombra, está nevoeiro.
1: Ah, pois, já me aí para eles vistos aí em Penacova, o sol ainda não
3: Pois
1: apareceu.
3: está.
1: Já
3: Tinha
1: estou
3: cá
1: a
3: no
1: ver, é
3: chuveiro.
1: geral. Há de chegar, há de chegar.
3: Anda lá por cima, mas tem chapéu.
1: Pois é, ele aqui a Arganil por acaso já bate aqui na janela, mas chega a
3: Não,
1: todos com
3: está
1: certeza hoje.
3: bem. Está bem, eu
1: Então
3: chego.
1: já
3: Já está
1: tomou o
3: lá.
1: pequeno almocinho?
3: Já o tomei, mas foi há muito pouco tempo.
1: Ah, foi há pouco. Muito bem, pensava que a nossa Isabel ainda estava a prepará-lo, mas não, já degustaram hoje.
3: Já o preparou.
1: Sim, senhor, sim, senhor.
3: É, sim, é, sim.

0: Então, e tem alguma palavrinha também aqui a deixar ao nosso auditório, Sr. Manuel?
1: Então, olha, vai para um bom dia para toda a minha família, minha esposa, para a Dona Lourdes e todos aí da rádio e para todas as minhas amizades, que sabem quem são, e um ainda falou há bocadinho. Tudo corra bem, um ótimo dia e um bom fim de semana que vem, que está perto.
0: É verdade, isto o tempo passa a correr, não é? Já
1: É
0: estamos a meio do
1: verdade, é
0: ano,
1: verdade.
0: isto é assim, sempre a andar.
1: Passa muito depressa,
0: É verdade.
1: a gente cada vez mais forrugentos.
0: É, pois, também, cada vez mais velhotes, não é? Mas pronto, olha, se formos cá estando, só temos que agradecer por cada dia, não é? Que vamos
1: Sim,
0: passando por cá.
1: se a gente for ficando velhos e se aperceba disso, é uma grande sorte.
0: Pois, também acho, Sr. Manuel, é assim mesmo. Olha, muito gosto em ouvir o Sr. Manuel. Um beijinho para a Dona Isabel e para si.
1: Tá,
0: Um
1: muito
0: bom
1: obrigado,
0: dia.
1: Dona Lourdes, obrigada
0: Tudo a
1: também.
0: correr bem.
1: Para
0: Muito
1: você, bem,
0: obrigada pelo
1: para você também,
0: telefonema.
1: muito obrigado.
0: Obrigada, obrigada. Bom
1: Bom dia,
0: dia.
1: bom dia.
0: E tivemos aqui o gosto de receber também o nosso Manuel Santos de Paradela, Lourvão. Vamos lá atendendo chamadinhas. Parece que andei a alguém que está longe. Estou a ver aqui um número daqueles que parece que vem do estrangeiro. Ai, era muito bom conversarmos também com os nossos imigrantes. Olá, bom dia.
2: Bom dia, não sou imigrante, mas sou quase.
0: Mas imigra para outros lados, para outras terras, não é, nossa Margarida, de vez em quando?
2: É verdade, eu não preciso de estar, portanto, aqui não é a minha terra, certo? Vim da minha terra para aqui,
0: exatamente,
2: certo?
0: portanto,
2: Sou imigrante de Portugal.
0: É imigrante com I, imigrante cá dentro.
2: Exatamente, exatamente. Como é que estás, filha?
0: Vamos
2: E a família? E o menino, está bem também?
0: Obrigada, vai-se andando.
2: Está
0: Até a
2: tudo
0: nossa
2: bem?
0: Margarida já está de regresso? Já foi à consultazita, já?
2: Não, não, tu vou agora... Vou agora,
0: Aí está
2: portanto,
0: para
2: no comboio.
0: Ai,
2: Estou
0: está...
2: para sair, exatamente.
0: Ok. Então espero que não seja
2: Estou
0: nada
2: para sair.
0: grave e que traga boas notícias, querida.
2: Não, já ando lá, vou lá todas as semanas.
0: Ah, muito bem, dá a fazer algum tratamento? Não.
2: É um tratamento porque cheguei outra vez aos 94 quilos de um dia para o outro.
0: Ah, pois.
2: De inchaço, quero andar, não posso.
0: Oh, que certeza.
2: Retenção de líquidos.
0: Exato.
2: E uma deficiência renal.
0: Pois é, ótimo. Isto é uma chatice. Estão sempre a aparecer os problemas para resolver, não é,
2: estão
0: querida
2: sempre,
0: Margarida?
2: Estão sempre, estão sempre. Mas isto não é só aos outros que acontece, não é?
0: Olha, pois
2: gente,
0: essa é que é a realidade. Essa é que é a realidade.
2: Então, pois,
0: e assim
2: com
0: temos que
2: certeza.
0: encarar, querida Margarida. Pois nem mais.
2: É,
0: é assim mesmo.
2: Eu sei, minha querida.
0: Gosto de ouvir
2: Eu
0: com
2: acho
0: essa
2: que não...
0: força e essa coragem. Tem que ser assim mesmo.
2: Claro.
0: Tem que ser assim. A vida
2: Aquilo que for,
0: olha, é para ser vivida com o bom e com o mau, não é? Pronto, já sabemos que é assim.
2: Exatamente,
0: exatamente.
2: Hoje um bocadinho melhor, amanhã um bocadinho pior e cá vou.
0: Tal
2: Pronto.
0: E qual, tal e qual.
2: Um dia, olha, minha querida, amanhã vai haver festa.
0: Ai, vai, então onde é que vai haver?
2: Vai.
0: Aí na terra?
2: Vai haver festa na casa da Lourdes Gonçalves.
0: Acho que é em Loures.
2: E em Loures.
0: Pois é, Loures deve ser. Na casa da Lourdes Gonçalves, olha que não. Olha, não há
2: não,
0: festa,
2: então, não. Então vai ser lá dos pais, não?
0: Não, não, também não, também não. Não
2: também
0: há festa
2: não.
0: Para ninguém. Se calhar só dia 19.
2: Pois, pronto, um almocinho ou qualquer coisa. Também
0: Vamos
2: deve
0: logo.
2: Ser como o Lucas. Deve ser como o Lucas. Também devem fazer a festa lá para sábado ou domingo.
0: Exatamente.
2: E já passaram 6 anos.
0: É verdade, já viu. Passaram 6 anos que eu recebi a notícia que estava a nascer alguém num dia que eu bem sei.
2: Aí eu estava ansiosa e graças a Deus.
0: Olha, e já lá estão 3 meninos, não é? Tão fofinhos.
2: Já, já,
0: é
2: já.
0: Verdade,
2: é verdade,
0: já
2: graças a Deus, está tudo bem.
0: Que maravilha, que maravilha. Está a ficar grandinho.
2: Estão todos felizes.
0: É verdade, isso é que é preciso. Olha, que tenham também muita saudinha, que é o que nós precisamos todos.
2: Graças
0: para ir vivendo o dia a dia, dentro do possível.
2: Muito
0: não é?
2: Obrigada, filha.
0: Exatamente.
2: E tu também,
0: Exatamente.
2: Que vejas o teu crescer e tenhas saúde
0: é
2: e poves crescer e que ele tenha muita saúde e tudo de bom e que consiga
0: querida,
2: ter o objetivo da vida que
0: Exatamente.
2: Ele vai escolher.
0: Olha, desejamos
2: tudo
0: que sejam
2: de bom.
0: Felizes à maneira deles. É isso que nós desejamos.
2: É verdade.
0: Para os nossos pequeninos.
2: É verdade,
0: e
2: é verdade.
0: E então,
2: o meu
0: querida,
2: Henrique.
0: Sim.
2: O meu Henrique também já saiu?
0: Ai, já, e então?
2: Já saiu, pronto, aquele. Pronto,
0: já foi
2: com
0: à vida
2: uma...
0: dele? É isso?
2: Já foi para a Bélgica.
0: Ai, veja bem.
2: Eu sou pai da mãe.
0: Ora,
2: fez
0: sim,
2: o estágio
0: senhora.
2: Cá, fez o curso cá, o irmão tinha lá. os trabalhos do curso.
3: Olha,
2: que ele tirou.
3: Olha, foi à procura da melhor vida, eventualmente, não é, Margarida?
2: É eletromecânica de carros elétricos, foi o curso que ele tirou, lá foi.
3: Ora, muito bem, também se lá tem família, pronto, está bem, não está sozinho.
2: Tem, está lá a mãe, está lá os irmãos, exato.
3: Com certeza, olha, corra
2: tudo
3: bem.
2: Agora estou com os velhos.
3: Ficaram os velhos, quais velhos, sou nada velho.
2: Ai, pá, sério.
3: Olha, querida amiguinha.
2: Tenho muitas saudades dele.
3: Acredito.
2: Minha querida, um beijinho muito grande.
3: Olha, e outro, quero aqui também deixar uns beijinhos para as amizades, não é?
2: Quero um beijinho para as minhas amizades todas, um beijão muito grande também do mundo para a minha Susaninha.
3: Exatamente, também
2: beijo. Exatamente, ela deve estar a ouvir com muita força e coragem, mas a vida são destas coisas.
3: Pois é.
2: São tristes, mas pronto, temos que aceitá-las conforme Deus pôs.
3: Precisamente.
2: E um beijão grande para ti, para a tua família toda, para
3: muito
2: as minhas amizades.
3: Querida Margarida.
2: E faça o favor de serem felizes e fazer alguém feliz.
3: Consigo também. Está
2: bem, minha querida.
3: Está bem, querida amiguinha.
2: Está bem, está bem, minha querida.
3: Beijinho enorme.
2: Depois vou-te mandar uma mensagem privada.
3: Está certo, sim,
2: que é para ficares mais contente ainda, mais feliz.
3: Fico sempre. Por ter as suas amigas ao meu lado, sem dúvida alguma. Beijinho grande, querida Margarida.
2: Minha querida. Beijinho, minha querida. Tchau, linda. Muito obrigada por me atender. Tchau, tchau, querida. Até breve. Tchau, beijinho.
0: E foi um gosto ouvir a querida Margarida Carapeta, com quem já não falava por aqui há um tempinho. Querida Margarida, muito obrigada. Nossa Margarida vai a uma consulta, mas tenha fé, vai tudo correr bem, não é? É isso mesmo. Como diz e bem, temos que ir em frente, pois claro. E problemas vamos tê-los sempre para resolver, essa é que é a verdade. Não podemos é baixar os braços. Então mais uma chamadinha, antes de aqui irmos ainda ouvir um tema e antes dos compromissos comerciais. Olá, bom dia.
4: Ora, então, muito bom dia.
3: Olá, olá, como vai o nosso amiguito Ramiro Duarte?
4: Vai-se andando devagarito.
3: É, pronto, anda como as pernas podem, não é? Não pode ser a 100, vai-se a 30.
4: Claro, até a 20.
3: Desde que se vá andando, não é, amiguito?
4: É
3: pronto,
4: verdade,
3: ainda
4: é
3: vai andando, temos que agradecer.
4: E trabalhando, então tem que fazer alguma coisa.
3: Pois claro, isso é muito bom, termos energia para trabalhar, é fantástico.
4: Desde as 6 horas que vou estar aqui para as batatas, já andei a sejar toda para semear nabos e para plantar couves.
3: Já andou a cavar terra para as sementeiras?
4: Não andei, quer dizer, não foi bem cavada,
3: então.
4: Como arranquei as batatas, a terra ficou um bocadinho mexida.
3: Ah, sim.
4: Mas como abateu um bocado, andei a dar uma cabezinha para ficar melhor.
3: Ora, muito bem, aproveitar amanhã também, não é? Que é para depois descansar mais logo, depois do almocito.
4: Não, olha que não, eu gosto não? De andar, é de tarde, nunca na vida, olha.
3: Então vai de tarde também, com calor e tudo, não pode?
4: Não, para aqui não, mas vou dar uma volta.
3: Pronto,
4: uma volta.
3: Parar para si é só à noite, não é?
4: Só à noite. Pronto. E já durmo mal.
3: Isso também é verdade, há quem tenha essa dificuldade, há o contrário, olha. Eu também já
4: é
3: me aconteceu as duas coisas. Já aconteceu descansar à tarde e dormir bem à noite, mas também já aconteceu descansar à tarde e dormir mal. Portanto, olha, não sei.
4: Passou quase a isso.
3: Então, e o amiguito, tem daí beijitos e abracitos para enviar?
4: Sim, olha, principalmente dois abracitos para os meus amiguitos, para os principais, e para os amiguitos e amiguitas, e para os ditos, e para o resto de todo o auditório. Como é que quinta-feira para todos, e para os ditos é igual.
3: Ora, muito bem, querido amiguinho, um ótimo dia, continuo com essa boa energia sempre, para ir fazendo alguma coisinha por aí e que nos vá acompanhando ao longo do dia, e muita saúde.
4: Você quando cá vier, há de ver a pereira, este ano não pode ter mais peras.
3: Epá, é o ano das peras.
4: Não, por acaso é.
3: Que giro, olha, está a ver, muito bem.
4: Tenho aqui, conhece aqui o quintal,
3: conheço,
4: tenho
3: pois,
4: e tomate.
3: Conheço.
4: Qualquer dia há pai tomate para
3: e
4: dar
3: que
4: e
3: maravilha, vem olha, isso dá um jeitaço para fazer comidinha e tudo, não há nada melhor que o tomate fresquinho.
4: E pimentos.
3: Ai, tão bom, tudo tão bom, está a ver, não há como tudo trabalhar bem. Para se colher, não é nosso caminho.
4: Está aqui perto de casa para nos já ganhar a erva, sabe?
3: Ora, claro, e bem, olha, e haja quem ainda vá fazendo, que bem precisamos
4: tem,
3: da
4: tem
3: nossa
4: que fazer,
3: agricultura.
4: Olha, pois, quando
3: claro.
4: Se puder, olha, que
3: claro,
4: alguém tem que
3: quando
4: fazer.
3: Se puder, nada a fazer, deixa-se a ferramenta a descansar, mas que ainda demora, que é bom sinal, gosto de ouvir dizer que anda por aí na lida, não é? É bom sinal,
4: tem,
3: não é?
4: Tem que sair, tem que saber que para onde.
3: Olha, exatamente, então pois vai-se ocupando aí no que é possível, pois claro.
4: É, começa a olhar, falta cá isto, depois aquilo, passa isto, depois aquilo.
3: É isso mesmo, não tem espírito para parar, não é, nosso Ramiro?
4: Não, a água aqui não falta, graças a Deus.
3: Claro, e há que aproveitar, já que a tem, e os terrenos também,
4: tudo.
3: Pois. Exatamente, é assim mesmo. Beijitos então, nosso amiguito, muito obrigada pela saudação.
4: Também para si.
3: Tudo a correr bem, um beijinho, um bom dia, com licença, beijinho.
0: E ainda ali anda aquele númerozinho extenso que eu gostava de saber quem é, onde é que nos estarão a ouvir longe. Será que ainda conseguimos agarrar esta chamadinha? Vamos lá tentar. Olá, bom dia.
5: Bom dia.
3: Ah,
5: como
3: vê?
5: Está?
3: Já sei onde é que chegámos. Chegámos a Lyon.
5: É verdade.
3: Ah, nossa Adelaide, seja bem-vinda.
5: Obrigada,
3: então,
5: igualmente.
3: Como está a nossa Adelaide, o senhor José e toda a família por aí?
5: Está tudo bem, graças a Deus. Estou um bocado cansados, mas está tudo bem.
3: Então, hoje também já se fez muito por aí? Já se trabalhou em grande?
5: Eu já estou aqui a trabalhar desde as 7:30.
3: Ah, está a ouvir-nos no trabalhinho, é, querida Adelaide?
5: Estou
3: às vezes
5: muito
3: bem.
5: É a minha companhia.
3: Ah, sim, com senhora. Muito obrigada por isso. Então, querida Adelaide.
5: Eu olho para mim.
3: Eu, claro, está só ao menos ter alguém a falar do outro lado e o ouvido. Até aí, quando é que há fériasinhas para vir a Portugal?
5: Já falta pouco.
3: Ah, está quase. Ora,
5: está
3: pois.
5: Quase. Está quase.
3: Está quase.
5: Ainda não sei quando, mas está quase.
3: Então há que pensar nisso, não é? Para dar boas energias. Hoje trabalha-se, mas em breve tem as merecidas férias, não é?
5: Sim, tem que ser.
3: É assim mesmo.
5: Tenho que trabalhar pelo menos até ao fim do mês.
3: Ora, pronto.
5: Tem
3: então,
5: que ser.
3: Mas isto passa rápido. São só 15 dias já, até ao fim do mês.
5: Ah, sim, sim. Já só falta 15 dias.
3: Exatamente. Hoje, amanhã já é menos um e vai-se riscando no calendário.
5: Agora já começa a diminuir.
3: Exatamente, em contagem decrescente. Então e a nossa querida Adelaide? Sim. Com o calor,
5: com
3: custa
5: calor
3: mais.
5: Que tens, nem apetece fazer, não.
3: Ah, isso
5: apetece
3: é verdade.
5: Ao frio.
3: Isso é verdade. Eu também sou muito influenciada pelo tempo e o calor não ajuda, não. Não ajuda a ter energia de todo.
5: É o que mais me custa é o calor. A chuva e o frio não me faz mal.
3: É, exato.
5: Agora o calor...
3: Compreendo. Eu também sinto isso.
5: Pois
3: tenho mais dificuldade.
5: É os aspiradores, é tudo atrás de nós a fazer,
3: então nesse trabalho,
5: a fazer calor.
3: Exatamente.
5: Mas vai-se fazendo.
3: Haja coragem e vontade, não é?
5: Haja coragem.
3: Exatamente.
5: Há um bocadinho todos os dias.
3: Com certeza, com certeza. Então, e a querida Adelaide, deixa beijinhos aqui para a família também?
5: Deixa beijinhos para toda a família da rádio e olhe, e continuem e a gente cá estamos.
3: Exatamente.
5: E até um dia destes.
3: Até um dia destes, quem sabe até pessoalmente, como é habitual, não é?
5: Ah, sim, normalmente.
3: Já nos
5: sim,
3: habituou à visitinha, agora estamos sempre à espera.
5: É verdade. Não, mas tem que ser.
3: Obrigada, querida Adelaide.
5: Um grande beijinho, pela uma boa continuação do programa.
3: Olha,
5: e até breve.
3: Até
5: um dia.
3: Olha, obrigada
5: até
3: por ter
5: breve.
3: Ligado. Foi mesmo muito bom ouvi-la desse lado, querida Adelaide. Beijinho, um bom trabalhinho e saúde aí para a família
5: obrigada,
3: toda.
5: Igualmente,
3: obrigada,
5: igualmente.
3: Obrigada. Beijinho.
0: A nossa querida Adelaide Moura anda em Lyon, França, a trabalhar e a ouvir a Rádio Clube de Arganil. Que fantástico! Ficamos muito felizes quando recebemos estes amiguinhos e amiguinhas que também há muito não falam connosco, mas estão lá. Nossa Maria Pereira de Mangualde também aqui numa mensagem envia os bons dias para todos os ouvintes, desejando que seja um dia com muita saúde e paz. E envia beijinhos do coração. Diz que hoje anda nas arrumações e que é bom estar na nossa companhia, porque assim o trabalho não custa. E deixa uma reflexão: a felicidade não consiste em fazer aquilo que gostamos, mas gostar daquilo que fazemos. Olhem que boa reflexão, ó, querida Maria Pereira, muito bem, muito obrigada por estar por aí, um beijinho do tamanho do mundo e um bom trabalhinho também aí para Mangualde. E falávamos das pessoas amigas que estão lá fora e a nossa Paula Melo, que está no Luxemburgo, enviou-nos aqui um toquezinho também. Querida Paula, seja muito, muito bem-vinda. E um beijinho do tamanho do mundo para a nossa amiguinha Arminda Silva, que nos diz que também já anda a bolir desde as 6 da manhã, agora vai em viagem à escuta e aqui pede para saudar as suas amizades a mamã Alzira e nós aqui em estúdio. Obrigada, querida Arminda, boas viagens sempre e um grande beijinho do tamanho do mundo para a mamã Alzira, que é uma nossa grande amiga, está sempre atenta à nossa querida Alzira. Não lhe falham as datas. Ai, pois não, que ela sabe todas as datas de aniversários da família e das pessoas amigas também, e eu que o digo. Obrigada, querida Alzira, pela consideração. Vamos já à publicidade, daqui a pouco vamos ouvir Leão Cruz com o seu Está Tudo Bem.
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1: Então ouvimos Leão Cruz com o seu Tá Tudo Bem, uma musiquinha que eu também gosto muito de ouvir e que julgo que nos transmite assim energias positivas. Agora temos a Tati por aqui com o seu Vem Dançar, musiquinha para dançar, a fechar por aqui este espacinho. Agradeço do fundo do coração a todos vocês por estarem desse lado a fazer-nos companhia, a quem nos vai enviando os seus toquezinhos. Ainda agora a nossa Ercília Gonçalves do Caramulo passou por aqui e a nossa amiguinha Leonor Pinto de Coja também. Continuem a passar bem este dia. Eu aproveito para dizer que hoje ainda estarei aqui convosco depois do meio-dia. É verdade, agora temos tido os nossos estagiários aqui a acompanhar-vos

Também cá estarei com um espacinho de entrevista, digamos assim, porque vamos ter no próximo fim de semana, dias 18 e 19 de julho, o 6º Sabores da Horta em Sariz. É verdade, mais uma iniciativa organizada pela União de Freguesias de Alva em Sariz, aqui no

0: São 10 da manhã.
1: Évora e Faro devem chegar, se as contas baterem certo, aos 34 graus. Amanhã, às 7, estamos juntos no programa da manhã. Até lá, boa quinta-feira.
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1: Dez horas em Portugal Continental e na Madeira, 9 nos Açores. Diogo, o Ministro da Educação, fala daqui a pouco sobre os atrasos na correção dos exames.
3: É que o prazo já terminou, o prazo para essa correção, mas esse trabalho ainda está a ser feito. Assim, relatou esta manhã a Antena 1, a FENPROF. Já antes também a Missão Escola Pública tinha dado conta do mesmo problema. O Ministro Fernando Alexandre vai responder às perguntas dos jornalistas daqui a pouco, por volta das 10h30 da manhã. E as políticas do Governo assentam na falta de informação e revelam até a fragmentação do Parlamento. A conclusão é de um estudo do ISCTE que é publicado hoje, dia em que há debate do Estado da Nação. Na Argélia, 11 pessoas morreram, 19 ficaram feridas devido a um incêndio num orfanato.
1: A esta hora, este registro das temperaturas, 24 graus em Faro, Lisboa, Funchal e Coimbra com 23, 22 graus no Porto, 21 Ponta Delgada. As notícias com Diogo Miguel Pereira.
3: Ainda há professores que estão a corrigir exames nacionais esta manhã. Receberam vários itens ontem à noite. Essa correção está ainda a ser feita, apesar do prazo já ter terminado. Foi esse o retrato deixado esta manhã, aqui na Antena 1, por José Feliciano Costa, um dos secretários-gerais da FENPROF.
4: Temos a informação que existem professores ainda a corrigir provas. Porquê? Porque receberam muitas provas ontem. Ontem tivemos relatos de professores que tinham recebido provas não itens, cerca de mais de 400 itens. Uma colega que nos informou que tinha recebido 440 itens, outra que tinha recebido 270 ou 280 itens. Portanto, ainda estão a acabar a classificação. Presumo eu que devem ter passado a noite toda a trabalhar, não é?
3: José Feliciano Costa, ouvido esta manhã pela Antena 1, acredita que as correções vão estar prontas até ao dia de amanhã, mas tem dúvidas de que essas correções fiquem bem feitas. Essa é, de resto, uma das razões, lembra José Feliciano Costa, para o pedido de auditoria a todo este processo que a FENPROF enviou à Procuradoria-Geral da República.
4: É possível e era desejável, não é, que amanhã os resultados das classificações saíssem. Agora, nós temos algumas dúvidas que, de facto, eles saiam em condições por tudo o que tem acontecido. Aliás, nós amanhã, dia 17 de manhã, vamos até entregar um pedido de auditoria, de inquérito a todo este processo da Procuradoria-Geral da República, porque as pessoas não podem ser responsabilizadas por isto que está a acontecer.
3: A FENPROF também com dúvidas relativamente ao processo de correção dos exames, ainda assim acredita que a fixação das notas poderá ser cumprida e ser então feita no dia de

0: Amanhã, daqui a pouco, por volta das 10:30 da manhã, é pelo menos essa hora indicada, o Ministro da Educação vai falar aos jornalistas, tendo em conta toda esta polémica relacionada com a correção dos exames nacionais. O prazo terminava ontem à noite, mas à última hora, muitos professores receberam também ainda centenas de itens para serem corrigidos. A polémica com os exames será, por isso, naturalmente, um dos temas em destaque no debate sobre o estado da nação, que está marcado para logo à tarde. É um dos vários temas que vai estar em destaque nessas 4 horas de debate, assim considerou esta manhã o politólogo António Costa Pinto.
1: Evidentemente, o problema do Ministério da Educação e, mais recentemente, o problema aí sim pessoal e político do Ministro da Administração Interna. Tendo em vista aquilo que observamos por parte dos principais partidos da oposição na ativação destes temas, quer do Partido Socialista, quer por parte do Chega, sem dúvida nenhuma estes temas vão contaminar o estado da nação. Até que ponto o governo conseguirá fazer passar a sua mensagem mais reformista, tendo em vista até a desilusão governamental da reforma do sistema laboral? Não vai ser fácil para o governo neste estado da nação.
0: Deverá ser esse o top 3 de assuntos que vão ser abordados no debate do estado da nação. Arranca às 3:30 da tarde. Pode ser acompanhado em direto aqui na Antena 1. E as políticas do governo assentam na falta de informação e revelam uma fragmentação do Parlamento. A conclusão está num estudo elaborado pelo ISCTE, um relatório sobre o estado da nação e as políticas públicas 2025. Este é um documento que tem 16 ensaios sobre várias áreas de governação e foi coordenado pelo presidente do Instituto para as Políticas Públicas e Sociais. Pedro Adão e Silva concluiu que o contexto político atual e a falta de um parceiro preferencial no Parlamento estão a condicionar a atuação do governo.
2: Vivemos um contexto político que tem uma singularidade, que é um Parlamento muito fragmentado. Isso condiciona de forma muito importante aquilo que é a capacidade e a ação do governo. O que distingue o contexto que vivemos hoje, do ponto de vista da governação, é que é um governo que não goza nem de uma maioria, nem de nenhum tipo de acordo parlamentar preferencial. Ora, isso coloca aqui um horizonte de instabilidade no horizonte e nas decisões que são tomadas sobre as políticas públicas. Isso é muito visível quando olhamos área a área para estes 2 anos.
0: Pedro Adão e Silva falou com a agência Lusa, esclarece também que há uma falta de informação para decidir, que essa é uma marca de água dos governos em Portugal, agora exacerbada.
2: Eu diria que é uma marca estrutural das políticas públicas portuguesas. A ideia de decidir sem avaliação e sem informação, e associada a essa a ideia da grande substituição, isto é, o discurso das reformas estruturais, que normalmente não resolve os problemas pré-existentes e até criam novos problemas. Isto, porventura, acentuou-se porque é a forma também de o atual executivo compensar a inexistência de uma maioria política ou de uma coligação ou algum tipo de entendimento parlamentar. É do ponto de vista discursivo e tomar grandes iniciativas que possam ser apresentadas como reformas, mas que depois não se traduzem em mudanças efetivas.
0: Explicações de Pedro Adão e Silva. O estudo do ISCTE dedica-se a vários temas, como o trabalho, a pobreza, a comunicação social e também a defesa. Na Argélia, pelo menos 11 pessoas morreram, 19 ficaram feridas num incêndio que ainda está em curso num orfanato nos arredores de Argel. O primeiro-ministro argelino já visitou os feridos no hospital e os bombeiros continuam a combater as chamas neste orfanato. Para já, ainda não são conhecidas as causas deste incêndio, que começou durante a madrugada. A Argélia está a enfrentar uma onda de calor excepcional que dura há vários dias, tendo sido registados quase 1000 incêndios em menos de uma semana. Há protestos.
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0: Miguel Araújo a fazer parte desta emissão sobre o Mangostão da Lister Mais. Daqui a pouco há a Tim, Marisa e Mário Lajinha. Vem aí o fado do encontro. Para ouvir daqui a pouco nesta emissão de rádio. 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

0: sempre tão bom de ouvir este Fado Encontro. 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

0: São 11 da manhã.
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4: Ora, bom dia, como estão? Tudo bem? São agora 11h05 da manhã. Estou aqui eu, Alexandre Alves,
5: e a Juliana Oliveira.
4: Exatamente. E hoje temos aqui para entrevistar um senhor Jorge, da banda
5: Cristal.
4: Exatamente. Bom dia, senhor Jorge, como está?
6: Olá, eu sou Jorge Viana, bom dia. É um prazer estar convosco.
4: Muito obrigado, nós agradecemos também. Então, quero nos dizer assim, rapidinho, assim, qual é que foi quem é que é a banda Cristal, não é? E como é que nasceu esse projeto?
6: Ora bem, o projeto nasceu, é muito fácil. E o meu baixista, que é autor e compositor das nossas músicas, temos uma larga experiência já nestas andanças de música de baile. Eu estive 32 anos só numa banda, onde ele também tocou comigo e teve outras experiências. Uhum. E, pois pronto, eu parei com uma questão de saúde, o Padre Eduardo continuou com outras bandas. Pois depois da saúde regressar, regressou também o bichinho, não é? Regressou o bichinho e eu vi a publicação do Mário Duarte, dizer: oferece baixista para a banda do baile. E eu respondi assim: leva-me contigo. E ele imediatamente ligou para mim, porque somos amigos há muitos anos, e disse: leva-te comigo, nem verdes, com a voz que tu tens, vamos a fazer uma banda. E pronto, foi a partir daí que reunimos então os elementos que nos interessavam, aqueles que já se davam connosco, já tínhamos tocado juntos, etc. E surgiu a banda Cristal há três anos, fizemos, pronto, os inícios não são muito fáceis, também não são complicados, mas fáceis não são, e fomos fazendo os espetáculos e pronto, dedicámos logo a gravar as nossas canções escritas por Mário Duarte. Pronto, o ano passado foi um ano de experiências. Fizemos um EP com duas músicas na editora Viva Disco, mas não correu lá muito bem, e nós achámos, e por comum acordo, rescindimos o contrato e entramos na País Real, que é uma editora que está a fazer um trabalho espetacular a nível de promoção e apoio constante à promoção, porque todos os dias me informam daquilo que há a fazer, fazem vídeos a anunciar, pronto. Está a correr muito bem, pronto, a ver se está bem a voz, rádios, especialmente a Rádio de Arganil.
5: Até porque há cerca de um mês vocês lançaram Mariazinha Nasci Não Dá e Dá-me a Tua Boca, um EP.
6: Sim, é um EP novo, o novo que fizemos com a País Real. Mas como eu disse, nós temos um do ano passado, EP também, com dois temas, que é a Maria Rita e a Não Vás Embora, que também são músicas extraordinárias e que não tiveram promoção nenhuma, né? Por nós ficámos tristes com isso e gostaríamos que essas músicas passassem também. Porque a Maria Zinha, se não dá, e o Dá-me a Tua Boca, está a passar nas rádios constantemente, nomeadamente aqui na região do Porto. Estou atento às rádios locais, nomeadamente à Rádio Noir, que toca a nossa música constantemente, e está tudo muito bem.
5: Então, e como é que tem sido a reação do público a estas duas músicas?
6: Olha, tem sido muito boa. Depois de nós fazermos esta ação promocional nas rádios locais, que considero ser a melhor publicidade que nós temos para a nossa banda, porque as rádios locais passam várias vezes as nossas músicas, enquanto, por exemplo, a televisão são 3 minutos ou 4 minutos e depois passou. As rádios locais têm um poderio, na minha opinião, um poderio superior, porque são muitas, e os produtores e realizadores e locutores das rádios, se gostarem, pois passam-nas várias vezes e o público fica mais consciente do estilo de música e tendia-se a gostar. Quanto mais vezes uma música tocar, mais vezes fica no ouvido das pessoas.
4: Claro, claro.
6: É então, a minha opinião.
4: E quer-nos dizer assim como é que surgiram essas músicas e o que é que representam para a banda?
6: Ora bem, as músicas surgiram porque o Mário Duarte, conforme disse, e depois aí vou dar no resto de elementos, mas eu falo no Mário Duarte porque, portanto, fomos os dois cofundadores da banda. Uhum. E o Mário Duarte, para além de ter uma vivência jurídica, não é? É um homem que foi professor de filosofia e é um romântico. Uhum. E escrever temas, claro, dá-me a escolher, porque ele tem muitos, mas está sempre a trabalhar, sempre constantemente, a mostrar-me temas para ver se se eu gosto e se está de acordo com a minha voz, porque tu sabes muito bem aquilo que tu gostas.
4: Sim, exatamente.
6: E eu normalmente digo assim, opá, está aproveito, está extraordinário. E pronto, e é assim que as coisas começam e é assim que se desenvolvem.
5: Então, e ao longo dos anos, quais é que foram assim as maiores mudanças na banda Cristal?
6: Ao longo destes 3 anos, só tivemos uma mudança. Foi, pronto, duas. Na primeira formação, tivemos que trocar 2 elementos, porque, pronto, a experiência não estava bem de acordo com a nossa filosofia.
5: Okay.
6: Essa foi uma mudança, e agora mantemos a formação que temos há 2 anos e meio. E eu considero que uma formação coesa é que dá futuro a uma banda, porque andar sempre a trocar elementos não é nada, não é?
4: Exatamente. Então diga-me uma coisinha, a banda Cristal atualmente é uma presença habitual em festas, romarias e eventos. O que é que isso significa para si e para a banda levar músicas a tantos públicos diferentes?
6: Ora bem, eu pessoalmente, e acredito em tudo, todos aqueles que são músicos, quando conseguem subir a um palco, para mim é quase sagrado.
4: Uhum.
6: É uma adrenalina total. E estamos aqui para dar tudo que temos em cima do palco e haver muita gente à nossa frente.
4: Exato.
6: Eu estou habituado a isso, graças a Deus estou habituado, o Mário Eduardo também, o próprio Jorge Moura, que é o guitarrista também, o Henrique, que é o nosso teclista, que tem uma profissão de organeiro. Organeiro é uma pessoa muito bonita, que afina os órgãos da igreja, né?
4: Uhum.
6: Aqueles órgãos todos. E temos a nossa mascotezinha, que tem 24 anos, que é o baterista. É muito jovem, não tem a nossa experiência, mas é professor de percussão e é um excelente baterista. Portanto, um leque de músicos com muita experiência e outros com muita sabedoria. E pronto, o André Cristal sente-se à vontade, e eu sinto-me à vontade como vocalista e frontman em cima de um palco com este tipo de equipa, não é?
5: Tem, como é que é feita a escolha do repertório para um espetáculo? Existe alguma música que o público pede sempre ou nem por isso?
6: Ora bem, o nosso repertório é muito diversificado dentro da música ligeira portuguesa. Só tocamos de música ligeira portuguesa. É bom que fique bem vincado, porque nós não vamos em modas, porque fomos invadidos por as modas sul-americanas, desde o reggaeton, a kizomba, e fora, e aquela dança que chamam o esquema, e não sei o quê. Nós não tocamos nada disso, tocamos exclusivamente música ligeira portuguesa. Da nossa autoria, porque o Mário Eduardo também já foi autor e compositor de algumas músicas da outra banda, onde eu estive 32 anos, tocamos a nossa autoria, tocamos também covers de bandas mais conhecidas, com muitos anos de vida. Tocamos muita música do Diapasão, por exemplo, do Banda Lusa também, porque somos amigos pessoais, tanto do Marante, como do Paulo Ribeiro, como do Celso Fonseca, como do Carlos. Pronto, nós somos amigos pessoais porque temos muitos anos disto e cruzamos muitas vezes nos palcos. Também somos também da mesma cidade, não é?
4: Exato.
6: Somos aqui vizinhos.
4: Mas para além das atuações, vocês também têm assim temas próprios, correto?
6: Nós temos temas próprios, bastantes. Temos os tais 4, que lançamos 2 o ano passado, estes 2 agora que estamos a promover. E tenho músicas próprias escritas por Mário Duarte, pronto, do outro projeto que já falamos.
4: Exato.
6: Não é?
4: Até como é que nasce uma música da banda Cristal?
6: Como nasce? O Mário Duarte começa a escrever quando está mais concentrado, começa a escrever, pega na guitarra e dá uma musiquinha, pede uma opinião, fazemos algumas alterações e vai.
4: Uhum.
6: Normalmente, como disse há pouco, eu gosto muito da forma que o Mário Eduardo escreve, porque ele mete todo o sentimento romântico que tem com ele. Os temas, embora os temas sejam alegres, dinâmicos, para o público dançar, mas se verificarmos as letras, elas têm um romantismo fora de sério e têm uma história do princípio ao fim, uma história sempre bem contada.
5: Então, há algum destes anos assim, destes três anos, há algum concerto que tenha ficado especialmente marcado ou algum momento, não precisa ser um concerto em si?
6: Ora bem, normalmente os concertos marcam sempre cada positiva, cada positiva. Só quando às vezes encontramos produções que não sejam bem ao nosso gosto, torcemos um bocadinho o nariz, mas as coisas têm que correr sempre da mesma forma. Nós somos profissionais a esse ponto e é qualquer contratempo que nos faz perder a nossa dinâmica, não é?
5: É verdade.
6: Tudo que é muito normal, porque na estrada nós encontramos tudo, não é? Temos coisas muito boas, outras menos, mas pronto, temos que nos adaptar às circunstâncias. E pronto, e as comissões de festas também nem sempre têm à nossa disposição aquilo que nós pedimos. Mas desenrasca-te, porque a festa tem que ser feita.
4: Exatamente. E houve assim, entretanto, ao longo destes anos, alguma história assim curiosa ou engraçada de um espetáculo que nunca tenham esquecido?
6: Eu tenho, se querida, se me lembrava. Tenho. Tínhamos dois espetáculos seguidos, de meio muitos, dois espetáculos seguidos, e numa festa aqui mais a norte, em Alijó, mesmo na última música, estávamos mesmo a acabar, a festa estava a ser alimentada por um gerador de 120 kVA, muito potente. Mas assim que aconteceu, o gerador, pronto, avariou, criou-nos um ruído ali ensurdecedor, os técnicos foram todos a correr e eu mesmo também, está a desligar aquilo tudo, mas não conseguimos salvar os 12 motores de agudos, da frequência aguda, não conseguimos salvá-los. Portanto, aquilo queimou. Queimou e o nosso fornecedor não nos podia levar a substituição, porque era longe e também não tinham tantos em stock. Foi, olha, uma noite em branco, eu, porque tenho umas apetências para técnico também, passei juntamente com um dos meus colegas a noite, sem dormir, a desbobinar o que estava queimado, a tirar duas ou três voltas às bobinas, e colá-las, e no outro dia consegui que elas tocassem todas. Então era uma desgraça ao tempo.
5: Foi uma noite complicada, então.
6: Sim, mas isso são coisas que acontecem ainda hoje, todas as bandas. E quem anda na estrada tem às vezes correntes que não são certeiras, tem geradores que podem avariar, que às vezes avariam muito, e acontece qualquer coisa no material. Nesse caso, na festa foi na última música, não há problema. Mas o problema seria depois fazermos a festa seguinte. Mas foi resolvido, graças a Deus, na altura com muito estresse, mas depois a gente ri-se dessas coisas todas, não é?
5: Então, em relação aqui ao público, como é que vocês conseguem manter uma ligação tão próxima com o público?
6: Olha, tentamos adequar o repertório às necessidades deles. Eu, como disse, sou o cantor e o frontman, estou sempre atento àquilo que... como é que o público reage ao nosso repertório. O nosso repertório, normalmente, quando vamos para o palco, fica definido. Porque nós temos centenas de músicas e não as podemos tocar todas. Definimos o repertório de acordo com aquilo que achamos que é o ideal para aquele sítio. Porque nem todos os sítios gostam do mesmo sistema. E, por exemplo, aqui na região do Porto tem um repertório muito específico. Aqui no Porto gostam mesmo de dançar, não é dançar de qualquer forma. Sabem dançar numa rumba, um xaxaxá. Sou obrigado a tocar um tango. Enquanto, por exemplo, na província, não vou tocar tangos, porque o pessoal quer é curtir e saltar, não é? Uhum. Temos de tocar música muito mais ligeira, dançável ao agarradinho, não é? E ao baile de roda, como nós dizemos. Temos festas em que tem um mastro no meio. Até me estou a recordar, em Arganil, aí, muito perto de Arganil, por exemplo, em E Folks, conhecem Folks?
5: Sim.
6: Aqui há uns anos fiz lá uma festa onde tinha um mastro no meio e as pessoas dançavam à volta do mastro. Por isso é que eu considero aquelas músicas do Vai de Roda, não é?
5: Exato.
6: Por exemplo, depois foi idêntico, também já tocando depois, vocês conhecem com certeza.
5: Sim, claro que sim. Quem é que aqui não conhece?
4: É claro.
6: Pois, mas eu sou bem longe, eu sou do Porto, mas eu já corri, acho que as festas todas de norte a centro do país, a sul, nem por isso, nunca tocamos na região de Lisboa nem no Algarve, também não é coisa que almejemos, não é?
5: Sim, mas normalmente também o norte e o centro são assim os... Se calhar têm assim as festas mais tradicionais.
6: Sim, eu acho que sim. Embora eu tivesse uma experiência como observador na zona do Alentejo, e o Alentejo também tem coisas tradicionais. Tem que eu, por acaso, como observador, porque foi numa digressão de produção sonora para fazer uma festa em... Como se chama? Vila Viçosa. É Vila Viçosa.
5: Sim.
6: E eles, pronto, ao contrário de nós cá em cima, e vocês aí também no centro, fazemos festas abertas e eles lá têm por costume fechar tudo com redes e com postos para quem quiser assistir pagar uma entrada.
5: Aqui também depende um bocado, porque há festas que também são assim, mas a maior parte é aberto, sim.
6: A maior parte é aberto, pronto. Eu sei que na região de Coimbra, sei que também já lá toquei muitas vezes, na região de Coimbra, que mais setembro, outubro, fechavam e pagavam, pronto, uma entrada, embora fosse uma coisa muito acessível, mas era sempre pago. Portanto, também tenho essa experiência, mas normalmente nós aqui no Norte fazemos, Norte e Centro, fazemos festas abertas.
4: Exatamente. Então, indica-nos uma coisinha, tem assim alguma novidade que possamos esperar da Banda Cristal nos próximos tempos?
6: Sim, tenho. Para além de apresentar os temas novos, porque eles saíram e nós já estamos prontinhos a tocar, tenho a anunciar a nossa produção musical, produção de sonora e de luz, que é uma produção muito boa, muito boa. É uma coisa que nós conseguimos com pessoas que já conhecíamos há muitos anos, porque quem anda assim do nosso género trabalha com produções alugadas e às vezes podes errar que vêm empresas que têm a maioria de coisinhas e desenrascam e fazem a festa na mesma, mas uma coisa é ter umas coisinhas e outra coisa é ter uma produção grande, a sério. E nós este ano de 2026 já estamos com essa produção e estamos em negociações para conseguir salvaguardar sempre a mesma empresa, essa que eu estou a falar. Por acaso é uma empresa de mais a norte, é de Mirandela, mas pela amizade e pela qualidade musical que nós temos, eles têm gosto em trabalhar connosco, porque juntos fazemos um espetáculo fenomenal.
5: E aqui temos agora, para terminarmos, que mensagem que deixa a todos os fãs e aos ouvintes da nossa Rádio Clube de Arganil?
6: Ora bem, à Rádio Clube de Arganil, os meus agradecimentos por divulgarem as nossas músicas, porque mais uma vez repito, as rádios são a melhor divulgação que eu acho, na minha opinião, que uma banda pode ter. Portanto, os meus agradecimentos a vós, que trabalhais aí na rádio, e os meus agradecimentos ao público que nos está a ouvir, aos ouvintes, que ouçam música portuguesa e contratem a banda Cristal, porque estamos com saudades de fazer por aí essas festinhas. Eu já conheço musicalmente coisa, conheço aí uma aldeiazinha de Arganil, que é Folks, e conheço outras, mas agora não me vem à cabeça.
5: Nós aqui temos várias aldeias assim à volta.
6: Sim. E se falar nelas, eu com certeza vou conhecer, mas pronto, não vale a pena estarmos com isso.
5: Por acaso são muitas.
6: São muitas. Claro que são.
4: Então, desde já, muito obrigadinho então por o seu tempinho despendido aqui connosco, não é? E agradecemos também a sua disponibilidade.
6: Muitos agradecimentos, está sempre da minha parte.
4: Ah, obrigado.
5: Não, mas nós também agradecemos, é dos dois lados, sim.
4: É dos dois
6: lados. Ok, então muito obrigado.
4: Muito obrigadinho então. E agora vamos deixar aqui uma musiquinha da banda Cristal, do EP mais recente, da Dado-me a Tua Boca. Muito obrigado, okay. Então, senhor Jorge.
5: Muito obrigado.
4: E o resto, um bom dia para si.
6: Muito bom dia, muito obrigado. Mais uma vez.
5: Obrigado.
4: E assim estivemos então com Jorge
5: Vilhena,
4: exatamente. Estava com Vieira na
5: cabeça.
4: Já estava
5: um bocado confuso.
4: Temos Jorge
5: Vilhena.
4: Não consigo. Vilhena. Muito obrigadinho outra vez ao senhor Jorge por causa de ter despendido um bocadinho do seu tempo. E vamos então ouvir a música da banda Cristal, Dá-me a Tua Boca.

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3: E assim estamos de volta, depois daqui do bloco da publicidade.
4: Exatamente, agora vamos ficar aqui até ao meio-dia. Hoje já não é até à uma, como é hábito.
3: Agora é mais maiorita, é verdade, sim senhor.
4: Por isso hoje vamos ter só aqui o horóscopo e os parabéns
3: e
4: de
3: os
4: hoje,
3: aniversários.
4: Não é? Por isso vamos lá começar com o horóscopo de hoje então.

E começamos assim com o carneiro. A carta do dia é o louco, significa excentricidade. Já no amor, oportunidade para assumir um novo compromisso. Na saúde, para aliviar a sinusite, faça vapores com camomila. No dinheiro, boas perspectivas a nível financeiro. Esteja atento. Números da sorte: 1, 6, 17, 20, 32, 38.

Entretanto, temos aqui uma chamada da Dona Helena Carvalho. Será que ela é do signo touro? Porque é o signo que temos a seguir. A carta de dia é o imperador, que significa concretização. No amor, na vida não há impossíveis. Não desista daquilo que mais deseja. Já na saúde, coma frutos do mar, ricos em zinco e selênio. São bons para o cérebro e coração. Já no dinheiro, terá a oportunidade de concretizar um sonho a nível profissional. Números da sorte: 2, 10, 22, 32, 40, 45.

E passamos assim aos gêmeos. A carta do dia é os enamorados, que significa escolha. Já no amor, ofereça um presente ao seu amor. Uma surpresa sabe sempre bem. Já na saúde, opte por fazer refeições leves. No dinheiro, pense bem antes de dizer sim a tudo. Veja se consegue dar conta de tanto trabalho. Números da sorte: 1, 5, 16, 37, 46.

Agora passamos aqui ao caranguejo. A carta do dia é o Rainha de Espadas, que significa melancolia. No amor, evite ser impulsivo. Pode arrepender-se daquilo que faz. Já na saúde, beba sumo de laranja. Ajuda a combater o colesterol. No dinheiro, pode ter um dia atribulado no trabalho. Números da sorte: 9, 16, 22, 27, 33, 45. Agora passamos aqui ao Leão, que é o signo do Alexandre. A carta do dia é o 3 de Paus, que significa iniciativa. No amor, ganhe iniciativa e desafie o seu par para fazerem um programa diferente. Já na saúde, controle o consumo de açúcar. No dinheiro, pode receber boas notícias. O segredo do sucesso é dar sempre o seu melhor. Números da sorte: 9, 12, 16, 28, 31, 37.

Agora passamos aqui ao Virgem. A carta do dia é o 9 de espadas, que significa mau pressentimento, angústia. Já no amor, para afastar a angústia que tem no coração, desabafo com o seu par. Na saúde, fortaleça as unhas comendo couves de Bruxelas. No dinheiro, seja prudente nos gastos. Época de contenção. Números da sorte: 2, 9, 16, 27, 41, 48.

E vamos agora então para a balança, que é um carta do dia, temos valete de hoje, significa reflexão e novidades. No amor, boas novidades no amor, o seu par poderá fazer-lhe uma surpresa agradável. Na saúde, ponha os intestinos a funcionar comendo sementes de linhaça. No dinheiro, há uma altura certa para começar a fazer pé de meia. Números de sorte são o 5, o 15, o 29, 33, 34 e 40. E agora a seguir temos Escorpião, que a carta do dia de hoje é a Rainha de Ouros, significa ambição e poder. No amor, seja mais carinhoso com a sua família, o seu tempo deve ser gasto a amar. Na saúde, se tem pedras nos rins como maçãs e beba 2 litros de água por dia. No dinheiro, poderá receber uma proposta que lhe dará mais poder material. Números da sorte são o 7, o 22, 36, 45, 48 e 49.

agora para Sagitário, a carta do dia de hoje é o As de Espadas, significa sucesso e amor. No amor, a sua vida amorosa vai de vento em popa. Aproveita ao máximo. Já na saúde, mantenha a saúde sempre vigiada. Com o dinheiro, conhecerá o êxito profissional, poderá ser promovido. Temos a sorte, são o 2, o 9, o 16, o 27, 41 e 48. Agora para Capricórnio, a carta do dia é o 2 de Copas, significa amor. No amor, o amor está em falta, faça uma declaração ao seu amor. Na saúde, se tem tendência para sofrer de queimbras, coma mais amendoins e bananas. No dinheiro, provável promoção da carreira. Já no número da sorte temos o 9, o 14, o 21, o 23, 35 e 49. E agora para Aquário, como carta do dia, temos o 8 de Copas, significa concretização e felicidade. No amor, partilhe os seus sonhos com a pessoa amada e alimenta a felicidade. Na saúde, cuide-me da sua pele. Já no dinheiro, desempenhe o trabalho com maior profissionalismo. Números da sorte são o 7, o 15, o 21, 27, 45 e 48. E por fim temos aqui o peixe, que é aqui o signo da nossa Juliana, que a carta do dia é então o 4 de paus, significa ocasião inesperada e amizade. No amor, poderá receber notícias de um amigo, recordarão bons momentos. Na saúde, para prevenir olheiras, reforça o consumo de soja na sua alimentação. Já no dinheiro, não dê ouvidos a terceiros e confie mais em si. Números da sorte são o 7, o 15, o 21, o 27, 45 e 48.

0: E aqui temos então o Horóscopo 2, como é que foi para ti?
1: Não sei, mas eu gostei, eu tenho o número da sorte que é o 7 e hoje calhou um 7.
0: Ah pá, então
1: por
0: pronto,
1: isso, por
0: vai
1: mim
0: ser
1: tá,
0: um bom dia.
1: Por mim está perfeito.
0: Vai ser um bom dia,
1: confia. Vai ser um bom dia.
0: Entretanto, vamos ouvir agora uma musiquinha de Maninho com a música Tudo ou Nada.

0: dia sim estivemos com o maninho, com tudo ou nada, e agora vamos passar aqui aos aniversários.
1: É verdade, e hoje temos aqui o Sr. Paulo Antonino Dias Costa Ferreira, casado com a Maria Manuela Veloso Marques, ambos de Nagusela, de Santa Combadão, número de sócio 2201 e 2202, fazem aniversário de casamento.
0: Muitos parabéns. E temos aqui a senhora Trindade Augusta Almeida, de Relvas Teixeira, número de sócio 1509. Muitos parabéns e
1: Muitos
0: muitos
1: parabéns aos
0: beijinhos.
1: dois, e beijinhos, exatamente.
0: E agora, como sempre, vamos passar aqui a uma música de parabéns, não é
1: Exatamente,
0: mesmo?
1: com o Rui Fontelas, com a música Parabéns.

0: E assim estivemos com o Rui Fontelas com parabéns, muitos parabéns a todos os nossos aniversariantes de hoje.
1: Exatamente, muitos parabéns. E vamos ficar com mais um bocadinho de musiquinha, a seguir com o Cândido, com a música Já Não Dá.

0: E assim estivemos com o Cândido, com Já Não Dá. Entretanto, recebemos aqui uma mensagem da Dona Cacilda Silva. Bom dia, meninos. Boa quinta-feira. Beijinhos. Beijinhos e boa quinta-feira. E recebemos aqui também umas chamadinhas da Dona Alzira Silva e da Dona Leonor Pinto. Entretanto, ficamos hoje até ao meio-dia, então também já nos começamos a despedir.
1: Exatamente, agora também já são 11h55 e poucos segundos, por isso já está ali a chegar à horinha, não é? Daqui a pouquinho ainda temos coisas para fazer, temos o projeto para continuar.
0: É verdade, sim, senhora.
1: Por isso, se calhar ficávamos por fazer esse projeto.
0: Por fazer o projeto.
1: Depois nos atrasamos.
0: Mas amanhã já estamos de volta, por
1: é
0: isso.
1: Verdade. Amanhã estamos cá outra vez, por isso, muitos beijinhos e obrigado por cá estar.
0: Muitos beijinhos e obrigado.
1: Exatamente, muito obrigadinho. Vamos agora ouvir Miguel Azevedo.
0: Entretanto, temos aqui outra chamada do Sr. José Dias. Já nos íamos esquecer. Não nos íamos esquecer, foi mesmo agora. Mas já íamos ficar assim sem o beijinho.
1: Muitos beijinhos então para o José Dias. No meu caso, um abraço.
0: Um abraço, pronto.
1: Um abraço é um abraço.
0: Para mim é beijinhos.
1: E vamos então ouvir Miguel Azevedo com Descontrola.

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1: Até o final do mês de setembro, os residentes e visitantes poderão visitar a Capela de São Pedro, situada em São Pedro, Arganil, que estará de portas abertas todas as sextas-feiras, entre as 14 e as 17 horas. Nos sábados 25 de julho, 22 de agosto e 19 de setembro, vai também estar aberto ao público para visita entre as 9 e as 13 horas e nesses dias contará com a atividade Contos e Lendas Medievais, uma iniciativa que convida as crianças a descobrir histórias e tradições ligadas ao património local. Para mais informações, ligue para o número 235-200-137. O presidente da Câmara Municipal de Vila Nova de Poiares, Nuno Neves, acompanhou o arranque das atividades do projeto Poiares em Rota Verde, iniciativa integrada no programa Voluntariado Jovem para a Natureza e Florestas, promovido pelo IPDJ. Neste arranque, os jovens participaram numa ação de capacitação realizada em parceria com a comunidade local de Baldios de São Miguel, na área adjacente ao Complexo das Piscinas de Fraga, dedicada ao controlo e combate de espécies invasoras, nomeadamente a acácia e a áquia, contribuindo para uma floresta mais segura, equilibrada e resiliente. Refira-se que o programa Poiares em Rota Verde decorre até 9 de setembro em Vila Nova de Poiares, sendo dirigido a jovens entre os 14 e os 30 anos. A Associação Filarmónica de Arganil assinala no próximo sábado, dia 18 de julho, o seu 173º aniversário. Do programa consta, pelas 10h30, recepção à Filarmónica Recreio de Santa Bárbara, na Praça Simões Dias. Às 11, sessão de boas-vindas no Salão Nobre dos Passos do Conselho. Pelas 17h30, missa em sufrágio dos associados, dirigentes e filarmónicos falecidos na Igreja Matriz de Arganil. E pelas 21h30, concerto de aniversário pelas filarmónicas na Praça Simões Dias. Às 23h45, corte do bolo de aniversário na Casa das Coletividades. Em comunicado, o município de Góis partilha que a organização do Cronosphere Festival ajustou o calendário e as datas oficiais do evento para garantir uma experiência ainda mais sólida, inclusiva e fiel à visão do projeto. Assim sendo, as novas datas estão marcadas para os dias 18, 19 e 20 de setembro do corrente ano. O Parque do Lazer do Baião, em Góis, continua a ser o cenário escolhido para acolher o primeiro Festival Europeu de Música Eletrónica e Artes, com uma abordagem totalmente inclusiva. O festival contará com uma programação diversificada ao longo de 3 dias. 3 palcos distintos, do tecno e audiovisual de alta energia, no palco principal, aos sets relaxantes no palco do Rio, durante o dia, até às viagens acústicas e de bem-estar na capela barra domo da oficina. Arte e reflexão, instalações imersivas, workshops e debates focados em inclusão, sustentabilidade regenerativa e economia circular. São algumas das atividades que poderá encontrar neste Cronosphere Festival.
0: O estado do tempo nas próximas 24 horas.
1: Céu pouco nublado ou limpo, apresentando períodos de muita nebulosidade até o meio da manhã. Vento fraco a moderado. Possibilidade de formação de neblina ou nevoeiro matinal em alguns locais.

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0: Então, bom dia ou boa tarde, porque já quem almoça a esta hora também, não é verdade? Continua por aqui a ouvir a sua rádio, o Rádio Clube de Arganil, a designada Voz da Beira Serra. Para trás tiveram aqui os nossos estagiários a fazer-vos companhia, a entrevistar aqui também elementos de uma banda. E tal como eu tinha prometido, eu, Lourdes Gonçalves, estou aqui novamente, depois de ter estado a abrir a emissão no programa Amanhecer, porque hoje queremos aqui falar, anunciar e divulgar um evento que vai acontecer já no próximo fim de semana, próximos dias 18 e 19 de julho em Ançariz, União de Freguesias de Vila Cova de Alva em Ançariz, aqui no nosso Conselho de Arganil, que é o 6º Sabores da Horta. Pois é, uma iniciativa organizada pela União de Freguesias local. Então nada melhor do que aqui no início desta hora conversarmos um bocadinho com Manuela Antunes, tesoureira desta União de Freguesias, que nos vai dar a conhecer, claro está, todo o programa agendado, aqui responder algumas questõezinhas, porque queremos saber o que é que se vai passar por Ançariz no próximo fim de semana. Então começamos por dar as boas-vindas à Manuela Antunes. Bom dia, seja bem-vinda.
1: Bom dia, Lourdes.
0: Bom
1: Antes
0: dia.
1: Antes de mais, quero agradecer o convite da Rádio Clube de Arganil, em especial à Lourdes Gonçalves, por voltar a dar um espaço para divulgarmos mais uma iniciativa da nossa União de Freguesias, cumprimentar a todos os ouvintes que nos estão a acompanhar e começo desde já para convidar as pessoas a visitarem a Ançariz este próximo fim de semana, que é uma satisfação poder dar a conhecer aquilo que a gente melhor tem das nossas aldeias.
0: Exatamente, e que neste caso é a gastronomia e a animação, não é assim, Manuela? Isso não vai
1: sim,
0: faltar.
1: Exatamente, sim. Vamos ter muita animação, vamos ter gastronomia e vamos continuar a preservar os sabores das nossas terras.
0: Certeza. Já agora só, Manuela, dizer que de facto este ano já decorreu a Mostra de Sabores e Lavores Tradicionais em Vila Cova de Alva, falámos aqui sim, com o Sr. Presidente na altura sobre isso. A Manuela também aqui nos falou sobre o Quinto Sopas da Minha Aldeia, que decorreu em Vinhol, entretanto, no início deste mês, precisamente. Como é que correu essa iniciativa? Também de acordo com as expectativas ou até superou?
1: As expectativas das sopas da minha aldeia superou muito bem os nossos objetivos. Todos os anos têm corrido muito bem, mas este ano acho que ainda conseguiu ser melhor.
0: E terão sido vendidas mais sopas ainda do que nos anos anteriores? Não sei se sabe se tem esse número ou não.
1: É assim, o balanço feito, penso que foi mais ou menos igual. Porque no sábado talvez se vendessem mais sopas, mas no domingo não foi tanto, portanto acho que se manteve.
0: Muito bem, portanto é bom
1: mais
0: sinal.
1: Mais ou menos, sim.
0: Houve adesão das pessoas, não é? Que
1: muito,
0: é isso que
1: muito,
0: se quer. Exatamente.
1: sim.
0: E então, este evento que agora vai acontecer em Ançariz também tem como objetivo chamar pessoas a Ançariz, não é? E claro, proporcionar assim momentos de convívio também a quem lá reside. Sobretudo é esse o objetivo, é, Manuela?
1: Sim, o objetivo que nós deste evento é valorizar os produtos da nossa terra, a gastronomia e o trabalho de quem continua a preservar os nossos sabores. Mas é muito mais que isso, que durante estes 2 dias a aldeia ganha vida, recebe visitantes, junta as famílias e cria ali momentos de convívio que eu acho que é muito importante para as nossas aldeias e para as pessoas que vivem nela, porque cada vez mais temos mais uma população envelhecida.
0: É verdade.
1: E isto acho que é bom, os convívios entre as pessoas.
0: Com certeza. Então, e o que é que. Já vamos aqui apresentar todo o programa, não é? Porque a animação
1: Sim.
0: começa logo na tarde de sábado e prolonga-se durante a tarde de domingo também. Mas
1: Sim.
0: daquilo que está previsto, o que está agendado, é dentro do que tem acontecido nos anos anteriores ou há aqui assim novidades?
1: Não é dentro do que tem acontecido nos anos anteriores. Quem quiser nos visitar vai poder encontrar expositores, animação durante todo o fim de semana, um programa bastante variado, pensado em todas as idades, desde bombos, concertinas, cavaquinhos. Temos um músico ao vivo à noite, um conjunto. para criar ali um ambiente também de bastante animação. E pronto, e a nossa gastronomia que não pode faltar, que neste caso temos as refeições que ficam a cargo da Liga de Melhoramentos da Seris, a quem eu deixo desde já um muito obrigada a toda a direção, a todos os voluntários que vão participar para que isto aconteça. Vai ter uma vasta gastronomia, desde chanfana, bucho. Também penso que vão ter carne de porco alentejana. Pronto, são pratos tradicionais e conhecidos. E penso que vai ser muito agradável. E mais uma vez agradecer à Liga de Melhoramentos pela disponibilidade. Porque sem as coletividades nós também não conseguimos fazer estes eventos.
0: Exatamente, contam com o apoio das instituições da freguesia sempre, quer neste, quer noutros eventos do género, não é, Manuela?
1: Exatamente, sim, quer neste, quer noutros eventos, sim.
0: E então disse que vai haver refeições, portanto, haverá já almoços no sábado e depois também almoço e jantar no domingo, é assim, para quem
1: Não,
0: visitar, não?
1: no sábado vai ser jantares, porque a abertura só vai ser a partir das 16. No domingo, sim, já temos almoço e jantar.
0: E as receitas então angariadas vão reverter a favor da Liga de Melhoramentos, não é? Quem confecciona.
1: Sim,
0: Exatamente. Também é uma forma de ajudar estas
1: de ajudar,
0: coletividades, não
1: exatamente,
0: é? É isso
1: sim.
0: que se pretende. Já agora falava dos expositores, podemos saber quantos é que vão estar a participar?
1: Sim, vamos ter cerca de 14 expositores.
0: E o que é que vão vender? Pode dar assim alguns exemplos?
1: Sim, de artesanato. Como, por exemplo, nós temos o Hugo que nos faz, tem as cestas, tem outros tipos de trabalhos feitos em madeira, temos o Sr. Armindo, também artesão aqui na nossa freguesia, temos a Queijaria Quinta do Raro, que também nos vai vender o queijo maravilhoso que tem, que é confeccionado lá. Também vamos ter os licores, Dona Ana, que também é da nossa freguesia, a Dina e a Dona Ana, também pertencem à nossa freguesia. E vamos ter, entre outros, também pessoas da nossa freguesia a vender bolos, a vender bolos e, se não me engano, também outros tipos de artesanato, como crochê e.
0: Muito bem. E são
1: Outras.
0: pessoas, na sua maioria, residentes na União de Freguesias e aqui no Concelho, não é? Mas também já de fora, presumo eu.
1: Sim, por acaso
0: Sim.
1: temos uma vasta gama de expositores da nossa freguesia, sim.
0: O que já é
1: Também
0: habitual
1: temos a Maria
0: acontecer.
1: do Carmo, danceris, que também faz trabalhos manuais, muito bonitos.
0: Exatamente. Alguns já têm participado noutros eventos, não é? Noutras ocasiões. Se calhar outros
1: Sim.
0: viram pela primeira vez, ouviram falar do evento e inscreveram-se, é assim?
1: Sim, temos uns que sim, que vêm pela primeira vez.
0: Muito bem. Depois, quanto então aos grupos de animação? Alguns são da região, outros vêm assim de mais longe, não é? Quer já apresentar
1: Sim.
0: o programa e falar-nos sobre quem vai participar?
1: Sim, posso já apresentar o programa. Pronto, no sábado vamos fazer a recepção às entidades. Depois vai haver uma visita pelos expositores e temos como abertura os bombos de São Nicolau, que são dos pardieiros, que também pertencem aqui ao nosso concelho. Depois, em seguida, às 18 horas, teremos o grupo de melodias e tradições da Beira-Serra. Às 19h, teremos o grupo de cavaquinhos do Clube de Caça e Pesca, Oliveira do Hospital. E depois temos ali um período, que é o período de jantar, e de seguida, por volta das 22h, iremos ter o conjunto de jokers. Pronto, para dar ali uma animação até mais tarde, às pessoas. No domingo, teremos a abertura ao meio-dia. Depois vamos ter, às 15h30, o grupo de teatro Os Gargulhos. Às 17h, o grupo de concertinas Sons de Casconha. Às 18h, o Rancho Folclórico de Ceia. Depois temos às 19h30 a entrega de certificados de participação aos expositores e encerramos com a tocata de Casal de São João.
0: Alguns grupos eventualmente já têm vindo a participar, até porque são da União
1: Sim,
0: de Freguesias, é normal, mas outros se calhar
1: sim, sim.
0: vêm pela primeira vez, sim?
1: Sim, temos aqui, sim, é quase a maior parte é a primeira vez, sim.
0: Exatamente. E como dizia há
1: É.
0: pouco, portanto, um programa pensado para todos, não é? Para todas as idades, para todos os
1: Exatamente, para
0: gostos.
1: todas as idades, sim. É.
0: Exatamente. Muito bem. Então, quem quiser aparecer, já está desde já convidado a comparecer em Açariz depois das 16 horas de sábado, não é assim, Manuel? É quando
1: É
0: será
1: assim.
0: feita a recepção e
1: Sim.
0: depois há uma visita, não é? Aos expositores, com as entidades
1: Exatamente.
0: presentes. Já agora, quem é que
1: Certo.
0: vai estar presente? Quem é que convidaram?
1: Normalmente a gente convida todas os presidentes das uniões de freguesia, juntas de freguesia do concelho, o município e todas os presidentes e das coletividades da nossa freguesia.
0: Ainda aqui não revelamos é onde é que vai ter lugar este evento. Conte-nos, Manuela, qual é que é o espaço que vai acolher esta iniciativa?
1: O espaço vai ser nas Eiras de Anceriz. Que é como tem sido os anos anteriores.
0: Muito bem. E o município também colabora, não é? Com a União de Freguesias, nomeadamente em
1: Sim.
0: termos logísticos, é isso?
1: É isso. Contamos sempre com a colaboração, nestes eventos, com a colaboração do município de Arganil, a quem deixo o meu muito obrigada, porque também sem colaboração deles, nós também não conseguiríamos levar para a frente estes eventos.
0: E com o intuito de que muita gente vá e assista a todo o programa agendado, a entrada é sempre gratuita, não é, Manuela? Assim continua a
1: É,
0: ser.
1: a entrada é sempre gratuita e nós temos uma coisa que eu acho que é uma mais-valia, que é darmos uma senha aos expositores para uma refeição.
0: Muito
1: E acho
0: bem.
1: que isso também motiva.
0: E eles não pagam para estar
1: Não,
0: presentes.
1: não, não pagam para estar presente e para além disso nós oferecemos uma senha para eles almoçarem ou jantarem.
0: Muito bem, sim, senhor. Portanto, já aqui o fez, no fundo, na abertura da nossa conversa, deixou aqui já o convite para que todos compareçam, mas quero reforçar esse mesmo convite, dizer que não podem perder esta oportunidade, não é? De visitar os Seis Sabores da Horta em Açariz. Quem nunca foi, porque é que deve ir? Já agora, Manuela, o que é que diria a essas pessoas?
1: Eu diria que devem sempre vir, porque é bom vir ver as nossas tradições, a nossa gastronomia, conviver. Acho que isso que é muito importante, o convívio com as pessoas. E penso que as aldeias, nestes eventos, porque é um encontro de família. Bem dizer que a
0: Exatamente.
1: gente consegue-se ali familiarizar todos.
0: E numa altura em que cada um anda para o seu lado, não é? Portanto, digamos que isto é realmente um mote para que haja estes reencontros entre pessoas que até
1: Exatamente,
0: são oriundos da aldeia e que nem estão cá durante o ano, não é? Isso
1: sim.
0: acontece.
1: Sim, exato, sim.
0: Precisamente.
1: Eu
0: Notam
1: acho que
0: isso
1: sim.
0: que há pessoas que já têm na agenda estas iniciativas e vêm nesta altura também para aproveitar estas festas, digamos assim. Sim, isso acontece.
1: Sim, isso acontece. Vê-se perfeitamente que as pessoas que nesta altura tiram o fim de semana para virem às aldeias e para virem conviver também com as famílias e com as pessoas da aldeia.
0: Muito bem. Este será o último evento deste ano organizado do género pela União de Freguesias, mas haverá outras festas que deverão acontecer na União de Freguesias, não é? Organizadas por outras coletividades. Não é assim,
1: Sim.
0: Manuela? Sim, durante o verão.
1: Sim. Agora a próxima festa vai ser em Vinhó, vai ser organizada pelo Grupo Recreativo de Vinhó, onde eu também faço parte, e que também convido as pessoas a virem à nossa festa de verão, porque vamos ter bastantes coisas novas. Na sexta-feira, inclusive, vamos fazer bolas no forno a lenha, para quem quiser vir degustar. Acho que é bom.
0: É uma mais-valia, não é? Gosta sempre
1: É
0: de se
1: uma
0: aconchegar o
1: mais-valia, sim.
0: estômago nestas coisas, não é,
1: Exatamente, e é
0: Manuela?
1: uma coisa diferente que já não se vê muito.
0: É verdade. Retomar aqui também uma tradição, não é?
1: Exato,
0: Gastronómica, aqui da nossa
1: sim.
0: zona. Muito bem.
1: No domingo também vamos ter o nosso almoço, como todos os anos, também lá no recinto da escola, que vai ser o porco no espeto com arroz de feijão e que nunca deixa de faltar também a broa cozida lá e a tigelada, que pronto, nós temos um forno comunitário basicamente e cozemos lá sempre o pão e fazemos a tigelada e temos sempre muita aderência, que a gente costuma sempre lá juntar 180 a 200 pessoas.
0: Muito bem, esperemos que também assim seja, não é? Neste ano.
1: Sim,
0: Portanto, como
1: é.
0: dizia no início, são iniciativas que servem para dar vida às nossas aldeias e notam que é uma mais-valia e que é para continuar. É assim, Manuela,
1: É. Não,
0: a
1: isso sem
0: organizar
1: dúvida.
0: estes eventos, sim.
1: Apesar de ser muito trabalho, acho que não devemos deixar morrer estas tradições.
0: Muito bem.
1: E incentivar até os mais novos, porque às vezes ficam em casa
0: Pois.
1: e a gente tem que os incentivar a vir participar, porque a gente também não pode sempre.
0: Exatamente, e é bom ir incutindo esse espírito, não é?
1: Exatamente,
0: Dessa
1: é isso.
0: união e da vontade de dar continuidade a estas iniciativas. Mais
1: É,
0: alguma
1: sim.
0: palavrinha queira deixar aqui, Manuela?
1: Eu queria fazer aqui, deixar um agradecimento, pronto, muito especial à Liga de Melhoramentos de Anceriz, que asseguram toda a componente gastronómica e que é um parceiro fundamental para o sucesso que a gente deste evento. Queria deixar uma palavra também a todos os voluntários que ajudam, os expositores, às pessoas que colaboram na organização, porque se a gente sem este espírito de ajuda também não seria possível estas iniciativas. E naturalmente, como já disse, agradecer ao município de Arganil pelo apoio que nos tem dado e que continua a dar. E fica o convite a todos os ouvintes da Rádio Clube de Arganil

0: visitarem nos dias 18 e 19 de julho em Anceriz, nas Eiras. Pronto, é um fim de semana que podem vir passar connosco, conhecer a aldeia, provar a nossa gastronomia e desfrutar também da animação que nós temos.
1: Exatamente, muito bem. Olha, foi um
0: Muito
1: gosto
0: obrigada
1: aqui recebê-la,
0: à Rádio
1: Manuela.
0: Clube de Arganil, mais uma vez, à Lourdes Gonçalves, pela
1: Obrigada.
0: oportunidade de divulgar o evento
1: Olha,
0: e a todos os ouvintes.
1: nós é que agradecemos e esperemos que corra tudo como desejam, que seja assim um grande fim de semana de festa. Porque quem
0: Esperamos que sim.
1: organiza espera sempre que haja muita gente, não
0: Claro,
1: é? A passar por lá e há de haver com certeza. Corra tudo bem.
0: claro, claro. Sim.
1: Muito obrigada e
0: Obrigada.
1: até uma próxima
0: Muito
1: oportunidade.
0: obrigada.
1: Um
0: Muito
1: beijinho,
0: obrigada.
1: Manuela. Um bom
0: Beijinho.
1: dia, com
0: Bom
1: licença.
0: dia, bom
1: Obrigada,
0: dia.
1: obrigada.
0: Com licença.
1: Ora, então tivemos aqui a oportunidade de conhecer assim todo o programa dos 6 Sabores da Horta, que vai então decorrer em Anceriz, já nos próximos dias 18 e 19 de julho, aqui através de Manuela Antunes, tesoureira da União de Freguesias de Vila Cova de Alva e Anceriz, que organiza este evento, mas então aqui em grande parceria com a Liga de Melhoramentos de Anceriz, que será responsável também por confeccionar as refeições que serão servidas durante o fim de semana. Estarão então presentes cerca de 14 expositores, com artesanato, com outros produtos também relacionados com a gastronomia. Portanto, passe por Anceriz no próximo fim de semana, a entrada é gratuita e temos aqui um vasto programa de animação que começa então no próximo sábado, por volta das 17 horas, depois de uma visita efetuada aos expositores pelas entidades presentes. Esse programa vai prolongar-se até à 1 da manhã, portanto é à 1 da manhã de sábado que encerra este evento e depois o evento vai reabrir no domingo pelas 12 horas. Quem quiser pode ir lá almoçar e depois assiste novamente a uma tarde de animação que se prolonga até às 20h30. Portanto, vá até Anceriz, fica o convite da União de Freguesias e aqui da nossa parte também. E agora nós vamos já de seguida atualizar os nossos compromissos comerciais e depois vão ficar aqui com meia horinha de música até às 13, quando irá para o ar mais uma edição do Arte e Sabores.

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E ouvimos aqui novo tema de Zé Mar, o seu compra-bilhete. Olha, há que comprar bilhetes. Agora há muitas festas, muitas iniciativas, muitos concertos. Por acaso, para ir a Ançariz, não precisa de comprar bilhete, que a entrada é gratuita. Portanto, aí é melhor. É só chegar, estacionar o carro e participar. É assim mesmo. Então, mas só vim por aqui antes de vos deixar com musiquinha, porque também na hora passada já tivemos aqui espaço de entrevista com uma banda. Agora conversámos aqui com a representante da União de Freguesias de Vila Cova de Alva em Ançariz. Também já foram dados aqui os parabéns, já tiveram direito a ouvir o horóscopo diário de hoje. E então vou-vos deixar nesta que para muitos é a horinha do almoço com boa música portuguesa, mas não sem antes aqui agradecer à amiguinha Fernanda Pinto de Lourosa, que nos tem estado a acompanhar e que passou por aqui para nos saudar, assim como o nosso José Dias de Carregal do Sal e tantas outras pessoas amigas e simpáticas que, mesmo não enviando toques nem mensagens, sabemos que estão do outro lado à escuta, seja através do 88.5 FM, seja através do nosso repetidor do Piódão em 97.3, seja via internet em www.rcarganil.pt. Então vem aí a dupla Tiago Neto e Paulo Fragoso. Vamos ao baile, vamos lá ao baile, à festa, onde quer que queira ir também no fim de semana que aí vem. Aproveito para desejar um bom fim de semana, simplesmente porque amanhã será o meu dia de folga do fim de semana de julho, porque depois a minha colega, a nossa Isabel Duarte, vai entrar de férias, como sabem, na segunda-feira, e já não terei a oportunidade de o fazer. Assim sendo, desejo-vos um bom fim de semana e segunda-feira cá estarei, embora mais no período da tarde, noutros horários, porque estamos em período de férias, não é? E temos que aqui fazer algumas adaptações e será mais a nossa Cátia Batista a estar aqui a abrir a emissão no programa Amanhecer, embora eu vá aparecendo também, mas não seja às sextas-feiras, às 8 da manhã cá estarei e depois às 13 também, como é habitual. Um beijinho também aqui a fechar à Dulce Duarte de Miranda do Corvo, ao nosso Joaquim Mesquita da Castanheira. Como veem, está tudo atento, é assim mesmo. Mais uma vez, está a almoçar. Bom apetite, se está no trabalhinho, bom trabalho, e para quem vai de viagem, uma boa viagem até ao seu destino.

já vou embora agora sim, mas ainda voltei porque entretanto temos aqui uma notícia de necrologia que chegou aos nossos estúdios para divulgar. Esta manhã já tínhamos anunciado que tinha falecido em Luadas Maria dos Prazeres Quaresma, com 101 anos, mas agora também temos aqui informação enviada pelo grupo funerário Abel Fernandes e funerária do Alva, de que faleceu aqui em São Pedro Arganil Maria Gracinda Pereira, com 84 anos de idade, viúva de José Simões Dias Barata. Informamos que o seu corpo vai repousar em Câmara Ardente, na Casa Mortuária de Arganil, após as 18 horas desta quinta-feira, de onde sairá amanhã, sexta-feira, pelas 15 horas e 50 minutos, para a Igreja Matriz de Arganil, onde serão celebradas as exéquias fúnebres, pelas 16 horas, fim das quais irá sepultar no cemitério de Arganil. Referir que o acompanhamento será feito pela Irmandade de Arganil. Portanto, aqui fica também esta informação, apresentando aqui toda a equipa as mais sentidas condolências aos familiares. Entretanto, envio aqui um beijinho ao nosso José Fernandes, de Torais Ceia, que esta manhã sei que nos tentou contactar no programa Amanhecer, não conseguiu vir até nós, mas certeza que estará também na nossa companhia hoje e sempre, e aqui lhe desejamos também a continuação de uma ótima tarde e de uma boa semaninha. Vamos então agora sim voltar à música e temos aí Helena Correia com a tua playlist. Ficamos depois com outros temas até às 13, à altura em que vamos ter notícias em simultâneo com a Antena 1.

0: São 13 horas.
1: Chegamos assim às 13 horas. Mais uma vez, muito boa tarde. Vamos ficar com notícias em simultâneo com a Antena 1.

0: uma hora da tarde no continente e na Madeira. Meio-dia nos Açores. E os títulos desta edição.
1: A FENPROF e a FNEC usam o Ministro da Educação de querer passar culpas para os professores. As estruturas sindicais consideram que Fernando Alexandre perdeu o controle do processo de correção dos exames nacionais, que pode levar a um novo adiamento da fixação dos resultados. O tema está também a motivar críticas ao Governo por parte da oposição. Em dia de debate do Estado da Nação, PS, Iniciativa Liberal, PCP e Bloco de Esquerda já vieram hoje responsabilizar o Executivo por estas falhas. O Irão acusa aos Estados Unidos de ter lançado um ataque bárbaro contra um hospital pediátrico no país.
0: As notícias com edição de Frederico Moreno.
1: A FENPROF defende que as declarações do Ministro da Educação desta manhã são o reconhecimento de que Fernando Alexandre perdeu o controle da situação. O Ministro admitiu que existe o risco de não serem afixadas as pautas esta sexta-feira. O secretário-geral da FENPROF, José Feliciano Costa, lamenta que o Ministro continue a culpabilizar os professores em vez de assumir responsabilidades.
2: Esta admissão constitui o reconhecimento inequívoco que o ministro perdeu, de facto, o controle da situação. Mais grave ainda, vem assumir, aliás, em vez de assumir as responsabilidades que lhe cabem, o ministro voltou a procurar culpabilizar os professores, numa tentativa inaceitável de desviar as atenções do verdadeiro problema, e isto é um ataque injusto e indigno, aliás, à semelhança do que já tinha sido feito pelo próprio Primeiro-Ministro ao lançar suspeições sobre os professores, insinuando que estes estariam a bloquear o processo. Os factos demonstram exatamente o contrário. Quem governa é que falhou.
1: FENPROF, numa conferência de imprensa há momentos, a insistir ainda que o desmantelamento das estruturas técnicas e operacionais do Ministério da Saúde com a reestruturação feita pelo Governo enfraqueceu a capacidade de resposta da administração educativa. Já a Federação Nacional de Educação diz-se perplexa com a possibilidade de não ser cumprido o prazo de divulgação dos resultados dos exames nacionais. O secretário-geral da FNE, Pedro Barreiros, ouvido pela jornalista Cláudia Guerra Rodrigues, afirma que o Ministro da Educação tem de apurar o que falhou neste processo.
3: O que é que aqui falhou e quais responsabilidades que devem ser assumidas? Porque dizer apenas que os professores não mostraram disponibilidade segundo o Júri Nacional de Exames, importa então perceber que professores, que quantidade, de que disciplinas, quais os motivos que foram apresentados ou alegados, para que se possa perceber.
4: Agora, acha também, que o ministro está a sacudir responsabilidades?
3: Eu acho que o ministro tem que assumir as suas responsabilidades e tem que apurar junto dos seus serviços, junto do Júri Nacional de Exames, junto do Educa, o que é que efetivamente aconteceu de mal para que o deixe nesta situação, porque na prática é o Ministro da Educação que politicamente fica em xeque e fica em risco.
1: Perplexidade da FNE sobre o risco de incumprimento do novo prazo de fixação dos resultados dos exames nacionais. O Ministro da Educação assume que o processo teve falhas, promete uma auditoria para apurar responsabilidades. Fernando Alexandre, que afirmou esta manhã não haver disponibilidade por parte dos professores classificadores para concluir o que resta do processo de correção das provas.
5: E por isso não há, do meu ponto de vista, explicação para o sistema educativo. Contudo, correu mal, serão tiradas as consequências, haverá uma auditoria, haverá responsabilidades, mas não há justificação, será muito difícil explicar, que por termos, estando tão perto de terminar, que não consigamos fechar este tema.
4: A responsabilidade é só dos professores, não é da plataforma?
5: Desculpe, não é responsabilidade dos professores, eu estou a pedir a colaboração dos professores. O que o Júri Nacional de Exames diz é que não está a conseguir ter professores disponíveis.
1: O ministro diz que neste momento estão corrigidas 99,3% das respostas. Ele promete realizar a segunda fase dos exames no mesmo formato, garantindo que estes problemas já foram corrigidos. Fernando Alexandre está numa conferência sobre ciência e inovação no Centro de Congressos de Lisboa, onde foi recebido Alexandre Sofia Costa por uma manifestação do sindicato Stop.
6: São poucos, mas barulhentos, trouxeram apitos, colunas, guarda-chuvas e um enorme cartaz a pedir admissão do Ministro da Educação. Daniel Martins, do STOP, Ouvindo o apelo do ministro lá dentro aos professores para que corrijam os exames, fica com dúvidas.
7: Mas esse apelo é o que ele tem vindo a fazer, mas na verdade as pessoas não precisam de um apelo, as pessoas têm brio profissional, mas o problema é que nós já ultrapassámos esse prazo.
6: Os professores contestam o ministro por todo este processo. O Stop diz que Fernando Alexandre não pode assegurar agora, com toda esta pressão, que as notas dos alunos sejam reais e efetivas. Isabel Pessoa é professora, mas a esta manifestação veio como mãe.
8: Estou aqui como mãe, o meu filho está no 12º, realizou as 3 provas, português, matemática e biologia, e o meu marido é classificador. Eu também sou professora, imagino o ambiente que eu tenho vivido nestes últimos 15 dias. O meu marido é professor de português, o exame foi a 16 de junho, começou a receber os primeiros itens a 27 de junho, cheios de falhas, desde itens em branco, itens sem folhas de continuação e muitas outras falhas técnicas que já têm sido reportadas. Agora imagino que é o meu filho ver o pai continuamente ansioso porque faz o reporte e o supervisor nem sequer responde. Imagina o ver este caos e ele pensar, eu vou para uma nova etapa e a minha vida está aqui paralisada.
6: Testemunho de uma mãe, professora e mulher de um professor, lá em casa o stress é muito com todo este processo.
1: Cerca de meia centena de manifestantes do Stop a defender hoje a demissão do Ministro da Educação. O PS acusa o Governo de querer responsabilizar os professores pelas falhas na classificação dos exames. O deputado socialista Marcos Pestrelo também aponta o dedo ao Primeiro-Ministro por ter reagido tarde e de forma inadequada a esta polémica.
9: Depois de mais de uma semana de silêncio sobre a gravidade do problema, incapaz de dirigir uma palavra aos alunos, às famílias, aos professores, o Primeiro-Ministro veio, em primeiro lugar, também ele lançar a responsabilidade sobre os professores que, de alguma forma, reagem à mudança. E, em segundo lugar, veio dizer que o país precisa de arriscar para evoluir. Isto não é arriscar. E o Primeiro-Ministro, se quer arriscar, não pode fazê-lo pondo em causa e julgando com a vida dos portugueses, com a vida das famílias, em momentos-chave e fundamentais para o futuro dos nossos jovens.
1: A posição do PS já a Iniciativa Liberal mostra-se preocupada com as declarações mais recentes do Ministro da Educação. O deputado Jorge Miguel Teixeira considera que faltou planeamento.
10: No dia antes, na véspera de serem publicadas as notas, de ainda termos o Ministro da Educação a dizer que não consegue garantir às famílias que todo o processo estará concluído amanhã. É evidente que precisávamos de uma transformação digital e que precisávamos de algumas mudanças no Ministério da Educação. Mas se tudo isso fosse bem conduzido, se fosse bem calculado, já houve inclusive um piloto no ano passado, se tudo isso tivesse sido bem preparado, não estávamos agora nesta circunstância em que ainda por cima nem sequer temos um plano B, é aquilo que se vê, portanto, ou se acaba o processo segundo as regras que estão agora e que estão a dar problemas, ou então não se consegue concluir. Tudo isto é extremamente preocupante.
1: Críticas dirigidas ao Governo sobre as dificuldades na correção dos exames do secundário. O PCP também falou esta manhã para insistir que o Governo tem de dar garantias de que nenhum aluno será prejudicado. Alfredo Maia diz que o Executivo e o Ministério da Educação têm de assumir todas as responsabilidades.
11: Parece que o Governo, que neste afã modernizador, não aprendeu nada com o que aconteceu no ano passado com a prova de Filosofia. E insistiu neste processo, dito de modernização, que é feito sobre os escombros das estruturas do Ministério da Educação que estão a ser desmanteladas e, portanto, nós não aceitamos isto e, muito menos, insisto, aceitamos que sejam os estudantes a pagar a fatura.
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Olá, queridos amiguinhos, muito boa tarde, sejam bem-vindos a mais um Arte e Sabores e Isabel Duarte a fazer-vos companhia. Em termos musicais, vamos abrir com a banda Cristal e o tema Mariazinha, Assim Não Dá. Um grupo que os nossos estimados estagiários estiveram a entrevistar esta manhã, é verdade, os nossos meninos são o máximo. Vamos ouvir um dos temas da banda e daqui a pouquinho iremos felicitar os nossos aniversariantes do dia.

diazinha assim não dá, foi a Banda Cristal. Ora, tinham-se calado, entretanto recomeçaram a Banda Cristal, é assim um bocadinho estranho. Mas pronto, vamos então retirá-la, porque o tema tem aqui uma pausa, parece que termina, mas entretanto depois continua. Seja como for, vamos já aos parabéns. Temos prontinho a cantar para nós Álvaro de Castro com parabéns, dedicados a Trindade Augusta Almeida, em Relvas, Teixeira, sócia 1509. Um grande beijinho, Dona Trindade, feliz aniversário do seu nascimento. E agora, feliz aniversário de casamento para Paulo Antonino Dias Costa Ferreira e Maria Manuela Veloso Marques. O casal reside em Nagusela, Santa Combadão. E são ambos sócios da nossa rádio. O Paulo é o sócio 2201 e a Manuela, a sócia 1202. Um grande beijinho também para estes amigos. Álvaro de Castro com parabéns e, entretanto, só deixar aqui um beijinho aos amigos que já deram um toque. Em primeiro lugar, um beijinho muito grande para a nossa querida Fernanda Pinto. Querida Fernanda, muito obrigada pela sua mensagem. Um beijinho grande, grande, grande. Muito obrigada. Um beijinho também para os amigos que deram toque. É o caso de Leonilde Lopes, sempre a sorrir, a nossa Leonilde, em Foz da Moura. Olga Cristino, que quando entra na nossa rádio também entra sempre muito, muito contente a transmitir-nos boas energias. Um beijinho para a nossa querida Alzira, sempre na nossa sintonia desde Aveia. Olá, Dona Alzira, boa tarde. Um beijinho grande para o nosso muito querido e estimado amigo, amigo de todas as meninas da rádio, é verdade, não é só de uma ou duas, é de todas mesmo. Refirmo ao senhor António Albuquerque, em Oliveira do Conde, Carregal do Sal. Um beijinho também para Helena Carvalho, desde Vilar, Vila Nova de Poiares, para a nossa amiga Dulce Duarte, em Miranda do Corvo, para Joaquim Mesquita, em Castanheira Moronho, e para a nossa amiguinha Cacilda Silva, também sempre na nossa sintonia, desde Gestosa, Coto do Mosteiro, Santa Combadão. Agora vamos ao Álvaro de Castro com parabéns e depois, antes da publicidade, vamos fazer como tenho feito ultimamente, atender alguns amiguinhos e depois iremos à publicidade. Já agora aproveito para informar que a segunda hora será ocupada com rubricas e com música. Música recente de 2026 e rubricas novas, porque a doutora Joana Esteves enviou esta manhã uma rubrica nova no seu consultório de psicologia e a doutora Paula Soares a mesma coisa, no seu momento essencial. Portanto, podemos até dizer que a próxima hora será dedicada à saúde mental, não é? Porque temos uma psicóloga e uma terapeuta logo a seguir e música bem animada para escutarmos. Mas até às 14 estarei convosco e disponível para atender as vossas chamadas. Por agora, a voz de Álvaro de Castro com parabéns.

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0: Álvaro de Castro, com parabéns, parabéns para os aniversariantes do dia. E então agora sim, queridos amigos, queridas amigas, vamos atender chamadas. Aqui vem o primeiro ouvinte. Muito boa tarde.
1: Boa tarde, agora ganhei.
0: Olha a nossa Olga, hoje foi a camisola amarela, uma t-shirt bem fresquinha, porque está quentinho.
1: Já um dia destes entrei, fui a primeira com Lourdinhas, até está o repto lançado para as t-shirts, para ver se a rádio quer entrar nessa e a gente vai ficar com uma t-shirt da rádio.
0: Olha, pois é, eu acho que atualmente diz, nós não temos, atualmente.
1: Ela diz que vai propor isso à direção, porque houve umas quatro pessoas que também aderiram a isso. E eu disse, pronto, ficou o repto lançado.
0: Oh, querida Olga, é um excelente repto, porque nós temos muitos amigos que gostam da nossa rádio e acho que muitos deles iam querer uma t-shirtzinha. Uns porque queriam mesmo e outros porque até querem para nos ajudarem. Oh, pronto, que boa dica! Que boa dica, amiga Olga!
1: E eu falei isso com Lourdinhas e ela disse, bem, amiga Olga, numa brincadeira, eu vou propor isso à direção. E eu disse, olha, eu vou colaborar. Ficou uma para já. E depois houve mais umas quatro pessoas que também disseram que sim. Agora estamos à espera que haja decisão da direção.
0: Ah, mas eu acho que a decisão vai ser favorável. Acho.
1: Eu acho que sim, eu acho que quase toda a gente vai aderir.
0: Eu também acho que sim.
1: E é mais um fundo para a rádio.
0: É mesmo, querida Olga. Muito obrigada pela sua sugestão. Uma excelente sugestão, é verdade.
1: É verdade. Vamos avançar com o projeto.
0: Vamos, eu acho que sim. Tem tudo para ser concretizado. Pode crer.
1: É verdade. E temos tudo nesse sentido para ser feliz. Até
0: querida.
1: Já se falou nas cores.
0: Muito bem, já está tudo idealizado e tudo.
1: É verdade. Comente isso com a Lourdinhas, que ela sabe. Ela que ficou a tratar do assunto.
0: Encarregue. Combinado.
1: É. Ela diz que sim, que ia levar isso à direção. Pronto, eu acho que sim. E acho que era bom.
0: Eu também, querida Olga.
1: Acho que era uma
0: mesmo.
1: Ideia boa. É assim, eu já vou ficar com uma para mim, se for avante. E depois é assim, até em princípio, se calhar para o meu Rodrigo que está aqui comigo, irá uma também para ele, pronto.
0: Muito bem, sim senhora. Então e o Rodrigo ainda continua aí, pelo que estou a ver,
1: sim.
0: É isso?
1: Olha, fala lá, Isabelinha. Olá.
0: Olá, Rodrigo. Olha, o que foi teu almocinho hoje, Rodrigo?
2: Foi feijão.
1: Feijoada.
0: Muito bem, tu gostas da feijoada da vovó? Gostas?
2: Sim. Ai, ele adora.
0: Ai,
2: até
0: que
2: com um bocadinho de pão, aquele molhinho.
0: Muito bem.
2: Com
0: e agora, vai uma cestinha ou não?
1: Agora ficamos aqui por casa a apanhar o fresquinho. Só logo mais à tarde é que iremos à fazenda.
0: Muito bem. Olha, Rodrigo, muito gosto. É muito bom ouvir a tua voz outra vez. Está bem? Um beijinho.
1: Beijinho. Obrigada.
0: Olga, quer deixar também algum beijinho?
1: Olha, em especial para a Isabelinha que está aí a atender a gente.
0: Obrigada,
1: e para todas
0: Olga.
1: As minhas amizades e para toda a gente que estiver a ouvir a rádio, para o meu Rodrigo em especial também.
0: Pois claro.
1: E para toda a gente que estiver a ouvir, que somos uma família, graças a Deus.
0: É verdade, querida Olga, é verdade. Olha, beijinhos grandes aos dois e que tenham uma boa tarde.
1: Obrigada, Isabelinha.
0: Obrigada
1: tudo
0: eu,
1: bom.
0: Querida
1: uma boa
0: Olga.
1: Tarde. Olha, umas boas férias.
0: Muito obrigada. Se amanhã não falarmos, muito obrigada.
1: Pronto, vá, obrigada.
0: Beijinhos. Obrigada. Beijinho igualmente. Abrimos com a amiga Olga e agora temos mais um ouvinte connosco. Muito boa tarde.
3: Boa tarde!
0: Meu amigo José Fernandes, como está, senhor José? Tem passado bem?
3: Onde fiquei triste?
0: Ficou triste ontem?
3: Ontem, não consegui entrar para ter uma mochinha.
0: Ah, então, mas tenta hoje, não é? Hoje há mais peça que toca. Tenta hoje.
3: Eu não sei o que é que passou com o telemóvel. Estava mudo, não
0: pois.
3: Respondia.
0: Às vezes passam-se coisas estranhas com os nossos aparelhos também.
3: Às vezes que dizem que é uma agora foi o telemóvel.
0: Pronto, senhor José.
3: Hoje de manhã também queria falar um bocadinho com a Lourdinha. Não consegui.
0: Mas olha, a vantagem de não ter conseguido ontem é que assim pode tentar hoje. Pois. Todas as coisas menos boas têm um lado bom.
3: Eu não sei na que a minha Olga vai ficar tanta essa alegria, essa precisão.
0: Então, mas é bom ouvir assim pessoas bem dispostas, não é, senhor José? Pois.
3: Nossa Senhora, essa mulher devia ter uma boa filha para falar assim bem, para também alegre.
0: É sim, senhor. A nossa Olga está sempre a transmitir-nos boas energias. Isso é muito bom, senhor José.
3: Já parece a menina Luísa Jorge, a Lulu.
0: Também. Ai, a nossa Lu, que tem andado muito caladinha, não é, senhor José? Tem andado muito caladinha, a nossa Lu, é verdade.
3: Já ontem a Lourdes falou nela, que ela não tem aparecido na rádio. Se ela me tiver a ouvir, muita saúde para ela, que eu desejo.
0: É isso mesmo, um beijinho para a nossa querida Lu, Luizinha Jorge. Então e esse almoço?
3: E um abraço para o teu João, muita força.
0: Com certeza, que ele também estará a escutar.
3: E se a gente não vai lá para a menina Jamelinha, olha, o meu almoço foi...
0: O que foi?
3: Foi atum, com ovos misturados, tudo
0: bem
3: misturado,
0: bom.
3: Tudo junto. E uma cebola bem picadinha.
0: Maravilha.
3: E um bocadinho de alho também picadinho.
0: Olha, gosto muito. Ó, senhor José, nestes dias assim quentinhos, é o que sabe bem.
3: Ó, Zé Belinha, não se apetece comer nada, o calor não deixa comer nada.
0: É, eu concordo. Com o tempo quente é melhor comida fresca.
3: A idade que eu tenho, nunca vi um calor assim tão forte.
0: Acredito. Mas deixe que agora até tem estado mais ou menos bem. Não podemos queixar-nos muito.
3: Eu hoje de manhã, acordei, eram quase...
0: Ajuda,
3: exatamente,
0: é verdade.
3: Também estão muito quentes, também estão muito quentes.
0: Senhor José, quer
3: olha,
0: dizer mais alguma coisa?
3: Olha, se a gente não falar, desejo-lhe uma boa férias.
0: Muito obrigada, senhor José, muito obrigada.
3: Um
0: beijinho para si também e uma boa tarde. Obrigada, beijinhos. Viva a folia, viva a folia, viva a alegria. É o Borguinha de Braga, por acaso um artista muito simpático que eu já tive o prazer de entrevistar. Viva a alegria, viva a tradição. Queridos amiguinhos, temos as linhas livres, já sabe, os números de contacto 960-313-902 ou 235-200-572. Pode ligar para partilhar talento, para partilhar ementa, aproveitar até a oportunidade para deixar um beijinho de parabéns a algum aniversariante que conheça, seja ou não seja sócio, contar-nos como é que está a correr o seu dia, enfim, para dois dedinhos de conversa. Viva a tradição! Viva a folia, viva a reinação, esta magia que nos conta. Ora, já ali vem um novo um, vamos aguardar um bocadinho para falar também com este amigo ou amiga. Viva a folia, viva a reinação, esta magia. Ora, aqui vem ele ou ela, é sempre uma surpresa. Muito boa tarde.
4: Boa tarde, menina, tudo bem?
0: Olha, amiga António.

0: António Matos, como está,
1: É
0: senhor
1: mesmo.
0: António? Está a passar bem o dia?
1: Estou tão bem, estou a escutar, estou tão bem.
0: Então já está sentadinha e eu fresquinho, é isso?
1: É isso mesmo, já almocei, já fiz qualquer coisa, está tudo bem.
0: Pronto, então o que tinha a trabalhar já trabalhou, agora já fechou a loja.
1: É isso mesmo.
0: Sim, senhor. Então está quase a receber os seus imigrantes, ou não? Não vêm cá agora no verão?
1: Sim, vem cá, vem.
0: Ah, então já falta pouco, é isso, senhor António?
1: É isso mesmo, no fim
0: Muito
1: do
0: bem.
1: mês.
0: Oh, que
1: Mesmo no
0: maravilha.
1: fim.
0: Pronto,
1: Agora
0: mas já
1: também
0: falta
1: segunda.
0: pouco.
1: Sim. Segunda-feira também vou dar um passeio com os velhos. É o passeio dos velhos da Câmara.
0: Ai, faz muito bem aproveitar. Eu passei dos velhos. Oh,
1: É que vai fazer.
0: é o passeio dos menos jovens. Pronto, é mais
1: Pronto,
0: bonito.
1: é isso
0: Passeio
1: mesmo,
0: dos
1: pronto.
0: menos jovens. Então, enquanto lá,
1: Está
0: Sr. António, onde é que vai? Onde é que vai o passeio? Onde é que vai ser?
1: bem. Parece que eu me talhava à zona de Aveiro.
0: Ai, é muito bem. E vão muitas pessoas menos jovens?
1: Ah,
0: Vão?
1: sim.
0: Oh, então vai ser uma alegria. Vai-se divertir bastante. Vai ser um dia
1: É
0: em
1: o
0: grande.
1: passeio dos. É o passeio dos avós, como dizem.
0: Olha, passeio dos avós. Também está muito bem. Ainda é mais bonito. Sim, senhora. Então e a sua esposa? Também vai?
1: Vai.
0: Ah, muito bem. Sim, senhor. Vai ser um dia feliz, com certeza. E bastante animado. Bastante animado.
1: É isso mesmo.
0: Então e agora já não tem assim mais nada para fazer, não é como dizia? Vai estar ao
1: Nada.
0: fresquinho a ouvir a rádio.
1: Estão a escutar lá uma coisa. Está a escutar, não é fazer qualquer coisa.
0: É, ah, isso é
1: Que é
0: verdade.
1: bom.
0: O estar a escutar, já estamos a fazer algo, não é? Já não estamos propriamente sem fazer nada, não é?
1: É isso mesmo.
0: Tal e qual, é isso mesmo. Bem visto, bem visto. Sr. António, quer deixar abracinhos,
1: Olha,
0: cumprimentos, beijinhos?
1: um abracinho para a menina,
0: Muito
1: tudo
0: obrigada.
1: bom. E se não nos vimos mais como estou a escutar, boas férias para a menina
0: Muito obrigada.
1: e uma boa tarde para toda a gente, as melhores para o João Engenheiro. E até uma próxima, como diz o português.
0: É isso mesmo, até breve. Beijinhos, Sr. António.
1: Até logo,
0: Obrigada, até mais logo.
1: obrigado, meu,
0: Obrigada, muito
1: tudo bom.
0: obrigada. Ora, e depois do nosso amiguinho António Matos, vem aí novo ouvinte. Muito boa tarde.
2: Boa tarde.
0: Boa tarde. Ora, falamos com.
2: Boa tarde,
0: É
2: Isabelinha.
0: Patrícia.
2: É a Patrícia.
0: Oh, querida, mas está doente.
2: Andei, tenho andado, mas agora já está melhor.
0: Oh,
2: Está tudo bem,
0: coitadinha,
2: Isabelinha.
0: Patrícia, mas está com uma
2: Está
0: voz
2: tudo bem.
0: assim, um bocadinho em baixo. Pelo menos no início estava.
2: Temos andado assim um bocadinho baixo, Isabel. Também não tem sido fácil. Não tem sido fácil, mas tudo vai passando, tudo passa.
0: E olha,
2: Devagarinho,
0: pois,
2: Isabel.
0: é verdade, tudo
2: Tem que
0: passa.
2: ser, não podemos baixar os braços,
0: Com
2: temos que andar para a
0: certeza.
2: frente.
0: Mas
2: Tem que
0: é
2: ser,
0: com a
2: Isabelinha.
0: Patrícia, é isso que tem estado, é a sua
2: Sim,
0: saúde.
2: sou eu, sim, sou eu, Isabel, sim. Mas está tudo bem, Isabel.
0: Tadinha, as suas melhoras.
2: Temos que
0: E,
2: ter estima,
0: claro.
2: alta estima, porque para não baixar os braços,
0: Com
2: tem que ser, Isabel.
0: certeza, com
2: Tem
0: certeza.
2: que ser. E tu andas bem, Isabelinha?
0: Sim, então, querida, sim,
2: Eu
0: obrigada,
2: sei que
0: querida
2: tu andas
0: Tânia.
2: bem,
0: Ai,
2: que eu
0: querida
2: tenho de falar.
0: Tânia, agora estava a pensar na sua filha, sabe porquê? Porque eu vi-a na segunda-feira, ela parou na passadeira para eu passar e
2: Ah,
0: agora
2: ok.
0: lembrei-me, por isso é que eu até confundi, gostei muito de a ver. Ah, ia com o bebezinho, com o Benjamim atrás, pois é, eu até vi os dois, um à frente e outro atrás,
2: É
0: pois.
2: verdade, Isabelinha. E eu também sei que também tens estado bem, que eu encontrei nestes dias o João também. Também falamos sempre,
0: Ah,
2: encontramos e falamos
0: tudo bem.
2: sempre. Por isso, sabemos sempre notícias uns dos outros,
0: É
2: Isabel. Por
0: verdade, é
2: isso está
0: verdade.
2: tudo
0: Vou-se
2: bem, Isabel.
0: vendo. Oh, querida Patrícia, eu espero é que fique bem. Que ainda não está totalmente, mas há de ficar com
2: Não, não
0: certeza, não
2: está.
0: é, querida
2: Mas isto
0: Patrícia?
2: vai ficar,
0: É
2: Isabel. Vai
0: isso, é
2: ficar.
0: isso.
2: Tem que ser. Olha, o meu almocinho foi salmão assado
0: Olha,
2: com
0: algo que eu também gosto
2: batatinhas,
0: muito, que
2: com uma batatinha e
0: maravilha!
2: salada. Foi o nosso almoço e uma sobremesa, uma fruta.
0: Muito bem, sim, senhora.
2: Tem que ser, Isabelinha. Olha, eu gostei de falar contigo, já há muito tempo que
0: Eu
2: não
0: também, querida
2: falávamos.
0: Patrícia. Eu sei que vais estando sempre à escuta, não é? Embora nem sempre ligue, mas está sempre aí, não
2: Estou
0: é, querida
2: sempre deste lado,
0: Patrícia?
2: sempre
0: É
2: deste lado,
0: verdade.
2: Isabel. Por isso, olha, um beijinho para ti, para o João e para a tua mãe, para o teu
0: Obrigada,
2: pai,
0: muito
2: está bem? E
0: obrigada.
2: para todos os amigos que estão a ouvir, está bem, Isabel?
0: Olha, e que tudo corra bem consigo, querida Patrícia. As suas
2: Obrigada,
0: melhoras.
2: Isabel.
0: Um beijinho muito
2: Obrigado.
0: grande e adorei ouvi-la,
2: Eu
0: mesmo.
2: também. Obrigada, Isabel. Tchau,
0: Obrigada,
2: um
0: obrigada
2: beijinho,
0: aí, um
2: beijinho, beijinho.
0: beijinho,
2: Tchau, tchau, tchau.
0: beijinho, obrigada. Ora, e foi a nossa querida Patrícia. De facto, foi um gosto enorme ter ouvido a nossa querida Patrícia, porque já não falávamos há muito, muito tempo. E a Patrícia é também uma das ouvintes mais antigas, é verdade. Queridos amigos, vamos ficar por aqui, mas daqui a pouco há mais. É a nossa pausa de 5 minutos, mas não é pausa para café, é pausa para irmos às compras e, como eu costumo dizer, temos excelentes sugestões de comércio regional para si. Ora, escute, não saia daí.
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0: Queridos amiguinhos, estamos de volta e disponíveis para atender mais chamadas. A primeira já aí vem. Muito boa tarde.
9: Olá, menina Isabelinha. Como
0: muito
9: está?
0: Boa tarde, eu estou bem, não estou a reconhecer a voz, peço desculpa.
9: É Isabel.
0: Oh, Isabel, nunca reconheço a sua voz. Não falamos muitas vezes e por isso esqueço-me.
9: Opa, até mas a minha voz é tão difícil de acertar.
0: Pois, mas vocês são muitos, os ouvintes. É por
9: pois,
0: isso, não é fácil.
9: Pois.
0: E como estão os dois? Está a correr
9: pois,
0: bem o dia?
9: Está tudo a correr bem.
0: Ótimo,
9: graças a Deus, dentro do possível, está tudo bem.
0: Sim, senhora. E esse almocinho, Isabel, o que é que se almoçou hoje?
9: O almoço hoje foi sardinha assada, com broa e tomate, uma salada de tomate com pepino e pimenta assada.
0: Olha, bem bom!
9: E um cafezinho está feito.
0: Sim, senhora.
9: Tem que ser.
0: Está já
9: aproveitar
0: tudo
9: as coisinhas da quinta.
0: Pronto, exatamente. E já fizeram tudo na agricultura hoje?
9: Já está tudo prontinho. Amanhã, novo dia, às 5 da manhã... toca andar.
0: Ah, é. Começam bem cedo, não é, Isabel?
9: Ah,
0: tem que
9: pois,
0: ser, por causa do calor.
9: Estamos na touquinha.
0: Pois, claro, assim é que é. Então, e como é que costumam ocupar a vossa tarde?
9: Olha, tarde, olha, às vezes é passar a ferro, o Tónio a descansar. Mas hoje não, hoje vou para Oliveira, vou tratar de uns assuntos pessoais.
0: Ótimo.
9: E o António vai fazer o curativo, infelizmente.
0: Oh, isso é que eu não sabia, mas está doente, é isso?
9: Não, é do problema que ele tem,
0: ah.
9: Há 47 anos já que ele tem.
0: Muito bem.
9: É.
0: E está a correr bem, não é? É a rotina, é isso?
9: Está tudo, graças a Deus, está tudo.
0: Pronto, eu concordo.
9: E com a Isabelinha e com o João
0: também,
9: e com os seus pais e com o seu irmão.
0: Está tudo bem,
9: também está
0: obrigada.
9: Tudo. Pronto,
0: sim,
9: é o que
0: Isabel,
9: se quer.
0: É mesmo.
9: É o que se quer.
0: Olha, quero deixar beijinhos ou dizer mais
9: olha,
0: alguma
9: sim,
0: coisa?
9: Quero deixar beijinhos para toda a gente que gosta de nós e quem não gosta. E para a Isabelinha um grande beijinho e até amanhã ou um dia desses se a gente conseguir entrar.
0: Com certeza.
9: Não é fácil.
0: Mas vá sempre tentando, sempre.
9: Sim, a gente tenta, mas não é fácil, porque todos os ouvintes entram de manhã à noite, ao meio-dia e tudo, e não deixam entrar os outros.
0: Eu sei, isso é mais aborrecido.
9: Não é fácil,
0: Isabel,
9: não.
0: É verdade.
9: Não é. Vá, tá, Isabelinha,
0: olha, um
9: grande beijinho
0: dois.
9: Para ti. Vá, obrigada. Tchau,
0: obrigada
9: tchau.
0: Nós, beijinho.
9: Continuação de boa semana e bom fim de semana.
0: Muito obrigada. Deus, muito obrigada.
9: Com licença, boa tarde.
0: Obrigada. Ora, eu fui o casalinho Isabel e António e temos um amigo ou amiga, muito obrigada desde já por ter aguardado. Boa tarde.
10: Boa tarde, menina Isabel.
0: Olha, menina Cacilda, como está a menina Cacilda? Está boazinha?
10: Estou bem, graças a Deus, quando mal que seja sempre assim.
0: Ótimo, pois claro, assim é que é falar, pois claro.
10: Claro, não nos podemos deixar ir abaixo.
0: É mesmo, é mesmo.
10: Que depois é mais difícil para nos levantarmos.
0: É verdade, tem razão. E o que é que nos conta esse almocinho? Como é que está a correr o dia? O que é que já fez? O que é que vai fazer? Conte-nos lá coisas.
10: Já andei a fazer umas coisinhas na fazenda e agora vou comer, que descuidei um bocadinho lá em baixo. Mas também andava à sombra.
0: Pronto, então só primeiro o trabalho, agora é que vai almoçar.
10: Claro, e então vou almoçar e de tarde ainda de fazer umas horinhas e depois volto e depois vou regar. Há sempre que fazer.
0: Pois claro, e faz muito bem estarmos sempre em atividade. Faz bem
10: nem
0: à
10: mais.
0: Nossa saúde, física e mental.
10: Claro,
0: é isso
10: parar
0: mesmo.
10: É morrer.
0: É isso mesmo, querida Cacilda.
10: Sem dúvida. E aproveito para dar os parabéns ao Sr. Paulo e à Dona Manuela.
0: Ai, que
10: eu
0: são
10: já
0: da
10: tive
0: sua
10: o prazer
0: terra.
10: De conhecer.
0: Ah, pois é, são, não são da terra-terra, mas são do concelho.
10: Não, não são
0: da Combadão, exatamente,
10: tal,
0: são
10: tal,
0: do concelho.
10: Espero que o Sr. Paulo se encontre melhor, porque teve vários problemas de saúde e está lá que tenha conseguido ultrapassar na medida do possível, porque nunca é fácil.
0: É verdade, é verdade. Um beijinho para ele então mais uma vez e as melhoras e muita força. Só lá esteja melhor.
10: Tem que ser, tem que ser. Tem
0: é
10: que ter
0: isso.
10: Força também.
0: É verdade. Mais beijinhos, mais alguma coisa, amiga Cacilda?
10: Para toda a minha família, principalmente para os filhos, para os netos, para o marido, para as noras, para as filhas, para os netos, para o marido, para as noras.

0: Beijinhos.
1: Obrigada, obrigada,
0: Obrigada.
1: beijinhos. Obrigada,
0: Beijinho. E a nossa querida Olga está aqui a dizer, para transmitir ao senhor José Fernandes, que ela tem pilhas Duracell, nunca param. Pois claro, a nossa Olga está sempre cheia de energia, é mesmo muito ativa, sempre em movimento. E a nossa Cacilda Silva há pouco dizia-nos o seguinte por SMS: as melhoras da Patrícia. Muita força, Patrícia. Não podemos baixar a guarda. Muitos beijos para ela e um coraçãozinho vermelho. Querida Patrícia, um recadinho aqui da nossa Cacilda. Que bate forte no coração. Ora, ainda temos aqui alguns minutos e também já temos mais um ouvinte para falar connosco. Muito boa tarde. Olha a nossa estrelinha, já lá vão uns diazinhos sem o ouvir, senhor José, é mesmo?
2: Pois, às vezes calha, não consegue entrar a estrelinha,
0: pois
2: não é?
0: Pois é, às vezes calha mais vezes, outras vezes calha menos, não é? Pois, é conforme.
2: Pois, exatamente.
0: Está tudo bem?
2: Hoje liguei mais para desejar umas boas férias.
0: Muito obrigada, não fosse amanhã não conseguir, não é, senhor José? Assim
2: pois,
0: já
2: pois,
0: fica.
2: Pois, pois, exatamente, claro. já fico arcavado.
0: Muito obrigada, senhor José.
2: Faz umas férias felizes que as abrigas também merecem.
0: Obrigada, também obrigada.
2: Leva muito trabalho na rádio, dá cabo da cancinha, a ver para nos aturar.
0: É verdade,
2: o
0: nosso
2: outros.
0: Trabalho é mais intelectual, é mesmo, mas é isso mesmo.
2: É verdade, não é fácil, não.
0: Obrigada, senhor José. Olha, quer cantar um bocadinho, que já não canta há um tempinho, hoje não está para aí virado.
2: Tenho uma balurdinha.
0: Ah, boa, não sabia, muito bem. E fez bem. Porque a Lourdinhas também gosta muito de ouvir. É verdade, tem razão, sim, senhor, eu é que não sabia. E faz-me bem que a Lourdinhas também gosta muito de vos ouvir. Por isso
2: também,
0: fez muito bem.
2: A Lourdinha também disse, então você não quer cantar hoje uma, eu canto, Paulo.
0: Exatamente.
2: Eu hoje uma, pois.
0: Nós ficamos as duas sempre muito contentes quando os nossos queridos ouvintes cantam, é mesmo.
2: Estamos com certeza, tem que ser a Lourdinha, tem que ser assim.
0: Então, senhor José, quer deixar beijinhos, mais alguma coisa?
2: Olha, beijinhos para vocês todos aí, para essa boa equipa da Rádio Clube de Arganil, que é uma boa equipa, que aí têm.
0: Obrigada.
2: E já disse para a Lourdinha, acontecendo umas férias felizes e tudo bom para toda a gente que nos escuta.
0: Muito obrigada.
2: Um grande dia para todos.
0: Um beijinho, senhor José. Gostei
2: de
0: ouvir.
2: Beijinho.
0: Até uma
2: próxima,
0: Abrinha. Até uma próxima.
2: Boa série.
0: Obrigada, obrigada. Beijinho. Pois é, foi a nossa querida estrelinha da bonita Vila de Avô, José Gonçalves Antunes. Ora, queridos amigos, temos ainda 6 minutos e meio. Ainda podemos atender mais algumas chamadas, desde que elas cheguem. Mais uma vez, chama a atenção para a próxima hora. Vamos ter duas rubricas novas. A doutora Joana Esteves, no seu consultório de psicologia. E depois, na segunda meia hora, a doutora Paula Soares, no momento essencial. São duas rubricas muito interessantes, intercaladas com música portuguesa de 2026, assim aqueles êxitos que vão chegando e que vamos colocando no nosso computador. E por falar em êxitos, agora, entre as 16 e as 17, temos de facto uma hora dedicada à música, como sempre tivemos, é certo, mas agora, das 16 às 17, a música é sempre nova, é verdade. Os êxitos de 2026 estão naquela horinha. Hora da música nova, a música que vai chegando aqui à nossa estação emissora. Vamos aguardar só mais um bocadinho para ver se mais alguém quer entrar. Caso contrário, fechamos aqui com um tema ou dois musical, não é? Pois claro. Que bate forte no coração. Dança a viúva, dança a casada, dança a solteira e a separada. Ora, temos aqui um 93 que termina em 04, que deu um toquezinho. Querido amigo, ainda não temos o contacto registado, por isso envie SMS com a sua identificação e também a localidade onde reside para que o possamos registar com todo o gosto aqui no nosso telemóvel. Viva a alegria, viva a tradição. E ainda vamos atender mais um amigo. Temos ali um 232 a chamar. Vamos atender, se cá chegar o telefonema.

0: e depois aí sim concluímos a hora.
1: E chegou! Olá, olá, muito boa tarde!
2: Boa tarde, menina, essa bolinha!
1: Ora, menina, peraí, Fernanda de Viseu. Eia, agora já não me recordo é bem do último nome. Figueiredo?
2: Figueiredo.
1: Eia, acertei em tudo. Como está, Dona Fernanda? Está boazinha?
2: Mais ou menos.
1: Da última vez que falámos não estava assim muito bem.
2: E agora também estou melhor um bocadinho, mas não é muito.
1: Oh, infelizmente. Lamento que assim seja. Mas logo se viu que está um bocadinho melhor, porque a voz estava mais animadinha, é verdade.
2: Sabe porque é que eu estou melhor?
1: Então?
2: Porque mandei erguer a minha espinhela, estava caída.
1: Ah, mas olha que dizem que isso faz muito, muito, muito bem. É verdade. Já é assim algo muito antigo, não é, Dona Fernanda?
2: É verdade.
1: Mas que faz muito bem. Olha, vê... Pelos Olha, vistos, valeu a pena.
2: Valeu a pena mesmo, porque eu fui já andava... Eu cambaleava, fazia... Olha, nem
1: estava mesmo
2: o que
1: mal,
2: eu diga.
1: Coitadinha,
2: estava
1: Dona
2: mesmo
1: Fernanda.
2: mal mesmo.
1: Olha, agora, como é que chegou à conclusão que lhe ia fazer bem?
2: Já... Olha, porque lembrei-me que havia gente que ia erguer a espinhela e eu que também podia ter a espinhela caída, embora... Ai, já outras coisas.
1: Exato.
2: Mas olha, fui erguer a minha espinhela.
1: E valeu a pena.
2: E achei-me bem um bocadinho.
1: Olha, então vê, Dona Fernanda, daqui por uns tempos, volta a pedir para lhe fazerem o mesmo, que é das tais coisas. Quando não fazem bem, mal não fazem,
2: mal
1: de certeza.
2: Também, mal
1: não é?
2: Também não fazem,
1: exatamente,
2: é verdade.
1: Dona Fernanda, é isso. Olha, então partilhe também o seu almocinho connosco. O que foi hoje?
2: Olha, o meu almocinho hoje foi batata assada com vitela.
1: Sim, senhora. E é costume ser almoço para um ou para mais? É para mais, acho.
2: Não,
1: eu.
2: Hoje foi para três.
1: Ah, sim, senhora, muito bem.
2: E uma salada e pronto. E depois foram tomar café e eu fiquei aqui.
1: Ah, pronto. Não gosta muito de sair para tomar o cafezinho. Gosta mais de tomar em casa.
2: Mas eu vou mais ao domingo.
1: Ah, pronto, pronto. Para diferenciar dos dias da semana, não é, Dona Fernanda? Para ser diferente.
2: É verdade, é verdade.
1: E agora fica a ouvir a rádio, não é? Vai descansar um bocadinho ou não?
2: Já estou a descansar.
1: Faz bem, pois
2: rádio,
1: claro.
2: Eu ouço a rádio de Arganil todos os dias. E hoje é quinta, é quarta-feira ou quinta, já
1: hoje
2: nem
1: é
2: sei.
1: Hoje é quinta.
2: Olha, eu ouço sempre o Sr. Abel.
1: Exato,
2: às
1: que
2: vezes
1: foi ontem.
2: Às vezes adormeço com as músicas dele.
1: Oh, isso é muito bom, não é? A Drum é sempre acompanhada, nunca sozinha, tem sempre uma voz.
2: É verdade mesmo.
1: Obrigada, Dona Fernanda, por estar sempre à escuta, obrigada por isso.
2: Estou sempre.
1: Muito bem. Olha, quer deixar algum beijinho também, algum cumprimento especial, faça favor.
2: Olha, um beijinho para toda a gente, principalmente para aqueles que estão doentes.
1: Para a menina Adélia.
2: E para todos. E um beijinho para a Isabelinha, que tenha boas férias, porque
1: muito
2: acha
1: obrigada.
2: Que já vai de férias.
1: É verdade, amanhã ainda estarei, mas caso já não dê para falar, não é assim?
2: É
1: já, já deseja hoje, pois claro.
2: É mesmo.
1: Dona Fernanda, gostei muito de ouvir. Eu espero que continue
2: eu
1: a melhorar.
2: Também. Obrigada.
1: Obrigada aí, Dona Fernanda. Um grande beijinho, uma boa tarde.
2: Um beijinho para a menina.
1: Obrigada.
2: E boa tarde.
1: Boa tarde.
0: E foi então com a nossa querida Fernanda Figueiredo que fechamos. Só deixar um beijinho para outra amiga, Dolores Almeida, que está connosco desde São Mamede de Penacova, tal e qual. Queridos amigos, ficamos por aqui, são quase 14 horas, tivemos uma meia hora bem jeitosinha, apenas um excerto aqui do Augusto Canário, coisinha pequenina, e depois convido-vos a continuarem aí desse lado para a próxima hora em que teremos rubricas e musiquinha da boa. Beijinhos grandes!

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1: A União de Freguesias de Vila Cova de Alva e Anceris promove em Anceris, nos dias 18 e 19 de julho, a 6ª edição dos Sabores da Horta. Do programa para sábado, dia 18 de julho, consta a recepção às entidades, às 16, seguindo-se a abertura do certame. Às 16h30, visita aos expositores e, a partir das 17, atuação dos seguintes grupos: Bombos de São Nicolau, Melodias e Tradições da Beira Serra, Grupo de Cavaquinhos, do Clube de Caça e Pesca, a partir das 22 horas, conjunto com a banda Joker. No domingo, dia 19 de julho, a abertura do certame está agendada para as 12 horas e, a partir das 15h30, início da tarde cultural, com o grupo de teatro Os Gorgulhos, o grupo de concertinas Sons de Casconha, Rancho Folclórico de Ceia. Às 19h30, entrega de certificados de participação aos expositores. Às 19h45, atuação da Tocata de Casal de São João. E o encerramento deste 6º evento, Sabores da Horta, está previsto para as 20h30 do dia 19 de julho. A Câmara Municipal de Vila Nova de Poiares promove um curso de português destinado a estrangeiros residentes no concelho. Uma iniciativa que pretende facilitar a integração desta comunidade na vida poiarense através da aprendizagem da língua, do contacto com a cultura local e da criação de laços de proximidade. O final do ano letivo 2025-2026 foi assinalado com um almoço que juntou algumas das cerca de 7 dezenas de alunos que frequentaram o curso, oriundos dos mais variados pontos do mundo. O momento permitiu celebrar o percurso realizado ao longo dos últimos meses no ambiente de partilha, amizade e interculturalidade. Durante o encontro, Nuno Neves, presidente da Câmara Municipal de Vila Nova de Poiares, informou que é a intenção da autarquia reforçar este projeto no próximo ano letivo, aumentando o número de horas do curso, que deverá arrancar em setembro. O município de Santa Combadão divulga a iniciativa direcionada para as crianças que se encontram de férias poderem ocupar os seus tempos livres. Intitula-se Tô de Férias e irá decorrer de 3 de agosto a 4 de setembro na EB 2 e 3 de Santa Combadão, das 7h45 às 18 horas. O geral custará 40 euros por semana, o escalão B, apoio de 3 semanas, 20 euros por semana, escalão A, apoio 3 semanas, 10 euros por semana e não residentes, 60 euros por semana. Estes valores englobam almoço e seguro. Esta iniciativa é dinamizada pela APDF e, se quiser inscrever-se, pode fazê-lo através do seguinte contacto: 966-331-996 ou então através do site www.apdef.pt.
0: O estado do tempo nas próximas 24 horas.
1: Céu pouco nublado ou limpo, apresentando períodos de muita nebulosidade até o meio da manhã. Vento fraco a moderado. Possibilidade de formação de neblina ou nevoeiro matinal em alguns locais.
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1: Olá a todos que estão desse lado, chamo Joana Esteves, sou psicóloga clínica e espero que a vossa semana esteja a ser boa, claro, com muita saúde mental e muita saúde física. Estamos no verão e se prestarmos aqui atenção ao calendário, o verão é quase sempre associado a festas, a praia, a descanso. Mas para muitas famílias por este país fora, este verão em específico, tem um sabor diferente. Pode ter um sabor aqui a transição, a expectativa e, para muitos pais, um certo aperto no peito. Estou a falar daquela bela fase em que os resultados dos exames nacionais saem, as candidaturas à faculdade avançam e, de repente, cai aqui a ficha. Ai, o meu filho vai sair de casa. E aqui as famílias começam a preparar as malas para os filhos irem estudar para fora. E quando olhamos para esta mala que se fecha do quarto, há um detalhe psicológico muito bonito. Parece que lá dentro só lá vai roupa, o computador, os livros. Mas na verdade esta mala tem dois lados invisíveis. De um lado vai a bagagem dos pais, que está cheia de saudades, está cheia de medos. E do outro lado vai a bagagem dos filhos, cheios de expectativas, de alegrias, mas também com muita ansiedade. Até aqui a vida da família tinha uma estrutura muito bem definida, seja pelo barulho pela casa, a roupa para lavar, a correria para a escola ou para as atividades, as preocupações do dia-a-dia. E de repente, este jovem que ontem parecia um miúdo está a preparar-se para fazer as malas, para mudar de cidade e para começar aqui a sua vida de adulto de uma forma independente. Claro e obviamente que este é um momento de enorme orgulho, sem dúvida, é a vitória aqui de uma etapa, mas do ponto de vista da psicologia é também o início de uma das crises de transição mais profunda que tanto os pais como os filhos enfrentam. Hoje, no nosso consultório de psicologia, quero que façamos aqui um exercício de empatia dupla. Quero ajudar os pais a perceberem o que é que os filhos realmente sentem e também ajudar os filhos a aceitarem o processo dos pais, porque a verdade é esta. Esta transição é incrivelmente difícil para ambos, mas cada um sofre à sua maneira. Por isso, vamos começar por quem fica, vamos começar pelo lado dos pais. Durante anos, a vida dos pais teve uma estrutura física e emocional muito clara. Se fecharem os olhos, conseguem reconhecer a banda sonora da vossa casa, o barulho dos passos no corredor, a porta do frigorífico a abrir, as discussões por causa dos calçados espalhados na entrada, a música alta vinda do quarto e aquela pergunta magnífica e constante que é: mãe, o que é o jantar? Ou podem-me dar boleia? Toda esta rotina diária, as preocupações, os horários, giravam em torno deste ecossistema. A identidade da família está muito marcada ao papel de cuidador ativo. Quando este filho vai sair de casa e sai de casa para ir para a faculdade, esta banda sonora desliga-se e é aqui este silêncio que se instala nas divisões da casa e não é apenas pela ausência aqui do ruído, é um silêncio pesado, quase físico e está presente em cada canto. O que muitos pais sentem neste momento não é uma simples saudade de férias, chama-se isto o síndrome de ninho vazio, mas na verdade aqui o que se vive é um processo de luto. É o luto de uma fase de vida que terminou e que nunca mais vai voltar a ser igual. É a dor, por exemplo, de ver o quarto arrumado demais, a secretária vazia, a mesa posta para menos uma pessoa e a própria dinâmica da casa mudou para sempre. E há aqui uma rasteira psicológica muito dolorosa. Perde-se aqui o papel. Durante quase duas décadas, os pais foram gestores do dia-a-dia daquela pessoa. Sabia se ela tinha comido, se estava triste, se tinha, por exemplo, estudado. E, de repente, este cargo de gestor diário é extinto. Sentem aqui uma perda de utilidade, uma sensação estranha. E agora o que é que eu faço, por exemplo, com o meu tempo? Quem é que eu sou se já não tenho ninguém para cuidar no meu dia-a-dia para o caso de não haver aqui mais irmãos? Muitas vezes a sociedade pressiona aqui os pais para sentirem simplesmente alegria, mas devia estar feliz, ele entrou na faculdade, é o que todos os pais querem. E isto faz com que muitos pais contam aqui a tristeza e tenham aqui uma culpa por estarem a sofrer. Mas a verdade, estas duas emoções devem e podem coexistir. É perfeitamente possível estar a explodir de orgulho porque o meu filho entrou na faculdade, mas ao mesmo tempo sentir o coração apertado com a sua partida. Por isso, para estes pais que me ouvem, aceitem esta tristeza, não tentem camuflar com uma falsa força. Chorar ou olhar para o quarto vazio não é egoísmo, não é querer prender o vosso filho, é apenas aqui o amor a reorganizar-se à distância. É o vosso cérebro a habituar-se a uma nova forma de ser pai e de ser mãe. Por isso, vamos aqui aceitar as emoções. Agora, aqui o outro lado, o lado dos filhos. Por isso, pais, convido-vos a dar aqui um salto e olhar para o outro lado da mala. Vamos tentar aqui perceber o que é que se passa na cabeça e no peito destes miúdos quando ele fecha a porta de casa e chega àquela cidade nova. Para um jovem sair de casa e ir para a faculdade, acaba por ser, se calhar, a maior ruptura de vida que ele já enfrentou. É perder toda a sua rede de segurança de um momento para o outro. Pensem nisto, até ontem eles viviam num território totalmente dominado, conheciam as ruas, os cheiros, as rotinas. Sabiam com aquilo que podiam contar e de repente sai do comboio ou do autocarro numa cidade nova, barulhenta e desconhecida. Entra num quarto alugado que tem um cheiro estranho, que não é o dele, e onde, por exemplo, o abraço da mãe ao fim do dia cansativo ou do pai estão presentes, seja para resolver um problema, por exemplo, prático que eles possam ter. E aqui, pela primeira vez na vida, há aqui uma solidão real. Tem de aprender à força a gerir, por exemplo, um orçamento que parece encolher todos os dias, a decidir o cozinhar com o cansaço acumulado das aulas, a tratar da roupa, a manter a cabeça no sítio. E no meio disto tudo, há as saudades de casa, que muitas vezes por orgulho, ou então por vergonha também, ou para não vos preocupar, fingem que não sentem quando vos ligam à noite. Tentam aqui parecer adultos independentes na chamada, mas é na verdade é que no minuto a seguir que desligam, o silêncio daquele quarto desconhecido também lhes custa muito. E depois temos aqui que também ressalvar a selva social que é a universidade. No ensino secundário andavam na escola com os amigos de sempre, aqueles que os conheciam desde miúdo, que sabiam as suas piadas, os pontos fracos e as qualidades. Na faculdade o relógio social volta ao zero absoluto. É um ecossistema gigante, salas de aulas onde cabem centenas de pessoas, são apenas mais um número na pauta e existe aqui uma pressão psicológica muito grande para pertencer, para serem aceitos, para encontrarem rapidamente um grupo de amigos que, para não ficarem, por exemplo, a almoçar sozinhos na cantina ou parecerem serem excluídos, por exemplo, da turma. Para muitos miúdos, este processo gera uma ansiedade social tremenda. Sentem-se constantemente avaliados e julgados. Ao mesmo tempo, temos aqui as rotinas académicas que mudam também radicalmente. Os professores, muito provavelmente, não sabem quem eles são, não há ninguém a controlar se vão às aulas ou se estudam. A exigência do estudo dispara aqui a um nível que eles, se calhar, nunca viram, e o medo de falhar, de chumbar a uma cadeira ou de vos desapontar, e muito. Muito, por exemplo, dos miúdos sabem do esforço financeiro que os pais fazem para os ter ali, é aqui quase um fantasma que os persegue. Por fora, estão a tentar parecer os maiores da faculdade, mas por dentro, muitas vezes, não passam de miúdos assustados a tentar não se afogar aqui na mudança. Agora, aqui a parte interessante é juntarmos estas duas realidades que acabamos de ver. Percebemos que estamos perante aqui um paradoxo muito doloroso. Temos os pais em casa a sofrer com a ausência e os filhos na cidade nova a sofrer com uma nova realidade. Ambos têm saudades, ambos estão assustados, mas muitas vezes, em vez de se apoiar, chocam. Chocam porque acabam por estar a comunicar a partir de sítios diferentes. Como é que nós podemos construir aqui uma ponte que une estas duas margens sem que ninguém se sinta sufocado ou então abandonado? E aqui a resposta vem de uma palavra simples: validação. E é isto que funciona nos dois sentidos. Vamos começar aqui pelo lado dos pais. Quando o vosso filho vos ligar ao fim do dia, cansado, por exemplo, a queixar-se que a matéria é impossível, que os professores são frios ou que ainda não conseguiu fazer amigo, tentem resistir aqui ao primeiro impulso de serem pais protetores. Aqui o objetivo, o primeiro impulso é resolver o problema ou desvalorizar a dor com uma frase, por exemplo, como isso passa, o que é que tens que fazer é focar-te em estudar, olha, não te queixes, nós estamos a fazer um grande sacrifício para estares aí. Isto é quase fechar a porta. Quando dizem isto, o vosso filho ou a vossa filha sente-se incompreendido e na próxima vez não vos conta nada. Em vez disso, validem a dor. Digam-lhe que entende que esteja a ser difícil, que é normal sentir-se assustado, que vocês estão aí, que têm orgulho nele e que confiam que vai conseguir. Os miúdos não precisam que vocês lhes resolvam, por exemplo, as inscrições na faculdade ou a escolher os amigos. Precisam de saber que o colo e a segurança lá de casa continuam intactos, mesmo que à distância, por exemplo, de um ecrã de um telemóvel. E por favor, também, tentem controlar aqui quase a ansiedade ligada duas em duas horas. Quando ligam também constantemente a perguntar se já comeu, se já acordou, se já estudou, inconscientemente estão a passar aos miúdos, não confio na tua capacidade de quase de sobreviver sozinho. Deem-lhe espaço para errar, deem-lhe espaço para gerir o tempo e para crescer. E agora, vamos dar aqui um recado importante aqui aos filhos. Muitas vezes, quando os pais ligam para fazer aquelas perguntas que vocês acham chato ou irritantes, a reação muitas vezes é responder com duas pedras na mão. Parem, tentem ver além do vosso centro, percebam que aquela insistência, aquela pergunta repetitiva sobre o que comeram ao almoço, não é desconfiança muitas vezes, nem controle autoritário. É apenas a forma que os vossos pais encontram de gerir a saudade brutal que sentem. É a forma que têm de preencher o vazio e o silêncio que vocês deixaram naquela casa. Um simples gesto vosso pode desarmar toda a ansiedade. Não custa nada enviar uma mensagem ao meio-dia, cá sei eu, olá mãe, olá pai, hoje o dia está a ser bom, está a ser mau, correu bem, correu mal na aula. Esta simples mensagem, 10 segundos, é quase aqui como um balão de oxigênio para quem ficou em casa à vossa espera. Por fim, há que também que gerir aqui as vindas a casa. É muito importante que os jovens regressem a casa nos primeiros fins de semana para recarregarem as baterias e matarem as saudades. Mas temos aqui um novo desafio. As regras do jogo mudaram. O vosso filho já não é o miúdo do secundário, ele agora experimentou aqui a liberdade de gerir os seus horários. Quando volta à casa no fim de semana, tentem não impor exatamente o mesmo controle que antes. E enquanto filho, não se esqueçam que, embora sejam mais independentes, continuam a entrar na casa dos pais. Tem que haver aqui um respeito mútuo. Esta ponte não se constrói com exigências, sinceramente constrói-se com cedências, muito amor e depois, muito importante, muita, muita paciência. Por isso, e também, quando colocamos aqui um filho no mundo, o nosso primeiro instinto, aquele mais animal, mais visceral, é protegê-lo tudo. Queremos segurar a mão para não cair, queremos evitar que ele sofra, queremos mantê-lo debaixo da nossa asa, onde o mundo aqui é seguro, previsível e quentinho. Mas a parentalidade tem aqui uma ironia de ferro. Não educamos os nossos filhos para nós, educamos-os para o mundo. O verdadeiro sucesso de um pai e de uma

0: adulta, isto já não é sinal de que ele já não precisa de vocês. É uma prova viva que vocês fizeram um trabalho extraordinário. Aquela mala cheia que sai pela porta é o vosso troféu. Significa que lhe deram as ferramentas necessárias para ele ter coragem de enfrentar o desconhecido. O vosso ninho pode estar a partir de agora mais silencioso e vazio de barulho físico, mas está de uma forma invisível, cheio de dever cumprido. A distância física não vai destruir aqui os laços, pelo contrário, se aceitarmos esta transição com amor, com paciência e com respeito pelo espaço do outro, vão descobrir que a relação não acaba aqui, é apenas reconstruída. E não há nada mais bonito que um pai ou uma mãe ver o filho a regressar a casa, já não como um miúdo dependente, mas como um adulto estruturado, maduro, que, por exemplo, senta à mesa para conversar de igual para igual, de adulto para adulto. Por isso, se este é o vosso verão de despedida e de malas no corredor, respirem fundo, chorem o que tiverem de chorar, mas sinceramente celebrem cada lágrima, deram-lhes asas. Agora, com o coração apertado, mas cheio de orgulho, deem-lhe o céu, deixem-nos voar. Dou aqui um abraço muito apertado a todos os pais que vão arrumar as malas neste verão. Um voto de enorme coragem a todos os jovens que se preparam para o seu primeiro grande voo. Muito obrigado pela vossa companhia. Espero que tenham gostado do tema de hoje e que seja útil para quem vai vivenciar esta realidade. Cuidem de quem amam, fiquem bem. Sempre com muita saúde mental, muita saúde física. Até ao próximo programa. Muito, muito obrigado por me terem ouvido e um grande beijinho a todos.
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Olá, olá, cá estamos mais uma vez para falarmos de emoções no nosso espaço Momento Essencial. Hoje o tema é o peso invisível que carregamos. E para começar, gostava de lhe fazer uma pergunta. Já lhe aconteceu olhar para alguém e pensar, parece estar tudo bem com esta pessoa? E depois vem a descobrir mais tarde que essa pessoa estava a viver uma enorme batalha interior. Não acha curioso? Não conseguiu ver quando olhou para essa pessoa. Pois bem, nem sempre aquilo que mais pesa se consegue ver. Há pesos que não deixam marcas no corpo, não aparecem nas fotografias, não se medem. E, no entanto, estes pesos podem acompanhar-nos durante anos. Já reparou que vivemos preocupados com aquilo que carregamos nas mãos? O trabalho e o dia-a-dia, ou a correria do dia-a-dia, por exemplo, as responsabilidades que nos consomem constantemente, os horários, andamos sempre em contrarrelógio, as próprias tarefas, e tudo isto leva-nos a esquecer de olhar para aquilo que carregamos dentro de nós. E dentro de nós há tanta coisa. Há pessoas que vivem com uma culpa antiga. Outras pessoas nunca conseguiram ultrapassar uma desilusão. Há quem continue preso a palavras que ouviu há muitos anos, palavras que se repetem no seu inconsciente sempre que tem que desempenhar as suas funções. E aquilo está sempre lá, por exemplo, não és capaz, nunca vais conseguir, não és suficiente. Mas estas palavras foram ditas num momento, num determinado momento específico, mas por vezes ficam a ecoar dentro de nós durante uma vida inteira. E sem nos apercebermos, começamos a acreditar nelas. Agora peço-lhe para imaginar comigo o nosso mundo interior. Eu gosto de imaginar o nosso mundo interior como uma casa. Imagina então uma casa onde existem muitas divisões. Agora repare, há divisões cheias de luz, onde vivem as boas recordações e os afetos e todos os momentos felizes. Mas também existem outras divisões. Aqueles quartos que vamos fechando ao longo da vida. Fechamos a porta porque doeu, fechamos a porta porque perdemos alguém, fechamos a porta porque fomos desiludidos, fechamos a porta porque tivemos medo ou porque não sabíamos como lidar com aquilo que sentíamos. E o que é que fazemos? Seguimos em frente. Ou pelo menos tentamos. O problema é que fechar a porta não faz desaparecer aquilo que ficou lá dentro. E lá dentro, as emoções continuam à nossa espera, mas estão em silêncio. E um dia acordam. Às vezes basta uma música, um cheiro, uma fotografia, uma conversa, uma data especial, e aquela porta que julgávamos fechada abre-se de repente. E é aqui que percebemos que aquilo não estava resolvido, estava apenas guardado. E é exatamente por isto que tantas pessoas me perguntam: Paula, porque é que me sinto tão cansada? É que, curiosamente, nem sempre é o corpo que precisa de descanso. Às vezes é o coração que anda há demasiado tempo a guardar aquilo que nunca conseguiu expressar. E guardar tudo também cansa. Vivemos numa época em que aprendemos a ser fortes, a ter de continuar, mesmo que custe, a dizer está tudo bem, mesmo sabendo que não está. Mas ser forte não significa fechar todas as portas da nossa casa interior. Ser forte é ter coragem para as abrir. Abrir devagar aquilo que precisa de ser olhado,
com respeito, sem culpa e sem pressa, porque só conseguimos cuidar daquilo que temos coragem de reconhecer. E sabe qual é a boa notícia? Nem tudo aquilo que guardamos precisa de continuar connosco. Há culpas que nunca foram nossas. Há expectativas que pertencem aos outros. Há dores que já cumpriram o seu papel na nossa história, não é? E talvez tenha chegado o momento de lhes agradecer e deixá-las partir. E vamos começar já hoje.

integrativa do Raiz Essencial, desejo-lhe uma semana mais leve e que encontre a coragem de cuidar da sua casa interior, porque é nela que mora a paz que tantas vezes procuramos lá fora. Até ao próximo momento essencial.

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2: 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Para já também convido o nosso primeiro intérprete da música portuguesa, chama-se Luís Trigacheiro, está na rádio e canta este O Meu Nome, A Saudade. Bem-vindo.

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Rito Figueiredo. Salve, compadre.

0: É tempo agora de conhecermos o Ira Cordeiro, está em casal novo.
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1: Até o final do mês de setembro, os residentes e visitantes poderão visitar a Capela de São Pedro, situada em São Pedro, Arganil, que estará de portas abertas todas as sextas-feiras, entre as 14 e as 17 horas. Nos sábados 25 de julho, 22 de agosto e 19 de setembro, vai também estar aberto ao público para visita, entre as 9 e as 13 horas, e nesses dias contará com a atividade Contos e Lendas Medievais, uma iniciativa que convida as crianças a descobrir histórias e tradições ligadas ao património local. Para mais informações, ligue para o número 235-200-137. Em comunicado, o município de Góis partilha que a organização do Cronosphere Festival ajustou o calendário e as datas oficiais do evento para garantir uma experiência ainda mais sólida, inclusiva e fiel à visão do projeto. Assim sendo, as novas datas estão marcadas para os dias 18, 19 e 20 de setembro do corrente ano. O Parque do Lazer do Baião, em Góis, continua a ser o cenário escolhido para acolher o primeiro Festival Europeu de Música Eletrónica e Artes, com uma abordagem totalmente inclusiva. O festival contará com uma programação diversificada ao longo de 3 dias. 3 palcos distintos, do tecno e audiovisual de alta energia, no palco principal, aos sets relaxantes no palco do Rio, durante o dia, até às viagens acústicas e de bem-estar na capela barra domo da oficina. Arte e reflexão, instalações imersivas, workshops e debates focados em inclusão, sustentabilidade regenerativa e economia circular. São algumas das atividades que poderá encontrar neste Cronosphere Festival. A Associação Filarmónica de Arganil assinala no próximo sábado, dia 18 de julho, o seu 173º aniversário. Do programa consta, pelas 10h30, recepção à Filarmónica Recreio de Santa Bárbara, na Praça Simões Dias. Às 11, sessão de boas-vindas no Salão Nobre dos Passos do Conselho. Pelas 17h30, missa em sufrágio dos associados, dirigentes e filarmónicos falecidos na Igreja Matriz de Arganil. E pelas 21h30, concerto de aniversário pelas filarmónicas na Praça Simões Dias. Às 23h45, corte do bolo de aniversário na Casa das Coletividades. O presidente da Câmara Municipal de Vila Nova de Poiares, Nuno Neves, acompanhou o arranque das atividades do projeto Poiares em Rota Verde, iniciativa integrada no programa Voluntariado Jovem para a Natureza e Florestas, promovido pelo IPDJ. Neste arranque, os jovens participaram numa ação de capacitação realizada em parceria com a comunidade local de Baldios de São Miguel, na área adjacente ao Complexo das Piscinas de Fraga, dedicada ao controlo e combate de espécies invasoras, nomeadamente a acácia e a áquia, contribuindo para uma floresta mais segura, equilibrada e resiliente. Refira-se que o programa Poiares em Rota Verde decorre até 9 de setembro em Vila Nova de Poiares, sendo dirigido a jovens entre os 14 e os 30 anos.
0: O estado do tempo nas próximas 24 horas.
1: Céu pouco nublado ou limpo, apresentando períodos de muita nubulosidade até o meio da manhã. Vento fraco a moderado, possibilidade de formação de neblina ou nevoeiro matinal em alguns locais.
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6: Grandinhas.
5: 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Ao programa da parada da paródia. Aqui estamos de armas e bagagem para atacar a tristeza. E olhem que as armas não foram desviadas de tancos, nem são de tanga.
7: Arme-se de toda a sua alegria e alinca a malta, amigo ouvinte. Ou 30!

0: que é mesmo alarmante o número de armas de fogo que andam por aí à solta?
1: Que disparate! Isso são bocas alarmistas e mais nada. Bem, como vou assar o chouriço, é melhor fazer-lhe uns furinhos. Vou ali buscar uma metralhadora.
2: Sabes que eu antes desta coisa toda da pandemia fui aí uns festivais de rock. Olha, e delirei que aquilo.
1: Não me digas que passaste a gostar do rock e da Metallica.
2: Ah, nem do rock, nem da amiga. Eu delirei foi porque foram tantas as cervejolas, os charros e os cepedes. Olha, que nem dei pela música. Olha, foi absolutamente o regresso à Idade da Pedra.
1: À Idade da Pedra? Não estás a exagerar?
2: Quase exagerar. Fui cá cada pedrada que eu nem distinguia quem é que era mais calhau.

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12: Oh, e tanta ainda à solta! Ai, criado!
13: Epá, hoje estás muito pensativo, pá.
14: Pudera, a minha mulher mentiu-me.
13: O quê, pá? O quê? Não pode ser. Ah, porquê que estás a dizer isso? Diz lá.
14: Olha, porque não fiquei em casa esta noite e ela também não. Mas eu cheguei primeiro.
13: Ah, sim? E depois? Oh?
14: Olha, depois ela disse-me que tinha ficado em casa da sua amiga Mariazinha.
13: E qual é o problema, pá?
14: O problema é que eu é que passei a noite com a Mariazinha.
15: Ai, mas você espalhou-me o creme muito bem nas costas. Ai... A propósito, o que é que faz?
14: Estou numa pastelaria a fazer torradas.
16: Epá, então como é que é?

0: Ah, também já sei isso com ela.
1: Pois é, coitado do Malaquias. Do que é que ele teria morrido,
2: hein? Acho que foi um espirro. Ah,
1: um espirro? Mas como é que é possível? O espirro não mata.
2: Bem, conforme o local onde se espirra, parece que ele espirrou dentro de um guarda-fatos.

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2: 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Sextas-feiras nas bancas. Por cá, o nosso soldado 25 marcha sempre com outra alegria.
3: Soldado 25!
4: Ah!

0: só pode ser para ar quente e frio, não é verdade, meu sargento?
1: Soldado 25!
0: Oh, mas sargento, é sempre o 25! Diga lá, mas sargento!
1: É verdade que queres ir para os serviços secretos militares?
0: Ai, que é com franquezinho, mas... Pois é, mas sargento, é que a minha avó tem um segredo que é preciso ser descoberto.
1: Ah, sim? E que importância pode ter o segredo da tua avó cá para a tropa, hein?
0: Ai, meu sargento, muita importância, meu sargento. É para melhorar a alimentação da tropa, porque o segredo da minha avó é um truque que ela usa para cozinhar. É quando a minha avó faz a feijoada, aquilo não se parece nada com os feijões que a gente come aqui.
1: Não, mas não se parece porquê?
0: Ah, porque quando a minha avó faz a feijoada lá com o truque, aquilo fica que até parece comida para pessoas que são gente, mas... Urgencialmente.
1: A existência de mulheres aqui no exército.
0: Com franqueza, eu, meu sargento, aqui as boas,
1: claro. Muito bem. Sabes, é que vão ser integradas no nosso batalhão 30 mulheres que vão entrar nas nossas manobras. Tu não tens problemas nisso, pois não?
0: Se vamos fazer manobras com elas...

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0: Chunk, lembras de mim?
1: Ah,
0: estes homens, metem-se nos copos e depois nunca mais se...
1: Pá, vá lá, é uma pista. Já sei.

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0: São 17 horas.
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Muito boa tarde, estimados sócios e amigos da Rádio Clube de Erganil. Isabel Duarte a fazer-vos companhia. Sejam bem-vindos a mais uma edição do Clube RCA, o desta quinta-feira, dia 16 de julho. Abrimos com o tema de Jorge Crispim, Eu Quero Essa Mulher, e agora vem aí Nuno Portugal, que nos traz a sua prenda musical para os aniversariantes do dia. Assim sendo, parabéns para Trindade Augusta Almeida, residente em Relvas Teixeira, sócia 1509, e parabéns para um casal que hoje celebra o seu aniversário de matrimónio, nomeadamente Paulo Antonino Dias Costa Ferreira e Maria Manuela Veloso Marques, residentes em Nagusela, Santa Combadão. O Sr. Paulo é o sócio 2201 e a Dona Maria Manuela, a sócia 2202. Um grande beijinho para todos estes amigos, com votos de que se encontrem a passar um dia de acordo com os seus desejos, essencialmente com amor, paz e alegria. Beijinhos grandes, feliz dia. Nuno Portugal, parabéns, é a música que se segue.

Escutemos agora Hugo de Andrade com o tema Maria Rita, dedicado a António da Costa, em Moimenta de Maceiradão, sócio 2468, ao Gingas Bar em Nelas, sócio 2469, a Maria Fernanda Costa em Cabanas de Viriato, sócia 2470, ao Café Restaurante Sabores da Vila em Pombeiro da Beira, sócia 2471, a Carina Gonçalves em Pomares, sócia 2472, a Helena de Assis em Pereira Moronho, sócia 2473, a António Costa Pereira em Casal de Mondão, Viseu, sócia 2474, a Irmelinda do Carmo em Aveia, sócia 2475, a Rui Manuel Almeida, na Suíça, sócia 2476, a Mário Alberto Santos, em Vila Franca da Beira, sócia 2477, a Américo Rebelo Pinto, em Salgueiral, Pombeiro da Beira, sócia 2478, a Manuel Almeida, em Coto do Mosteiro, Santa Combadão, sócio 2479, a União Recreio e Progresso Celavizense, em Celaviza Arganil, sócio 2480, a Pedro Antunes Gonçalves e a Cláudia Sofia Gonçalves, sua esposa, em Avô, respectivamente, sócio 2481 e sócio 2482, também para Álvaro Pinto no Maladão, sócio 2483, para Cláudia Mendes, filha do Sr. António Albuquerque, em Oliveira do Conde, Carregal do Sal, sócia 2484. Para João Miguel Carvalho, em Cupão, Paião, Figueira da Foz, sócio 2485. Para José Manuel Albuquerque, em São João de Areias, sócio 2486. Para Adélia Moreira, em Lisboa, sócia 2487. Para Anabela Nunes, no Alqueve, sócia 2488. Para António da Costa Melo, na Amadora, sócia 2489. Para Maria Aline Ribeiro, em Loadas, sócia 2490. Para José Loureiro de Almeida e Fernando Duarte Bernardo, ambos residentes em Vilar de Ordem, respectivamente, sócio 2491 e sócio 2492. Para Maria Fernanda Ribeiro Nunes Marques, em Valcide Arganil, sócio 2493. Para Cláudia Mariana Nunes Marques, em Valcide Arganil, sócia 2494. Para a Comissão de Melhoramentos de Fontão, sócia 2495. Para Avelar da Silva Marques Rodrigues, em Molelos, Tondela, sócia 2496. Para Fernanda Loureiro Paiva Rodrigues, em Molelos, Tondela, sócia 2497. E a Isabel Rodrigues, na Suíça, sócia 2498.

Para finalizar esta meia hora de Clube RCA, Cris Valente com o tema Quero-te Amar. Voltamos ao início da lista, significa que este tema é dedicado a José Luís Mateus, em Valdo Moreiro Góis, sócio número 49, a Maria de Lourdes Santos, em Covelo de Cima Tábua, sócia número 55, a Leonor Madeira Pinto, em Coja, sócia número 70, a Nelson Batista de Matos, na Serra da Moita, sócio número 81, a Maria Alice Alvoeiro, em Celavisa, sócia número 131, a Comissão de Melhoramentos da Surgaçosa, sócia 135, a Irmelindo das Neves Soares, em Eira Velha, Pombeira da Beira, sócio 233, a Manuel da Silva Fernandes, em Anceris, sócio 236, a Rui Gonçalves, no Rochel, sócio 238, a João Pedro Carvalho, no Sarzedo, sócio 298, para Manuel Castanheira, na Lomba Arganil, sócio 312, para a Associação de Moradores de Casal de São João, associada 326, para Cidália Raimundo de Paiva, no Sarzedo, sócia 345, para Manuel Alves Castanheira, no Sarzedo, sócio 353, para Isabel Carvalho, no Sarzedo, sócia 355, para Natália Coutinho, em Aveiro, sócia 384, para Luís Manuel Mota, em Cantanhede, sócio 395, para Maria Luísa Batista, em Arganil, sócia 408, para Vânia de Castro Silva, em Arganil, sócia 421, para Inês de Castro Silva, em Arganil, sócia 422, para Maria Helena Gomes Paiva, em Folques, sócia 441, para António Luís da Costa Silva, em Casal de São José, sócia 449, neste caso um sócio, para o nosso querido Super Mário, Mário Oliveira, em Arganil, sócio 457, para a nossa querida menina Adélia Silva, em Pombeira da Beira, sócia 461, para Maria Flora Batista Martins, que nos ouve na Moita da Serra e é sócia 499, para César Augusto Silva, que nos ouve em Folques e é o sócio 502, para Sara Seixo em Mira, sócia 511, para Francisco Costa na Moita da Serra, sócio 548, para Lucília Tavares na Pova da Lomba Cantanhede, sócia 554, para Arménio Santos no Casal de São João, sócio 603, para Vítor Calinas em Salgueiro, sócio 636, para Armando Ribeiro na Foz da Moura, sócio 637, para a União e Progresso do Rochel, sócio 639, para Anselmo Coelho em Carregozelas, Paris, sócio 645, e para Ana Maria Costa na Barreira, Arganil, sócia 663.

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8: E como é habitual, depois dos compromissos comerciais, estamos de volta, trazemos-lhe Lucas e Mateus com obrigado. E de facto, no caso, obrigada, querido amigo, querida amiga, querido sócio, querida sócia, por estar aí desse lado, à escuta, é verdade. Este tema é dedicado a Ana Neves, em Soito da Ruiva, sócia 682, a Adelino Marques na cabeça, sócio 689, a António Manuel Ventura Quaresma, em Mourão Arganil, sócio 705, a António Manuel de Jesus Quaresma, em Mourão Arganil, sócio 706, a Joel Ricardo Ventura Quaresma, em Mourão Arganil, sócio 707, a Rui José Ventura Quaresma, em Mourão Arganil, sócio 708, a Maria Amélia Ventura Quaresma, em Mourão Arganil, sócia 709, também para António Alberto Mota Soares, em Carvão, Góis, sócio 738, a Hugo Santos, na Benfeita, sócio 739, a Albino Quaresma Silva, em Fórnia, Piódão, sócio 745, a Maria Costa Marques Almeida, em Folques, sócia 749, a Rui Jorge Simões Lopes, em Mancelavisa, Folques, sócio 762, para o papai e para a mamã, residentes na União de Freguesias de Oliveira do Hospital e São Pai de Gramaços. Assim sendo, vai para o papá Fernando Luís Oliveira Duarte, que é o sócio 765, e para a mamã Elza Maria da Fonseca Marques Duarte, sócia 766. Também para a Comissão de Melhoramentos do Agroal, sócia 777, para Maria Nunes Quaresma Afonso, em Valcide Arganil, sócia 780, para Eliseu Henriques, em Sacões, Vila Nova do Ceira, sócio 788, para Maria Almeida Dias, em Arganil, sócio 805, para José Luís Pereira, na Gândara de Mortágua, sócio 806, para a nossa colaboradora, a professora Graça Muniz, na Gândara, Arganil, sócio 822, para a mãe da nossa Lourdes, Maria da Saudade Rodrigues, no Alqueve, sócio 828, para José Ramos Martins, em Cepos, Arganil, sócio 834, para António Fidalgo Nogueira, em São Martinho da Cortiça, sócio 840, para o pai da nossa Lourdes, José Gonçalves Antunes, no Alqueve, sócio 849, para Carlos Santos, na Póvoa dos Mosqueiros, sócio 855, para Bárbara Quaresma, em Mourão Arganil, sócio 860, para Tomás Quaresma, em Mourão Arganil, sócio 861, para António Magalhães Ferreira, em Rio de Moinhos, sócio 869, e para Alice Fontinha, em Loadas, sócia 873.

Prosseguimos com Liliana Oliveira, Coração Minhoto e Amigo Simão, Com Amor à Varanda. Dedicámo-lo a Alberto Simões, em Fajó, mas oriundo de Água de Alte, sócio 875, para Alzira Anjos Dias, em Covais, sócia 880, para António Alberto Fernandes e para a sua esposa Maria Graciete Fernandes, residentes em São Pai do Mondego, sócio 902 e sócia 903, também para Maria Odete Simões Nunes, em Barras Tábua, sócia 963, para Albino Gomes, sócio 967, para Eduardo Antunes, em Medas Coja, sócio 972, para Maria Albertina Jorge, na Amadora, sócia 973, para Aurélio Gomes e Maria Ivone Gomes, em Mancelavisa, respectivamente, sócio 975 e sócia 976, para José de Jesus Estrela, em Loadas, sócio 977, para Agostinho de Jesus e Noémia Madeira Pinto, em Anceris, respectivamente, sócio 1023 e sócia 1024, para Laurinda Pereira, em Loriga, sócia 1030, para João de Jesus, em Anceris, sócio 1047, para José Joaquim Quaresma, em Sobral Gordo, e Adelina Maria da Conceição Quaresma, em Sobral Gordo, respectivamente, sócio 1050 e sócia 1051. Para Maria Alice Almeida Santos, em Porto Castanheiro, sócia 1052. Para José Augusto Gomes, em Erganil, sócio 1062. Para José dos Santos Costa e Maria de Jesus Costa, em Foz da Moura, sócio 1073 e sócia 1074. Para Maria Delfina Loureiro, em Nandufo Tondela, sócia 1079. Para Maria Emília Almeida, na Quinta Nova Arganil, sócia 1081. Para Lino dos Santos, em São João da Boa Vista, sócio 1087. Para Maria de Lourdes Caldeira, na Peneda da Talhada Arganil, sócia 1088. Para Amilcar de Deus Antunes, em Avelar Carapinha, sócio 1103. Para Álvaro Luciano Loureiro, em Nandufo Tondela, sócio 1105. Para José António das Neves Marques, em Sobral Gordo, sócio 1119. Também para Maria de Fátima Filipe Marques, em Sobral Gordo, sócia 1120. Para Ernesto Nunes Castanheira, em Pomares, sócio 1131. Para Manuel Ferreira, em Arganil, sócio 1150. Para a nossa amiga Adelina Domingos, em Torrozelas, sócia 1164. Para Nelson Matos Antunes e Maria Orlanda Antunes, residentes na Sernadela, respectivamente, sócio 1170 e sócia 1171. Para um dos elementos que integra a direção da nossa rádio, Mário Almeida, em Arganil, sócio 1173. Para António Fernandes, em Negrelos, sócio 1182, e para Alcina Basílio de Pomares, sócia 1184.

Já a caminho do fim, escutemos um tema mais romântico. Ana, meu grande amor, trazido por Luís Jorge. Dedicámo-lo a Hortense Mendes, em Sobral Magro, sócia 1194, a Tiago Quaresma, em Mourão, Arganil, sócio 1199, ao presidente da Junta de Freguesia de Pomares, Amândio Diniz, sócio 1200, a Artur Antunes, em Torre Tábua, sócio 1202, a Adelina Nis, em Fajó, mas oriunda de Soito da Ruiva, sócio 1219, a Luciano Pereira, em Vila Chã, Covas, sócio 1225, a Maria Idália Oliveira, em São Pedro, Arganil, sócio 1233, para João Pedro Vicente, em Malhada, Colmial, Góis, sócio 1244, para o Grupo Etnográfico Raízes de Sobral Gordo, sócio 1249, para António Francisco em Sobral Gordo, sócio 1251, para José Francisco em Monte Redondo, sócio 1259, para Margarida Carapeta em Vimieiro Santa Combadão, sócio 1262, para Maria do Céu Ferreira Almeida, na Reta das Secarias, em Arganil, sócio 1266. Para Maria Gracinda Pereira, em São Pedro, Arganil, sócio 1268. Para Célio Viegas Rosa, em Tourigo, sócio 1288. Para o nosso querido Luizinho, Luís Manuel Dias Almeida, no Rochel, sócio 1295. Para o Grupo de Concertinas Montes Hermínios, em Vilela, sócio 1297. Para Laurinda Campos, no Carregal do

2017 para Sérgio António Pereira, em Barril de Alva, sócio 1319 para Adelaide Moura, José Moura e João Moura, uma família que reside em França, todos sócios da nossa rádio. Adelaide é a sócia 1324, o José, o sócio 1325 e o João, o sócio 1326. Para um casal que nos sintoniza em Coja, Augusto Calinas Fernandes, sócio 1328 e Elizabeth Fernandes, sócio 1329. Por último, é dedicada a Arminda Portugal, em Saiu, sócia 1330.

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1: A fechar, queridos amigos, Luciana Abreu e Micaela, e o tema Hoje Sei. Deixo-lhe um grande beijinho, um grande abracinho e votos de continuação de uma ótima quinta-feira. Estarei de volta amanhã. Daqui a pouco já sabe, peça que toca hoje com Paula Pereira.

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1: A União de Freguesias de Vila Cova de Alva e Anceris promove em Anceris, nos dias 18 e 19 de julho, a 6ª edição dos Sabores da Horta. Do programa para sábado, dia 18 de julho, consta a recepção às entidades, às 16, seguindo-se a abertura do certame. Às 16h30, visita aos expositores e, a partir das 17, atuação dos seguintes grupos: Bombos de São Nicolau, Melodias e Tradições da Beira Serra, Grupo de Cavaquinhos, do Clube de Caça e Pesca, a partir das 22 horas, conjunto com a banda Joker. No domingo, dia 19 de julho, a abertura do certame está agendada para as 12 horas e, a partir das 15h30, início da tarde cultural, com o grupo de teatro Os Gorgulhos, o grupo de concertinas Sons de Casconha, Rancho Folclórico de Ceia. Às 19h30, entrega de certificados de participação aos expositores. Às 19h45, atuação da Tocata de Casal de São João. E o encerramento deste 6º evento, Sabores da Horta, está previsto para as 20h30 do dia 19 de julho. A Câmara Municipal de Vila Nova de Poiares promove um curso de português destinado a estrangeiros residentes no concelho. Uma iniciativa que pretende facilitar a integração desta comunidade na vida poiarense através da aprendizagem da língua, do contacto com a cultura local e da criação de laços de proximidade. O final do ano letivo 2025-2026 foi assinalado com um almoço que juntou algumas das cerca de 7 dezenas de alunos que frequentaram o curso, oriundos dos mais variados pontos do mundo. O momento permitiu celebrar o percurso realizado ao longo dos últimos meses no ambiente de partilha, amizade e interculturalidade. Durante o encontro, Nuno Neves, presidente da Câmara Municipal de Vila Nova de Poiares, informou que a intenção da autarquia reforçar este projeto no próximo ano letivo, aumentando o número de horas do curso, que deverá arrancar em setembro. O município de Santa Combadão divulga a iniciativa direcionada para as crianças que se encontram de férias poderem ocupar os seus tempos livres. Intitula-se Tô de Férias e irá decorrer de 3 de agosto a 4 de setembro na EB 2 e 3 de Santa Combadão, das 7h45 às 18 horas. O geral custará 40 euros por semana, o escalão B, apoio de 3 semanas, 20 euros por semana, escalão A, apoio 3 semanas, 10 euros por semana e não residentes, 60 euros por semana. Estes valores englobam almoço e seguro. Esta iniciativa é dinamizada pela APDF e, se quiser inscrever-se, pode fazê-lo através do seguinte contacto: 966-331-996 ou então através do site www.apdef.pt.
0: O estado do tempo nas próximas 24 horas.
1: Céu pouco nublado ou limpo, apresentando períodos de muita nubulosidade até o meio da manhã. Vento fraco a moderado. Possibilidade de formação de neblina ou nevoeiro matinal em alguns locais.
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0: a Paula, não é, não é a Paula?
1: Sou sim, senhora. Tá bonito, tá.
2: Avô!
3: Cala que tá a chamar.
2: Avô!
3: Mas já te disse que tá a chamar.
2: Avô!
3: É agora, é agora, é agora.
2: Avô!
3: Ai! Tu!
4: Boa tarde!
3: Sim, sim, sim! Voltou, voltou!
4: Está um bocadinho!
3: Está bem, espera! Já posso pedir? Já posso?
4: Para quem é que eles são?
3: Vou, boa tarde aqui, estás a ver? Acabei agora de comer, já dei comer às ovelhas. O meu cão hoje dormiu na rua. O meu homem anda à chuva, o gato a virar umas telhas.
4: Entendo, mas e lá para quem é que eles são?

0: Olavo.
1: Boa noite.
2: Olá, boa noite.
1: Olha, mas eu acho que já temos alguém em linha. Vamos ver quem é que está do outro lado. Boa noite.
3: Boa noite, menina Paula.
4: É a Paula, não é, menina Paula?
1: Sou sim, senhora. Olha, muito obrigada por estar connosco. Um beijinho e boa semana. Vamos lá, meu povo. Estou a bater no pé. A bater no pé, não é bater no pé.
5: Dedique-lá então, se faz favor.
6: Ah, e queria também dedicar a... Oh, já te ligaram. Esqueci-me da minha mulher. Diz lá, e tu o que é que tu queres?
5: Tenho cedo, avô.
6: Tá bem, agora só posso ligar amanhã.
7: Já pisou o raio do gato.
6: Tá claro, piloto!
8: Ora então, muito boa tarde, bem-vindos ao Peça que Toca de hoje, quinta-feira, 16 de julho, Paulo Pereira fazer-vos companhia nas próximas duas horinhas. Já sabe, se eu hoje ainda não participou, se ainda não pediu nenhuma musiquinha, se ontem também não entrou, é agora. 235-200-572 ou então 960-313-902, que já está a tocar. Por isso, vamos já para o telefone, vamos já saber quem é que está do outro lado e qual é que vai ser a musiquinha que vai querer então pedir este nosso ouvinte. Ora, então, boa tarde.
9: Sou eu, Paulinho.
8: Oh, Dona Helena, então, bem disposta?
9: Já estou, com graças a Deus. Fui fazer a fisioterapia.
8: E está a correr bem, não é, Dona Helena?
9: Está, mais ou menos.
8: É devagarinho.
9: Não anda nada, não anda nada para... Anda mais para mal que para bem.
8: Então, o que é que vai querer ouvir agora, Dona Helena?
9: Pode ser a Olga Marques.
8: Qual?
9: Acho que era bem bonita.
8: Uma qualquer dela?
9: Não, pode ser esta a primeira, que ela tem...
8: O Quem Canta ou a Oração da Família?
9: É de Quem Canta, pois.
8: Sim, senhora. Então, e para quem dedica?
9: Olha, para si, para o Sr. Mário, para os seus meninos, para a sua mãezinha, para o Sr. Zé Melo e família, para o Sr. Ah, que era a senhora de Coimbra, como é que ela se chama?
8: A dona Lucinda?
9: A Lucinda e a outra.
8: A dona Preciosa?
9: Sim, também me era dica. Pá, e para toda a gente da Arminda, para toda a família da Arminda, para não estar... E para a dona Leonilde, para o senhor Carlos, para o senhor João Engenheiro, que também não se esquece. E para toda a gente que me estiver a ouvir. Para toda a gente.
8: Muito obrigada, dona
9: Manuel,
8: Helena.
9: Para a esposa. E para toda a gente que me estiver a ouvir.
8: Obrigada. Um beijinho e as melhoras. Tudo a correr bem.
9: Obrigada.
8: Beijinho. Obrigada.
9: Obrigado.
8: Vamos lá então ficar aqui com Olga Marques. Quem canta, seus males espanta.

0: Ora, esse foi então o primeiro pedido desta tarde aqui da Dona Helena, que nos ouve ali no Vilar, Vila Nova de Poiares. Então, temos as linhas abertas novamente, vamos lá. 235-200-572-960-313-902. Beijinhos, beijinhos à Dona Dolores ali por São Mamed, à Dona Adelina, que também está na nossa companhia. Uma boa tarde e votos também de uma ótima quinta-feira. Vamos lá, já temos aqui alguém, vamos lá saber. Muito boa tarde.
1: Boa tarde.
0: Boa tarde, ora estou a falar com?
1: Com Joaquim Martinho.
0: Então, Sr. Joaquim, fala-nos de onde?
1: De Golpilhar, de Serapinhos.
0: Sim, senhora. Bem disposto?
1: Sim.
0: Isso é que é preciso. Então vai querer ouvir, Sr. Joaquim?
1: Era o Paulo Neto e o...
0: E o Tiago?
1: O Fragoso. Tiago Neto e o Fragoso.
0: E com qual música?
1: Para dedicar a vocês, a toda a menina simpática da rádio. E a minha família, principalmente, né? E a toda a gente que nos está a ouvir.
0: Muito obrigada, Sr. Joaquim. É uma qualquer deles?
1: Sim, pode ser uma sua escolha.
0: Muito bem. Sr. Joaquim, muito gosto em ouvi-lo. Um beijinho e boa continuação desta semana.
1: Muito obrigado. Boa tarde. Obrigado.
0: Adeus, boa tarde. Obrigada. Ora, vamos ficar aqui com Festa Boa aqui do Tiago Neto e Paulo Fragoso. Vamos lá então escutar e depois voltamos ao telefone assim que a musiquinha acabar.

0: Vamos lá ver se, entretanto, já chega aqui mais alguém até nós. Está, sim, senhora. Vamos já saber. Muito boa tarde.
1: Paulinha, tudo bem?
0: Rui, então, como te está? Bem disposto?
1: Então, como estás, amiga?
0: Está
1: Estás
0: tudo
1: bem?
0: bem, obrigada. E por
1: Eu
0: aí, como
1: também
0: é que são as
1: estou.
0: coisas?
1: Eu também
0: Isso é que é preciso. Então, o que é que vai ouvir hoje, Rui?
1: Vicky Souza, Amor Sem Resposta. Conheces esse tema?
0: Não, não
1: Conheces essa
0: conheço.
1: cantora?
0: Nem quem é o Vicky Souza, não sei.
1: Nunca ouviste?
0: Vou
1: Então,
0: ouvir
1: vais
0: agora.
1: ouvir hoje.
0: É verdade.
1: Eu também ouvi, depois no telemóvel vi o YouTube, também não sabia quem era, também ouvi.
0: Muito bem. Então, e para quem vai?
1: Olha, vai para ti, vai para todas as tuas colegas e para todo o auditório e até sábado, sábado lá está o Paulinho outra vez.
0: É verdade, sábado sou eu cá estou a fazer-vos companhia, sim, senhor.
1: Sábado eu falamos outra vez, Paulo.
0: Está bem, beijinho, Rui, tudo bom.
1: Um bom tema para tu ouvir, viste?
0: Vou escutar com atenção, que é para saber.
1: Ah, pois.
0: Um beijinho, Rui, boa continuação
1: Bom,
0: desta semana. Obrigada, até sábado.
1: até sábado. Para ti também.
0: Obrigada. Ora, Vicky Souza, o amor mais puro, vamos lá então saber. Ai, não, não é amor mais puro, é amor sem resposta. Eu é que estava aqui a enganar-me na música. Agora é que sim.

Sim, senhor, um bonito tema aqui que o Rui, que nos ouve ali na zona de Vozela, nos pediu. E agora, vamos a mais uma mensagem que já nos chegou e diz assim: boa tarde, aqui fala Pedro Marques, de Vila Franca, e da Beira, e gostaria de ouvir a nova música da rádio, que era para ouvir e dedicar à minha vizinha Rita e para a minha família e para vocês aí da rádio. Pedro, muito obrigada, uma boa continuação desta quinta-feira, até porque já, amanhã já estamos quase no fim de semana, não é? E vamos ficar então com a música nova que o Luís Martins fez aqui para a nossa rádio. Esta música para a RCA. E depois, entretanto, vamos às compras. Até já!

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8: Ora, estamos de volta. Beijinhos aqui para o Sr. João Engenheiro ali por Cavalhal de Mansouros, o Sr. António Albuquerque ali por Oliveira do Conde. Ora, a Dona Adelina também está connosco e agora vamos esperar que alguém chegue aqui aos nossos telefones também. Ora, 235-200-572-96-313-902. Vamos lá ligar e já temos ali alguém quase a chegar. Beijinho ao Olga Cristino, que também está connosco. Bom, muito boa tarde. Uma ótima tarde desta quinta-feira. E agora? Muito boa tarde.
9: Boa tarde.
8: Dona Teresa?
9: Sim.
8: Então, Dona Teresa, como tem passado?
9: Ai, cá vamos andando.
8: Então,
9: dia de cada vez.
8: Tem que ser. Então, o que vai querer ouvir hoje?
9: Olha, apanhou uma surpresa que eu não tenho conseguido. Já há mais de 8 dias que não ligava. Não consegui ligar, não consegui que ninguém me atendesse. Mas ninguém agora, quer nada comigo.
8: Agora conseguiu, sim, senhor.
9: É verdade. Graças a Deus. Deixa-me ver se é que eu... Entrar aqui tanta coisa que eu gosto.
8: Pois acredito, são muitas músicas, não é, Dona Teresa?
9: Pois é. Eu vou anotando, estou sempre a anotar músicas. Conforme ouço daí, assim vou anotando.
8: Que é para depois poder pedir.
9: É.
8: E faz bem.
9: Olha, pode ser esta aqui do sol do Torrão, a terra que um dia deixei.
8: Muito bem. Até aí para quem dedica?
9: Olha, é para todos os clientes do Café Martins. E para todas as suas amigas e para todas as pessoas que me estão a ouvir e para vocês aí para a rádio, tudo de bom para todos, beijinhos e muita paz e muita saúde que é que nós todos precisamos.
8: É verdade, sim senhora. Beijinho grande, Ana Teresa, boa continuação.
9: Tá, muito obrigada
8: e saúde, obrigada, beijinho. Vamos lá então ficar aqui com uma das músicas mais recentes aqui do grupo Sol do Torrão, com um dia, a terra que um dia deixei. Vamos lá então escutar.

0: Ora, Sol do Torrão, este do, que é dos últimos trabalhos aqui deste grupo musical alentejano, que eu gosto tanto de alentejanos. Ora, beijinhos ao Sr. Sérgio Ascensão ali por Santo Ovaia Tondela, que também está connosco. E agora vamos até onde? Muito boa tarde. Estou sim, boa tarde.
1: Boa tarde.
0: Boa tarde, ora estou a falar com...
1: Faz favor? Quem fala é Dourado de Arganil.
0: É, sim, senhor. E desse lado, quem fala?
1: Aqui é a Zeremisa Tondela.
0: Ora, então, e bem disposto?
1: Sim, senhor, e a minha também.
0: Também, obrigada. Então, e o que vai querer ouvir hoje?
1: Ouvir o Elba Vilar, Capricho e Chefininho.
0: Ah, muito bem, sim, senhora, boa escolha. Então, e para quem dedica?
1: É para todos os amigos e as amigas.
0: Muito bem. Muito gosto
1: muito
0: de
1: ouvi-lo. Obrigado.
0: Muito gosto de ouvi-lo. Um beijinho grande e saúde.
1: Um beijinho.
0: Obrigada. Obrigada. Hervé Villard, Capri, c'est fini. Vamos lá escutar.

0: Capri, c'est fini da música também, ora, 18 horas 48 minutos, vamos lá então ligar 235-200-572 967-313-902. Ora, um beijinho à dona Fernanda Pinto, que também está na nossa companhia, a dona Dulce Duarte ali por Miranda do Corvo também está connosco, e agora vamos até onde? Muito boa tarde. Estou sim, boa tarde.
1: Boa tarde.
0: Boa tarde. Ora, dona Isabela?
1: É sim. Então, estou para as Mangualdas.
0: Como tem passado?
1: Bem, graças a Deus vai-se andando um dia de cada vez, não é?
0: É verdade, sim senhora. E o que vai querer escutar hoje?
1: Olha, eu gostava de ouvir Luís Rochinol, deixa-me um sinal.
0: Muito bem, sim senhora. Então, e para quem dedicar?
1: Olha, vou dedicar à minha família, a todas as pessoas que estiverem a ouvir a Rádio Arganil, e um bom fim de semana para toda a gente. E até outro dia, se Deus quiser.
0: Muito obrigada. Um beijinho.
1: Obrigada,
0: grande.
1: Beijinho.
0: Beijinho e saúde, obrigada.
1: Obrigada, igualmente. Obrigada.
0: Ora, vamos lá então ficar aqui com o Luís Rochinol, com o tema Deixa-me um Sinal. Vamos lá ver se eu aqui o encontro. O Luís Rochinol. Depois vamos continuar aqui com mais temas pedidos aqui pelos nossos ouvintes. É só depois então continuar a ligar. Ora, deixa-me um sinal. Diz-nos então o Luís Rochinol, e é o que nós vamos escutar. Ah, dá-me um sinal, por isso é que eu não estava aqui a encontrar.

0: Continuar aqui a atender as nossas chamadinhas 235-200-572 960-313-902, estão livres e à sua espera. Já sabe, se hoje ainda não pediu nenhuma musiquinha, se ontem também não entrou no Peça que Toca, é agora. E agora vamos até onde? Muito boa tarde.
1: Boa tarde, Paulinha. Manuel Costa, de Oliveira do Hospital.
0: Então,
1: como está?
0: Sr. Manuel, como tem passado? Nós por aqui vamos andando mais ou menos.
1: Por aqui também está tudo bem, obrigado.
0: Não, isso é que é preciso. Então, o que vai querer ouvir hoje, Sr. Manuel?
1: Pode ser o grupo de concertinas Sons e Tradições do Alva, com o tema O Fado.
0: Sim, senhora. E para quem dedicar?
1: Para dedicar à minha esposa, ao meu filho, toda a família, Sr. Carlos Ribeiro, em Oliveira do Hospital, e família, Dona Fernanda Pinto, em Lourosa, e Sr. Manuel Pinto, para a Maria Neves e o Luís, Arminda Silva, Antero Pereira, para o Sr. António Fernandes, em Negrelos, Isabel Cardoso, para o Sr. António Francisco e a Dona Conceição, em Negrelos, para a Cristina Almeida, não sei se ela está na Suíça ou se já cá está, para a Paulinha, para o Sr. Mário, para o Santiago, para a Lourdes Gonçalves e família, para a Isabel Duarte e família, com votos de umas boas férias, e a todos os ouvintes da Rádio Clube de Arganil. Votos de uma boa tarde, até uma próxima oportunidade. E obrigado.
0: Muito obrigada, Sr. Manuel. Um beijo grande para si também, para a esposa, para o filho, e uma boa continuação da semana.
1: Igualmente, obrigado.
0: Obrigada,
1: boa tarde.
0: Beijinho, obrigada. Eu vou passar igualmente a música na próxima hora, está bem, Sr. Manuel? É que já
1: certo,
0: não cabe aqui.
1: Certo.
0: Beijinho.
1: Com certeza.
0: Beijinho.
1: Igualmente, obrigado.
0: Ora, o Jorjão também está aqui a deixar-nos a sua mensagem. Diz-nos então, Jorjão, que diz-nos assim: boa tarde, Nina Paula. Pode ser o rancho folclórico da região de Arganil, com o Fado Mandado. É para todo o auditório, para todos os meus colegas e para ti. Beijinhos. Muito obrigada, Jorjão. Um beijinho grande também para ti. E, neste caso, se for o caso, bom regresso a casa, não é? Depois de um dia de trabalho. Então, fica aqui registado, depois da musiquinha do Sr. Manuel, no início da próxima hora. Ficamos aqui com o grupo folclórico da região de Arganil, com o Fado Mandado, a pedido aqui do Jorjão, o Jorge Pedrinho, ali por Celavisa. E agora, vamos até onde? Muito boa tarde.
2: Boa tarde.
0: Boa tarde, Sr. José. Então?
2: Até a Paulita, como é que vai? Essa saúde?
0: Tudo bem, e consigo?
2: Oh, muito calor, pá.
0: Hoje já está mais quentinho, está, mas de manhã estava fresco.
2: Não, até aqui, ontem que eu vi uma música Lourdes, o telemóvel ficou mudo, não dava sinal nenhum.
0: Então,
2: e
0: mas
2: agora, tentei ligar, até foi a minha menina que entrou, acabou a chamada, a minha menina entrou. E agora, já entrou para uns 5 ou 6 pessoas, e o telemóvel ficou mudo. Eu nem sei como é que ele começou agora a chamar.
0: Olha, então tem que o mandar ver, senhor José.
2: Opa, eu já sei, já ontem à noite, liguei para uma pessoa, o Zé Mel, sempre para o telemóvel, nos liguem, que é para ver se não engraçam tudo, para ver se apanham o dinheiro.
0: Pois, isso eu sei. Isso é, para tudo é preciso ter cuidado, Sr. José. Até que musiquinha quer ouvir?
2: Olha, vamos ouvir aquela música de recordar a América.
0: Ah, recordar aquela viagem do mundo
2: sim,
0: novo.
2: Sim, daquela viagem.
0: Muito bem, até para quem dedica?
2: É para o teu João Dinheiro, muita força. E para a minha Aurora Campos, lá de Viseu, que ela nunca mais ouvi falar na rádio. E para a sua Luizinha Zor, também nunca falou mais na rádio. Se ela não tiver ouvido, muito melhor para ela, muita força. E para a minha Olga, para ela e para o neto. E para o Mário, e para o teu filhote, e para o teu filhote, e para a tua mãe. E muita força para ti, que eu desejo. Eu ia ter uma até sábado.
0: Até sábado, Sr. José. Beijinho. Tchau, já sabe, beijinho, vai depois, tchau, na próxima hora, a música.
2: Tá bem,
0: beijinho,
2: tá bem,
0: beijinho,
2: tá bem,
0: grande.
2: Tchau,
0: obrigada.
2: Tchau.
0: Ora, um beijinho também para o Sr. António Fernandes e a sua Isabela ali por Negrelos, também estão na nossa companhia. Muito boa tarde. Boa tarde e também até Foz de Amor ao Sr. Avelino Pinheiro, que também está na nossa sintonia, também já deixou aqui o seu toquezinho. Ora, estamos quase então a chegar ao final aqui desta primeira hora do Peça que Toca. Já sabe que na próxima hora começamos aqui com os Sons e Tradições do Alva, com o tema Fado, e logo seguir

Aqui do Fado Mandado, do Grupo Folclórico da região de Arganil, a pedido aqui do Jorjão, que nos ouve ali por Celavisa. E depois o Sr. José quer ouvir o Mundo Novo, com recordar aquela viagem que também vamos passar a seguir. Para já, depois vamos continuar a atender os nossos ouvintes, claro está, por isso pode depois continuar a ligar, depois destas três musiquinhas que já ficam aqui em alinhamento para tocar já de seguida, depois do sinal horário, das 19 horas, até porque estamos quase a chegar até lá. Portanto, até já, fique connosco.

0: São 19 horas.
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E foram-se as três musiquinhas que já tinham sido pedidas então no final desta primeira hora do Peça que Toca. E temos mais música pedida. Ora, quem também está connosco ali por Foz da Moura é a Dona Leonilde e o Sr. Carlos. A Dona Leonilde vai querer ouvir aqui o Carlos Sotelo com o tema Ó Senhora da Luz, que vai dedicar ao seu marido, a todos nós lá em casa, desde já muito obrigada. Também vai dedicar a todos aqui da rádio, o Sr. Manuel e a Dona Isabela aí por Paradela, a Dona Filomena e o Sr. Abreu em Selavisa, a Dona Cacilda e o seu marido, também ali por Gestosa, a Dona Fernanda Pinto e o seu marido ali por Lourosa, também à Maria do Patrocínio e ao Vítor, que com certeza também estão na nossa sintonia, e as melhoras também para o Sr. João Engenheiro, para a Dona Helena do Vilar, e com votos então de uma boa noite. Vamos lá então ficar aqui com o Carlos Sotelo, Ó Senhora da Luz.

0: Ora, e agora sim, vamos voltar então ao telefone 235-200-572 960-313-902. Vamos lá ver se aquele número que está ali chega aqui até nós e qual é que é a musiquinha que vai querer então ouvir nesta tarde de quinta-feira. Muito boa tarde. Estou sim, boa tarde.
1: Boa tarde, Paulinha.
0: Boa tarde, agora estou a falar com...
1: Aldina Rosa.
0: Aldina, ainda tem o rádio muito alto, por isso é que eu não estava a percebê-la muito bem.
1: Pois é, é o telemóvel.
0: Então, dona Aldina, o que vai querer ouvir?
1: Olha, tá, há uma canção que é muito linda no Santo André, que posso pôr agora na sexta-feira, antes de ontem, na terça-feira.
0: Vem comigo, Maria.
1: Não, outra. Uma muito linda que eu ouvi.
0: Que eu passei na terça-feira, eu penso que foi essa, Vem Comigo Maria.
1: Isso foi eu que pedi, mas depois pediram mais, outras pessoas pediram também.
2: Esquece de dedicar a mim, Carlos Rodrigues, é turista.
0: Ora, mas eu do Santo André não passei mais nenhuma. Passei foi do Expresso 86.
1: Então seria essa?
0: Foi a última.
1: Sim, só você, era linda.
0: Só você não vê porque que eu a amo. É isso?
1: Sim, era muito linda.
0: Quer ouvir essa?
1: Pode ser, amiga.
0: Tá bem,
1: olha, a Glória me ligou para mim, disse que está a querer apanhar o seu número de telemóvel para mandar mensagem, não pode de outra maneira, mas que cesse o número mais devagarinho para lá apontarem.
0: Tá bem. Então, e para quem dedica, dona Aldina?
1: É para a Glória, para o senhor João Ginha Petecida da Pena Cova, o senhor José Mangueiras, a Helena de Vilar e a Menadela, e para todas as pessoas que participam aí, e para todas as pessoas que estejam a ouvir. Desejo tudo bom, muita saudinha para todos. Olha, bom fim de semana.
0: Muito obrigada. Para si também, dona Aldina, e tudo a correr bem, muita saúde é que lhe desejo.
1: Tá, muito obrigada. Pois eu apanhei no telemóvel, no rádio.
0: Ah, muito bem. Fez bem, dona Aldina, fez bem.
1: Oi.
0: Obrigada, tá. E um beijinho grande e tudo bom.
1: Tá. Beijinho, obrigada, Paulinha. Beijinho para a família toda.
0: Será
1: tudo
0: entrega,
1: bom.
0: Obrigada, Naldina. Um beijinho grande. Obrigada. E outro para a dona Olga também. Glória.
1: Obrigada. Beijinho. Ela está a ouvir o que ele disse.
0: Obrigada. Vamos lá então ficar aqui com o Expresso 86. Só você não vê que amo você. Vamos lá ouvir.

Realmente aqui uma música bonita, aqui na voz do Expresso 86. E antes de irmos às compras, temos aqui uma mensagem do Fernando, que diz assim: olá menina Paula, boa tarde e bom programa, e quando for possível quero ouvir o conjunto típico Renovadores com o tema Minha Mãe, Devo Ter Vida. Para dedicar para ti, para toda a tua família, com beijinhos e abraços. Para dedicar à menina Aurora Diniz Campos, com beijinhos e muita saúde. Beijinhos, cara linda, bom regresso a casa, com um bom jantar e uma santa noite de descanso. Muito obrigada, Fernando, para ti também. E vamos então ficar aqui com Renovadores, Minha Mãe, Devo Ter Vida, e depois vamos às compras. Até já!

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5: 15 minutinhos finais, então, para chegarmos ao final do Peça que Toca de hoje. Aproveito para ligar ainda, 235-200-572, 960-313-902. Estão as linhas livres e estão à sua espera. Por isso, ligue. E já temos aí alguém a chegar até nós. Vamos já saber quem é que está do outro lado e qual é que é a musiquinha que vai querer então ouvir nesta tarde um bocadinho ventosa aqui por Arganil. Não sei se está, também está assim por outros lados, mas por aqui está. Muito boa tarde.
8: Boa tarde. Boa tarde, Paulinha.
5: Boa tarde. Ora, estou a falar com a Dona Ercília.
8: Fernanda Figueiredo.
5: Oh, Dona Fernanda, já não falava consigo há tantos dias.
8: É verdade.
5: Então, e como tem passado?
8: Mais ou menos.
5: E o que vai querer ouvir hoje, Dona Fernanda?
8: Olha, eu queria ouvir António Mourão em Amei.
5: Amei?
8: Sim.
5: Sim, senhora. Então, e a quem dedica?
8: Olha, a Paulinha e a sua família, toda a Isabelinha, a Lourdinhas e a toda a gente que nos esteja a ouvir.
5: Muito obrigada. Beijinho grande para si, Dona Fernanda. Muito gosto em ouvi-la. Boa continuação desta semana.
8: Tudo bem, obrigada.
5: Muito obrigada, Fernanda, obrigada. Ora, vamos lá então ficar aqui com o tema Amei, de António Mourão. Vamos lá então aqui escutar esta musiquinha. Ora, por este título não estou aqui a encontrar, não, senhora. Ora, vamos lá ver se eu aqui consigo aqui encontrar, mas com este título, não. Portanto, eu vou passar esta, Pensando em Ti, de António Mourão.

E vamos lá, 235-200-572, 960-313-902. Vamos lá então ligar e pedir uma musiquinha, porque ainda temos aqui 10 minutinhos para o fazer. Vamos lá, entretanto, vamos ouvindo aqui os aguadenses, a mulher que amei, enquanto aguardamos que chegue aqui o próximo pedido musical, até porque estamos quase a chegar ao final, por isso não se atrase.

0: Então, muito boa tarde.
1: Olá, Paulinha, como é que está?
0: Então, Dona Maria Fernanda, há quanto tempo também não falávamos? Bem disposta?
1: Eu estou bem, estou a jantar.
0: Ah,
1: mas
0: bem.
1: Agora, tentada desde o princípio.
0: Bom,
1: não
0: apetite.
1: Conseguia, mas depois agora vim tentar e já consegui.
0: Muito bem, então o que vai querer ouvir, Dona Fernanda?
1: Eu quero tiro, Dona.
0: Fernanda, que vai querer
1: Dona
0: ouvir?
1: Maria Fernanda, chega. Ora, eu quero ouvir aí o grupo coral, o Trigo Limpo, Castelo de Beja, que sei que você gosta muito dos alentejanos.
0: Gosto, sim, senhora.
1: Já estou em direto, não é?
0: Para quem dedica?
1: Para quem dedico é para a Alda de... Agora não me recordo o nome, mas ela deve estar ouvindo. Pomares. E depois é para aquela senhora Maria José, que gosta muito do... Ai, agora não... Pronto, agora não me recordo o nome do artista, pronto, que ela gosta muito, que ela às vezes participava aqui nesta rádio. E é para todo o resto do auditório, mas em especial para quem trabalha na rádio, vocês são todas umas queridas.
0: Muito obrigada, Ana Maria Fernanda. Um beijinho grande e muito gosto de ouvi-la e boa continuação do jantar.
1: Obrigada.
0: Beijinho, tchau, obrigada. E saúde.
1: Fico-me contente de falar consigo e eu gosto de vocês todas.
0: Eu também, obrigada.
1: Adorava
0: beijinho.
1: Conhecê-las. Tchau, beijinhos.
0: Porque não, pode calhar.
2: Ora, vamos lá então ficar aqui com o Trigo Limpo e o Castelo de Beja.

Ora, trigo limpo aqui com este Castelo de Beja que mandámos diretamente até Castro Verde, se é que é, eu estava aqui a escrever Castro Verde, a Dona Maria Fernanda que nos ouve via online ali por Castro Verde. E então, estamos quase a chegar ao final do Peça que Toca de hoje, já não vamos ter tempo para atender e passar musiquinha, não é? Porque já só temos aqui 3 minutinhos, mas vou-vos deixar com esta música que eu gosto tanto aqui do Zé Amar, esta música nova dele, que se chama Compra Bilhete. Ora, escutem bem com atenção. Acho que pode até nos compararmos a isto que ele diz. Vamos lá então escutar aqui esta música nova que saiu agora recentemente aqui do Zé Amar com este Compra Bilhete. E depois vamos ao sinal horário, que está quase a chegar ao sinal das 19 horas.

0: São 20 horas.
1: É verdade, são 20 horas, já de seguida vamos aqui ficar em simultâneo com a Antena 1 para sabermos o que se passa no país e no mundo. Ora, e aproveito para agradecer a todos aqueles que passaram por aqui, dando toquezinhos, mensagens e mesmo participando, telefonando então para os nossos números. Eu volto novamente amanhã para mais um Peça que Toca da vossa companhia e até lá desejo a todos uma boa noite e já sabem, principalmente que sejam sempre muito felizes.
2: O debate do Estado da Nação quase a terminar e já agora adiante, a sondagem da Universidade Católica para a RTP Antena 1 Público dá empate técnico entre o Partido Socialista e a AD. O PS cresce significativamente face à sondagem de dezembro e tem hoje uma percentagem de intenções de voto igual à da AD, 29%. Os dois grupos estão empatados, as restantes diferenças não são significativas. Ficaria muito provavelmente fora do Parlamento. O JPP, por ter um voto muito concentrado na Madeira, poderia manter-se. A percentagem de indecisos, essa é muito elevada, atinge os 18%. É um desenvolvimento desta sondagem que teremos em próximos noticiários. Para já, vamos continuar nesta emissão especial com o debate do Estado da Nação quase a chegar ao fim.
3: Nada fiz para regular a imigração.
2: Sabia
3: que debaixo do meu nariz está a entrar 1 milhão de imigrantes em Portugal. E este desafio não foi respondido. Mas o país ainda vai ter tempo de ter a resposta por parte do deputado José Luís Carneiro. Mas permitam-me ainda dizer o seguinte sobre o Partido Socialista. Nós já conhecemos o líder parlamentar do Partido Socialista há muito tempo. E nós sabemos bem que o deputado Eurico Brilhante Dias, se há coisa que não é famoso, é pela sua humildade, pela lisura com que está no debate democrático. Se há coisa que nós sabíamos é que o deputado Eurico Brilhante Dias não é um político humilde, é muitas vezes rasteiro, é muitas vezes falso, é muitas vezes incapaz de reconhecer um tipo de argumentação política de um debate sério.

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0: São 21 horas. 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
1: Até o final do mês de setembro, os residentes e visitantes poderão visitar a Capela de São Pedro, situada em São Pedro, Arganil, que estará de portas abertas todas as sextas-feiras entre as 14 e as 18.

0: 17 horas. Nos sábados 25 de julho, 22 de agosto e 19 de setembro, vai também estar aberto ao público para visita entre as 9 e as 13 horas e nesses dias contará com a atividade Contos e Lendas Medievais, uma iniciativa que convida as crianças a descobrir histórias e tradições ligadas ao património local. Para mais informações, ligue para o número 235-200-137. Em comunicado, o município de Góis partilha que a organização do Cronosphere Festival ajustou o calendário e as datas oficiais do evento para garantir uma experiência ainda mais sólida, inclusiva e fiel à visão do projeto. Assim sendo, as novas datas estão marcadas para os dias 18, 19 e 20 de setembro do corrente ano. O Parque do Lazer do Baião, em Góis, continua a ser o cenário escolhido para acolher o primeiro Festival Europeu de Música Eletrónica e Artes, com uma abordagem totalmente inclusiva. O festival contará com uma programação diversificada ao longo de 3 dias. 3 palcos distintos, do tecno e audiovisual de alta energia, no palco principal, aos 7 relaxantes no palco do Rio, durante o dia, até às viagens acústicas e de bem-estar na capela barra domo da oficina. Arte e reflexão, instalações imersivas, workshops e debates focados em inclusão, sustentabilidade regenerativa e economia circular. São algumas das atividades que poderá encontrar neste Cronosphere Festival. A Associação Filarmónica de Erganil assinala no próximo sábado, dia 18 de julho, o seu 173º aniversário. Do programa consta, pelas 10h30, recepção à Filarmónica Recreio de Santa Bárbara, na Praça Simões Dias. Às 11, sessão de boas-vindas no Salão Nobre dos Passos do Conselho. Pelas 17h30, missa em sufrágio dos associados, dirigentes e filarmónicos falecidos na Igreja Matriz de Erganil. E pelas 21h30, concerto de aniversário pelas filarmónicas na Praça Simões Dias. Às 23h45, corte do bolo de aniversário na Casa das Coletividades. O presidente da Câmara Municipal de Vila Nova de Poiares, Nuno Neves, acompanhou o arranque das atividades do projeto Poiares em Rota Verde, iniciativa integrada no programa Voluntariado Jovem para a Natureza e Florestas, promovido pelo IPDJ. Neste arranque, os jovens participaram numa ação de capacitação realizada em parceria com a comunidade local de Baldios de São Miguel, na área adjacente ao Complexo das Piscinas de Fraga, dedicada ao controlo e combate de espécies invasoras, nomeadamente a acácia e a áquia, contribuindo para uma floresta mais segura, equilibrada e resiliente. Refira-se que o programa Poiares em Rota Verde decorre até 9 de setembro em Vila Nova de Poiares, sendo dirigido a jovens entre os 14 e os 30 anos.
1: O estado do tempo nas próximas 24 horas.
0: Céu pouco nublado ou limpo, apresentando períodos de muita nubulosidade até o meio da manhã. Vento fraco a moderado. Possibilidade de formação de neblina ou nevoeiro matinal em alguns locais.
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0: São 22 horas.
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1: São 23 horas.
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1: Até o final do mês de setembro, os residentes e visitantes poderão visitar a Capela de São Pedro, situada em São Pedro, Arganil, que estará de portas abertas todas as sextas-feiras, entre as 14 e as 17 horas. Nos sábados 25 de julho, 22 de agosto e 19 de setembro, vai também estar aberto ao público para visita entre as 9 e as 13 horas e, nesses dias, contará com a atividade Contos e Lendas Medievais, uma iniciativa que convida as crianças a descobrir histórias e tradições ligadas ao património local. Para mais informações, ligue para o número 235-200-137. Em comunicado, o município de Góis partilha que a organização do Cronosphere Festival ajustou o calendário e as datas oficiais do evento para garantir uma experiência ainda mais sólida, inclusiva e fiel à visão do projeto. Assim sendo, as novas datas estão marcadas para os dias 18, 19 e 20 de setembro do corrente ano. O Parque do Lazer do Baião, em Góis, continua a ser o cenário escolhido para acolher o primeiro Festival Europeu de Música Eletrónica e Artes, com uma abordagem totalmente inclusiva. O festival contará com uma programação diversificada ao longo de 3 dias. 3 palcos distintos, do tecno e audiovisual de alta energia, no palco principal, aos sets relaxantes no palco do Rio, durante o dia, até às viagens acústicas e de bem-estar na capela barra domo da oficina. Arte e reflexão, instalações imersivas, workshops e debates focados em inclusão, sustentabilidade regenerativa e economia circular. São algumas das atividades que poderá encontrar neste Cronosphere Festival. A Associação Filarmónica de Arganil assinala no próximo sábado, dia 18 de julho, o seu 173º aniversário. Do programa consta, pelas 10h30, recepção à Filarmónica Recreio de Santa Bárbara, na Praça Simões.

0: Dias às 11, sessão de boas-vindas no Salão Nobre dos Passos do Conselho. Pelas 17h30, missa em sufrágio dos associados, dirigentes e filarmónicos falecidos na Igreja Matriz de Erganil. E pelas 21h30, concerto de aniversário pelas filarmónicas na Praça Simões Dias. Às 23h45, corte do bolo de aniversário na Casa das Coletividades. O presidente da Câmara Municipal de Vila Nova de Poiares, Nuno Neves, acompanhou o arranque das atividades do projeto Poiares em Rota Verde, iniciativa integrada no programa Voluntariado Jovem para a Natureza e Florestas, promovido pelo IPDJ. Neste arranque, os jovens participaram numa ação de capacitação realizada em parceria com a comunidade local de Baldios de São Miguel, na área adjacente ao Complexo das Piscinas de Fraga, dedicada ao controlo e combate de espécies invasoras, nomeadamente a acácia e a áquia, contribuindo para uma floresta mais segura, equilibrada e resiliente. Refira-se que o programa Poiares em Rota Verde decorre até 9 de setembro em Vila Nova de Poiares, sendo dirigido a jovens entre os 14 e os 30 anos.
1: O estado do tempo nas próximas 24 horas.
0: Céu pouco nublado ou limpo, apresentando períodos de muita nebulosidade no litoral norte e centro até ao meio da manhã e a partir do final da tarde. Vento fraco a moderado, pequena subida da temperatura máxima.
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2: Esta rúbrica tem por título Emoções, Saúde e Felicidade e o objetivo é nós percebermos a influência das emoções na saúde e na felicidade. Naturalmente que eu começo por agradecer à Rádio Clube Draganil e neste caso concreto à Isabela a oportunidade que me dão de ajudar os nossos ouvintes a terem melhor saúde e a serem mais felizes nas suas vidas, como temos feito há largos meses a esta parte. Como nós sabemos, ou como hoje se sabe, ou pelo menos sabe-se há mais de 40, 50 anos, 1% ou mais das nossas doenças têm origem nas emoções. As pessoas, a maior parte das pessoas, não sabia disso. Aliás, hoje não há sequer no ensino oficial uma única cadeira ou disciplina que ensine as pessoas a viverem com as suas emoções. E nós hoje sabemos muito do mundo de fora, mas desconhecemos quase tudo o que se passa no nosso interior. Não sabemos sequer qual a influência que as emoções desencadeiam na nossa saúde. Por exemplo, gerando cortisol em excesso, que nos vai queimando os órgãos internos. E o resultado está à vista. E eu vou aqui dar apenas 3 ou 4 exemplos. 1/3 das pessoas vivem à base de ansiolíticos e de medicamentos para dormir. Quase 1/2 das pessoas que trabalham, estão afetadas com o chamado síndrome de Burnout ou de burnout, devido ao cansaço acumulado e ao cortisol em excesso no sangue. Portanto, sempre o mesmo problema. 1/3 dos estudantes universitários, portanto, que já deviam ter alguma outra formação, 1/3 dos estudantes universitários tomam medicamentos psiquiátricos, como demonstrou no dia 13 de dezembro passado o Diário de Notícias. 48% dos jovens estão viciados em cerveja. E por aí fora, eu não vou dar mais exemplos para não deprimir as pessoas. Ora bem, e qual é o resultado de tudo isto? 40% das pessoas tomam medicamentos para o colesterol. Isto é o resultado. Tomam medicamentos para a tensão arterial, para os diabetes, para o reumatismo. Eu não espero que isto não esteja a acontecer com nenhum dos nossos ouvintes, mas eu quero vos dizer, estes medicamentos pouco resolvem. Pelo menos não resolvem o problema de base. Ou os problemas de base. E quais são os problemas de base? São, essencialmente, o pensamento negativo, que nós veremos noutra altura e que já vimos anteriormente. Mas são ainda remoer o passado traumático, viver preocupado ou antecipar o futuro, culpar e julgar os outros, o que está na origem do bullying, por exemplo. Não sei se já pensaram. Os vários governos, vão deitando dinheiro para cima do bullying e da violência doméstica e não resolvem. Cada vez os problemas são maiores, aliás, os homicídios aumentaram extremamente no último ano, como toda a gente percebeu. Tudo questões que nós já vimos antes e que voltaremos a ver em breve. Nós temos uma formação errada nos últimos 20, 30 ou 40 anos. E nós pensamos que estamos certos e que sabemos tudo, e não estamos. A nossa mente mente-nos. A nossa mente induz-nos emoções e sentimentos negativos, nos afetam no organismo. E nós não sabemos qual é a origem de tantos problemas traumáticos que afetam a sociedade hoje em dia, como há bocadinho vos demonstrei. E que, enfim, todos os dias vemos nas televisões. E quero que saibam, caros ouvintes, que as coisas estão a piorar, as coisas estão piores, e estão piores cada vez mais. Se não perguntem-se, porquê é que 1/3 dos jovens, 1/3, dos jovens universitários tomam medicamentos psiquiátricos, como demonstra o tal estudo de 13 de dezembro do Diário de Notícias. Ou perguntem-se, porquê é que 48% dos jovens estão viciados em cerveja? Quando há 40 ou 50 anos as pessoas bebiam vinho ao fim de semana, mas não precisavam de se embebedar todos os dias. Isto tudo acontece devido ao vazio que os jovens, e agora até os adultos, infelizmente, sentem dentro deles. E para preencherem esse vazio, ou sentem a necessidade de se alienarem com cerveja, ou com barbitúricos, ou com benzodiazepinas para dormir, ou então trabalham até à exaustão até caírem de joelhos perante a vida, como acontece com a síndrome de Gordon, que está a afetar até os médicos e os enfermeiros. Porquê é que eu digo isto? Ou melhor, porquê é que eu digo tudo isto? Eu digo isto para demonstrar as consequências do nosso desconhecimento quanto ao que se passa dentro de nós. Porque, como diz Augusto Cury, um dos grandes mestres que eu sigo, nós hoje conhecemos tudo o que se passa fora de nós, mas desconhecemos completamente o que se passa com as nossas emoções e o estrago que elas fazem no nosso interior. Repito, e repito para que não haja dúvidas, mais de 80% das nossas doenças, tensão alta, colesterol, diabetes, reumatismo, infecções, etc., têm origem nas emoções. E se alguém quiser ou puser isto em dúvida, eu dou bibliografia, isto é, nomes de livros, ou de palestras, ou de conferências, que mostram tudo isto. Porque vem de renomados psiquiatras e professores, como por exemplo Augusto Cury, que eu há pouco referi, ou até muitos outros que podem ouvir no Google ou no YouTube. Então, e alguém agora pode perguntar, explique lá mesmo como é que isto acontece dentro de nós. Explique lá como é que um pensamento meu, gera tensão alta, colesterol, infecções, etc, etc. Então, vamos lá. Nós temos pensamentos que geram emoções negativas. Eu já vi como é que isto acontece. Mas, por exemplo, estes pensamentos, nós pensamos negativamente sobre a vida. Nós queixamos, nós temos preocupações. Nós criticamos, julgamos, invejamos, remoemos o passado, por exemplo. Em todas, mas todas estas situações, sabe o que é que acontece dentro de nós, caros ouvintes? Acontece isto. O cérebro entende que há desconforto interno, o cérebro interpreta esse desconforto como ameaça ao nosso ser e dá ordens de defesa. Como é que isto acontece? O cérebro manda aumentar a eficiência cardíaca. Todos sabem que quando apanham um susto, o coração trabalha mais forte. O intestino para, ou até esvazia, o sangue flui aos músculos, a diurese aumenta e a bexiga esvazia. Lembrem-se que uma criança, quando apanha um susto, pode urinar-se pelas pernas abaixo, cá está. Mas também um adulto, se estiver preocupado, vai mais vezes à casa de banho. E, por fim, a boca seca, o estômago altera o seu funcionamento. Neste caso, já todos ouviram falar em úlcera nervosa, cuja origem vem exatamente das preocupações e emoções associadas. Ora bem, nós acabamos de ver como é que os pensamentos e as emoções interferem no organismo. Vimos até aqui como é que as emoções começam a dar cabo da saúde, fruto não do que comemos ou da genética que herdamos dos nossos pais, mas da forma como pensamos. Agora, perguntarão, e quais são as consequências de tudo isto? As consequências são estas. Se aqueles comportamentos, pensamentos e emoções se prolongam durante algum tempo, dependendo de cada pessoa, claro, surge o tal esgotamento interno e a doença. A tensão alta surge logo no início. Depois vem o colesterol alto. Surge depois, quando o glicogênio é retirado do fígado e lançado na corrente sanguínea, surgem os diabetes, que vêm depois do pâncreas se desequilibrar e por aí fora. E claro, as infecções sobrevêm quando as defesas estão sobrecarregadas, o burnout, ou burnout, quando já não há mais depósito de energia no organismo, etc, etc. Bom, eu não queria entrar em mais pormenores técnicos ou da área médica, mas tudo o que eu disse atrás é perceptível para o cidadão médio. E todos nós somos cidadãos médios que temos a obrigação de mudar a nossa cabeça, mudar a nossa mente, os nossos pensamentos, se por acaso estamos doentes ou para evitar que fiquemos doentes. E isto é importantíssimo. A menos que pensemos que isto é o destino, já os meus pais eram assim, tive uma vida difícil, etc, etc. Isto não é verdade. Isto são barbaridades que só acontecem se acreditar nele. E se continuar na sua zona de conforto negativa e não fizer nada para mudar. Se, por exemplo, ficar sentado no sofá e não se mexer, claro que não pode ansiar ter uma vida longa. Claro que se viver com o que aprendeu e não procurar mudar, não pode ansiar adiar a doença. porque já vive angustiado e estressado com a vida, com a família, com os filhos, com os netos, com os pais, por aí fora. Não façam isto, caro ouvinte. Venham ouvir estas nossas conferências que eu aqui vou fazendo há meses e que vou continuar a fazer aqui na Rádio Clube de Arganil. E vai agradecer ter ouvido também esta de hoje em boa. Como disse Chico Xavier, o maior espiritualista que se conhece, ninguém pode alterar o que se passou, mas podemos alterar o futuro, a começar agora. Portanto, temos que começar hoje. Eu te aconselho muitas vezes um livro, O Poder do Agora, do Eckhart Tolle, que demonstra exatamente isto que eu acabei de dizer. De resto, eu dou conferências por todo o lado e dou aulas grátis, digamos assim, pro bono, para ajudar pessoas em universidades séniores. Agora até, felizmente, tem mais que uma. Sei bem o quanto me agradecem estes conselhos. Aliás, estes conselhos nem sequer são meus. Estes conselhos não são meus, são dos mestres do passado e do presente, que eu tento seguir e aprender cada vez mais com eles, porque é a única forma de nós termos alguma evolução e termos mesmo alguma aproximação espiritual. E este propósito, e enfim, antes de acabar por hoje, eu deixo-vos com uma afirmação do Buda, resume tudo aquilo que vos acabei de dizer. E atenção, Buda viveu há 2500 anos. E nessa altura eu já tinha percebido isto tudo, só que nós hoje esquecemos, ou melhor, nós não esquecemos. A sociedade em que vivemos é que nos obrigou a esquecer muita coisa importante. Mas enfim, o que é que disse Buda? O que você não resolve na mente, o corpo converte em enfermidade. Eu vou repetir esta afirmação de Buda, que o ouvinte pode conferir no Google ou no YouTube e até pode escrever num papel e pôr, por exemplo, no espelho da casa de banho para se lembrar de vez em quando. O que você não resolve na mente, o corpo converte em enfermidade. Portanto, veja a sabedoria desta afirmação de Buda de há 2500 anos atrás. Se você tiver problemas na mente, problemas emocionais, problemas que desequilibram o organismo, isso vai traduzir-se em doença. Mas o contrário também é verdade. As suas doenças provêm dessas emoções negativas. Mas o quê? Em concreto, o que é que esta afirmação de Buda quer dizer? Vou voltar a ela porque é importantíssimo. Quer dizer que todas as nossas emoções negativas vão converter-se em enfermidade, isto é, em doença, em angústia, em tristeza, em depressão, por aí fora. E como eu disse há pouco, o contrário também é verdade. Todas, ou quase todas as doenças tiveram origem na sua mente. Ou porque aceita viver com emoções traumáticas e negativas, ou porque se habituou a comer mal e não muda, ou porque tem práticas diárias inconvenientes para o seu organismo, etc, etc. Tudo. Mas tudo isto, porque você não resolve mudar a sua mente. E tudo isso se transforma em doença, angústia, felicidade, azar e destino, mais ou menos felizes ou mais ou menos cruel. Bom, penso nisto, caro ouvinte. Eu hoje não tenho mais tempo, porque tenho a seguir uma daquelas aulas na Universidade Sénior que falei. Mas se houver dúvidas, caro ouvinte, peça-me provas de tudo isto que eu aqui afirmei, ou até bibliografia, porque, como se sabe, os livros são a única forma de nós aprendermos, pelo menos para quem não pode frequentar conferências e palestras, mas eu posso indicar livros que demonstram, livros e artigos científicos que demonstram tudo isto que eu acabei de referir.
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0: É uma da manhã.
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